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1: Em março de 2020, os estados começavam a se preparar para entrar em quarentena. A Covid-19 chegava ao Brasil.
0: No dia 12 de março, o Brasil registrou a primeira morte da doença.
1: E para lembrar esse período, quando o país registrou mais de 700 mil mortes pela doença, o presidente Lula sancionou hoje o Dia Nacional em Memória das Vítimas da Covid-19, o dia 12 de março.
0: A repórter Graziele Bezerra está no Palácio do Planalto e acompanhou esse evento. Ela fala com a gente agora ao vivo. Boa noite, Graziele.
2: Oi, Mariana, boa noite para você também, boa noite para o Nazi, boa noite para o ouvinte da Voz do Brasil. Para falar sobre esse assunto, a gente vai contar um pouquinho da história da aposentada Norma Ferraz, que seguiu todos os protocolos exigidos pela Organização Mundial da Saúde na época da pandemia de Covid-19. Isolamento, uso de máscaras e higienização das mãos. Mas a esperança da imunização não chegou a tempo de salvar o filho dela, o Diego, de 39 anos. Então, em fevereiro de 2021, após uma semana de internação, ele morreu em um hospital em Rio Branco, no Acre.
3: Ele dizendo para mim: mãe, quinta-feira eu estou indo para casa já, se Deus quiser. Eu estou aqui só para tomar o remédio direitinho. Isso dói até hoje, porque eu pergunto para ele às vezes: qual quinta-feira, meu filho, que você vai voltar? Porque você não cumpriu, você falou que ia voltar e não voltou.
2: Pois é, e hoje, nesta segunda-feira, o presidente Lula sancionou uma lei que elegeu 12 de março para lembrar os mais de 700 mil brasileiros que morreram, então, aí de Covid-19 no país, a exemplo do Diego, de 39 anos. A data registra a morte da diarista Rosana Aparecida Urbano, que foi a primeira vítima do coronavírus no Brasil. O ministro da Saúde, Alexandre Padilha, diz que relembrar as vítimas é também evitar que novos casos de negligência aconteçam.
4: Na saúde, a gente fala que a memória tem dois papéis fundamentais. Primeiro, acolher o sofrimento, apoiar o sofrimento, poder lidar com esse sofrimento. Mas, sobretudo, o papel da memória é para que a sociedade como um todo nunca mais permita que se repita o que aconteceu durante a condução da pandemia da Covid-19 no nosso país.
2: Para o presidente Lula, a data servirá também para trazer justiça às vítimas.
5: E nós precisamos ter consciência que isso aqui é mais morte do que muitas guerras que aconteceram no mundo. Um dia nós mudaremos esse mundo e a ignorância não vai prevalecer em lugar nenhum. E a justiça será feita.
2: Bom, a partir da próxima semana será realizada uma exposição itinerante que vai percorrer várias capitais brasileiras com obras de artistas que relembram aí a emergência sanitária enfrentada no período da pandemia. Uma réplica foi instalada aqui no Palácio do Planalto. Essa réplica retrata os nomes, idade, também estados das pessoas, a origem das pessoas mortas pela Covid-19. Eu volto com vocês, Mariana e Nazi.
1: Obrigado, Graziele, pelas informações.
0: E o ministro da Saúde, Alexandre Padilha, reforçou hoje que nenhum dos casos de hantavírus registrados no Brasil esse ano foi transmitido de um ser humano para o outro.
1: Ele disse que o hantavírus já é conhecido e que os casos do Brasil estão dentro do padrão dos últimos anos, não estando relacionados à cepa andina, que é passada entre humanos e foi encontrada em um cruzeiro.
6: Diferente da Covid-19, o vírus do hantavírus é um vírus conhecido por todos nós. Desde os anos 90, nós temos casos de hantavirose no continente americano. Começou os primeiros casos nos Estados Unidos, depois em vários países do continente. Aqui no Brasil, nós temos uma série histórica que varia com dezenas de casos todos os anos, em torno de 30, 35, 40. Os 7 casos que nós tivemos esse ano no Brasil, nenhum deles está relacionado com essa cepa andina, até porque ela nunca circulou no Brasil. Essa cepa andina é a única que tem registro até hoje de risco de transmissão interhumanos.
0: Segundo o Ministério da Saúde, o risco global de disseminação do hantavírus permanece baixo.
1: O surto em um navio de cruzeiro que desembarcou na Espanha está sendo investigado, sem impacto direto para o Brasil até o momento.
0: A hantavirose é uma zoonose viral que pode comprometer pulmões e coração.
1: O vírus é transmitido principalmente pelo contato com urina, saliva e fezes de roedores silvestres infectados.
0: No ano, 3.800 unidades básicas de saúde devem receber sinal de internet e equipamento.
1: A conexão deve chegar também a municípios com menos de 30 mil habitantes.
0: Os editais para os serviços foram publicados pelos Ministérios das Comunicações e da Saúde.
7: O governo do Brasil lançou nesta segunda-feira dois editais que ampliam o acesso à internet em regiões vulneráveis e conectam unidades de saúde à rede digital. A iniciativa integra os Ministérios das Comunicações e da Saúde com recursos do Fundo de Universalização dos Serviços de Telecomunicações, o FUSH. Um dos editais prevê investimento de 140 milhões de reais para a conexão de 3.800 unidades básicas de saúde. Na prática, o projeto leva internet de qualidade para postos em comunidades rurais, indígenas, ribeirinhas e áreas afastadas dos grandes centros, destaca o ministro das Comunicações, Frederico de Siqueira Filho.
8: Hoje, o governo do Brasil avança na conectividade em áreas essenciais para a população. De um lado, a saúde pública, que necessita de informações rápidas, prontuários integrados e atendimento digital. De outro lado, a inclusão em uma condição fundamental para o acesso a direitos, serviços públicos, oportunidades e cidadania.
7: Com a conexão, os profissionais de saúde passam a usar prontuários eletrônicos, exames digitais, trocas de informações em tempo real e teleconsultas com especialistas. Segundo o ministro da Saúde, Alexandre Padilha, a medida reforça o programa Agora Tem Especialistas, que busca acelerar diagnósticos e diminuir a espera por exames no SUS.
9: Para nós é um avanço muito importante. Nós estamos distribuindo mais 10 mil kits de telesaúde para as unidades básicas de saúde comprados pelo Ministério da Saúde. Equipamentos que permitem você fazer uma avaliação no fundo de olho da retina, equipamentos que fazem uma avaliação do pulmão, eletrocardiogramas, né, ultrassom portátil.
7: O segundo edital foca na expansão da infraestrutura em municípios menores e áreas remotas, por meio do programa Acessa Crédito Telecom, com 500 milhões de reais em recursos. Para o secretário de Telecomunicações do Ministério das Comunicações, Hermano Barros Tércios, os editais devem beneficiar cerca de 2,5 milhões de brasileiros e fazem parte do FUSH 2.0.
10: O público-alvo impacto desse segundo edital, que é o do acesso a crédito, são as cidades abaixo de 30 mil habitantes, as prestadoras com menos de 200 mil acessos, para subir ainda mais esse número de provedores que consigam acessar o recurso do FUSH, provedores pequenos e médios.
7: As empresas interessadas em participar dos editais têm até 22 de maio para apresentar propostas. Reportagem Pablo Mundim.
1: Há 52 anos, uma cooperação entre Brasil e Paraguai transformou uma disputa territorial em um projeto compartilhado de desenvolvimento. Era a criação de Itaipu Binacional.
0: Mais de meio século depois, a empresa olha para o futuro, incentivando pesquisas para novas fontes de geração de energia e atuando como motor de desenvolvimento socioambiental em mais de 400 municípios do país.
1: Em outra frente, Itaipu ainda segue com um papel estratégico no equilíbrio da oferta de energia e do preço pago pelos brasileiros na conta de luz.
0: Sobre tudo isso, a gente conversa hoje com o diretor da companhia, Enio Verri. Boa noite, diretor.
11: Boa noite, ouvintes.
0: Diretor, vamos começar falando daquilo que interessa mais diretamente ao consumidor, que é a tarifa. Brasil e Paraguai estão aí em pleno processo de negociação para redefinição do preço que a gente paga pela energia excedente dos paraguaios, pela parte deles na energia gerada de Itaipu, né? Quais são as expectativas em torno dessa negociação?
11: O presidente Lula nos cobrou, em 2023, quando assumimos, que baixássemos o máximo possível a tarifa. Iniciamos uma negociação com o Paraguai e nós conseguimos baixar em 2023, 30% do valor que era pago. Além de baixar, nós congelamos a tarifa. Portanto, os anos de 23, 24, 25 e 26, a tarifa está congelada após essa redução. E estamos nesse momento numa negociação muito profunda com os nossos sócios paraguaios para baixar novamente. embora não dê para adiantar qual seria essa tarifa, o que nós podemos afirmar a toda a população brasileira é que a tarifa da energia produzida por Itaipu para 27 será ainda mais barata do que essa que está sendo cobrada hoje. Portanto, julgamos assim um momento histórico. Em 53 anos, conseguimos, depois de tanto tempo, baixar de tal maneira a tarifa e ainda garantir que continue baixando a partir de agora.
1: Pois é, diretor, existe esse papel importante de Itaipu, né? Uma empresa pública na estabilidade e previsibilidade do custo da energia no Brasil. O senhor pode explicar para a gente, para os nossos ouvintes, como é que ela faz essa contribuição?
11: Essa é a vantagem de ser uma empresa pública. Ela é 50% do Brasil, 50% do Paraguai, mas elas são absolutamente públicas. Ela não tem esse modelo das estatais brasileiras, porque Itaipu tem um tratado que a rege, mas ela consegue com isso atender os interesses dos dois países. E os dois países esperam exatamente isso. Primeiro, um preço justo, condições de garantir o investimento nas políticas socioambientais e, principalmente, previsibilidade. A população saber que pode contar com Itaipu, não só no preço, como na garantia. O termo que se usa muito é o termo de bateria. Eu acho que isso é importante dizer. Hoje, tem muita energia a partir do vento e a partir do sol, que é eólica e fotovoltaica. Essas energias são muito boas, são baratas, são limpas, mas elas são intermitentes. Se não tiver vento e não tiver sol, você não tem a energia. E aí, nesse momento, entra Itaipu, que ela tem uma energia firme e garante. Por exemplo, agora, estamos conversando com o Brasil todo já é à noite, e ele tem uma energia acesa na casa dele. Essa energia é Itaipu que garante. Então nós garantimos a estabilidade no preço e na certeza que todas as pessoas têm na sua casa a energia.
0: Pois é, eu ia até falar dessas novas fontes, desse momento de transição energética que a gente vive, porque Itaipu marcou um momento quando foi criada, né? Marcou ali essa coisa da cooperação, dessa integração sul-americana, e agora a gente vive um outro momento, que é o momento da transição energética. E a empresa também incentiva, né, pesquisas na área de geração de energia, de novas energias, como o senhor mencionou aí, a solar e a eólica.
11: Temos muitas pesquisas. A verdade é que a crise climática, ela é um fato concreto. E essa crise climática, ela exige a transição energética. A Itaipu já é um modelo no mundo de transição energética. Ela produz uma energia limpa, de qualidade e barata. Agora, além disso, nós pesquisamos e produzimos, por exemplo, a energia fotovoltaica no fio d'água. Como nós temos um reservatório gigante, as placas solares ficam no fio da água produzindo energia solar. Nós temos também experiência com hidrogênio verde, que é uma pesquisa já de 20 anos na Itaipu. Temos também o biogás, que também produz a partir de restos de alimentos energia. E temos agora também a essência, a matéria-prima para fazer o SAF, que é o combustível de aviação. Então Itaipu lá garante a produção de energia firme, mas faz um grande investimento também em energias alternativas para garantir a transição energética que o mundo cobra e o Brasil já está fazendo.
1: Agora, diretor, Itaipu também contribui para o desenvolvimento social e econômico de mais de 400 municípios no país, né? Que tipos de projetos a empresa desenvolve nesses locais?
11: Nós atingimos hoje 434 municípios que compõem o nosso território. Esses municípios, eles emitem resíduos para o reservatório. Para conter a emissão de resíduos, nós investimos muito em políticas socioambientais, ou seja, geração de emprego, renda, com a construção de uma política ambiental. Nós estamos falando de estradas rurais sendo asfaltadas, de investimento em placas solares em prédios públicos, e estamos falando, investimos muito nisso, em associação de catadores e catadoras. Isso é um trabalho fantástico, porque os agentes ambientais são os catadores e catadoras no nosso país. E no nosso território, a Itaipu entra com caminhões, com elevadores, com tratores, fazendo não só que essas pessoas associadas, essas cooperativas, recolham o lixo das ruas, como melhorem em muito a sua renda, além, lógico, da produção orgânica da agricultura familiar. Portanto, são investimentos que mudam a vida das pessoas, mas fazem uma política socioambiental.
0: Agora, diretor, para a gente concluir, que a gente só tem mais um minutinho, a gente mencionou aqui o passado, o presente, queria que o senhor falasse um pouco do que esperar de Itaipu para o futuro, para as próximas décadas.
11: Olha, o futuro é Itaipu produzir ainda mais energia hidrelétrica. Nós estamos agora com muitos estudos, com consultoria, para aumentar a produtividade. Nós temos 20 unidades geradoras, 18 sempre funcionando e duas ficam de backup, de reserva. A ideia é fazermos estudos para colocar mais duas unidades geradoras e aumentar a capacidade de cada uma delas, que já estão instaladas ali há mais de 40 anos. É oferecer mais energia limpa, barata, para a população brasileira e paraguaia, garantindo a transição que tanto o mundo precisa.
1: Bom, conversamos com o NVR, diretor-geral de Itaipu Binacional. Diretor, obrigado pela entrevista aqui à Voz do Brasil.
11: Um grande abraço.
0: Em uma semana, já foram renegociados R$1 bilhão em dívidas por meio do novo Desenrola Brasil.
1: O programa oferece condições facilitadas de pagamento para ajudar os brasileiros a quitarem seus compromissos financeiros e saírem do vermelho.
0: E essa semana, o programa começa a atender os estudantes que contrataram o FIES e estão com parcelas em atraso.
12: Para trazer alívio ao bolso dos brasileiros e diminuir os índices de inadimplência, foi lançado o novo Desenrola Brasil. São oferecidos descontos de até 90% sobre dívidas antigas, prazo de até 4 anos para pagar e juros reduzidos. Desde o lançamento, na semana passada, o programa acumula cerca de R$1 bilhão em dívidas renegociadas. E o volume de pedidos segue em expansão, segundo o ministro da Fazenda, Dario Durigan.
13: São 200 mil pedidos já em avaliação dos bancos, desses 200 mil, 100 mil praticamente fechados e em volume crescente. Cada dia a gente tem visto mais renegociações sendo feitas, o que é muito importante.
12: O foco do programa são consumidores que ganham até 5 salários mínimos, o equivalente a R$ 8.105. Aqueles que têm dívidas contratadas até 31 de janeiro de 2026, com atraso entre 90 dias e 2 anos, poderão renegociar diretamente com os bancos dívidas de cartão de crédito, cheque especial ou crédito pessoal sem garantia. O programa também oferece condições especiais para micro e pequenas empresas e produtores rurais quitarem seus débitos. E a renegociação para estudantes com empréstimos no FIES deve começar a valer essa semana, afirmou o ministro.
13: O FIES para os inadimplentes deve estar totalmente operativo. Medida provisória semana passada deu as condições, os bancos têm tirado dúvidas junto com o MEC e a Fazenda, essa semana vai estar operativo.
12: O novo Desenrola tem previsão de duração de 90 dias. De acordo com o ministro Dario Durigan, em breve o programa vai entrar em uma nova fase voltada para estimular os adimplentes. Reportagem Natália Kosli.
0: Você tem dificuldade de guardar dinheiro ou medo de perder o que investiu? Pois olha só, começa a valer hoje o Tesouro Reserva.
1: O novo título é focado em quem quer montar uma reserva de emergência com segurança, uma vez que não sofre com as oscilações do mercado e rende a taxa Selic.
0: O Tesouro Reserva tem rendimento a partir do primeiro dia útil após a aplicação. E o valor mínimo para começar a investir é de R$1.
1: A novidade já está disponível para correntistas do Banco do Brasil.
14: O Tesouro Nacional, o AB3 e o Banco do Brasil lançaram oficialmente o Tesouro Reserva, novo título do Tesouro Direto voltado para quem deseja começar a investir e formar reserva de emergência. O produto começa a funcionar nesta segunda-feira 11, com operações disponíveis 24 horas por dia nos 7 dias da semana. O novo título vai ter rendimento indexado à taxa Selic e vai poder ser adquirido com aplicação mínima de R$1. Diferente do Tesouro Selic, o Tesouro Reserva não vai ter marcação a mercado, o que evita oscilações no valor do investimento em períodos de instabilidade financeira. Inicialmente, o produto vai ficar disponível para clientes do Banco do Brasil. Segundo o Tesouro Nacional, a proposta é ampliar o acesso da população aos investimentos públicos e incentivar a educação financeira. O título permite aplicações de até R$500 mil por mês, sem limite para resgates. As operações vão ser feitas pelo aplicativo Investimentos BB, com transferências via Pix. O Tesouro Reserva seguirá as mesmas regras tributárias dos demais títulos do Tesouro Direto. O imposto de renda vai ser cobrado apenas sobre os rendimentos no momento do resgate. Também poderá haver cobrança de IOF em retiradas realizadas em até 30 dias. Claudimário Carvalho, para a Voz do Brasil.
0: partir de hoje, brasileiros que viajarem para a China por até 30 dias não vão precisar de visto.
1: E o mesmo acontece com os chineses que vêm visitar o Brasil. Também não vão precisar de visto por um período de até 30 dias.
0: Os dois países fizeram um acordo de isenção recíproca de visto que tem validade até o dia 31 de dezembro desse ano.
1: A medida vale para visitas de turismo, negócios, eventos, atividades artísticas, culturais e desportivas.
0: O governo do Brasil apresentou o painel de monitoramento de agrotóxicos na vida aquática, ferramenta que integra dados coletados em diferentes bacias hidrográficas do país, identificando contaminação de águas por defensivos agrícolas.
1: De acordo com os dados, foram realizadas mais de 10 mil análises que apontaram riscos em 1,3% das amostras.
0: Segundo o ministro do Meio Ambiente e Mudança do Clima, João Paulo Capobianco, o Brasil, como grande produtor de alimentos, deve se alinhar com a sustentabilidade, protegendo o solo, as nascentes e as pessoas que utilizam esses produtos.
15: Sabemos que no século XXI, competitividade e sustentabilidade não podem mais caminhar separadas. Produzir alimentos exige também proteger a água, a biodiversidade, os territórios e a saúde humana. Esse é o desafio que está diante de nós.
1: A ministra do Desenvolvimento Agrário e Agricultura Familiar, Fernanda Machiavelli, afirmou que os dados permitem realizar um trabalho de conscientização com produtores para que usem produtos mais modernos e eficazes.
16: A gente não pode seguir botando em risco a vida e a saúde dos trabalhadores rurais, nem a vida das comunidades que estão em volta, usando substâncias lá da década de 70, que seguem aqui em uso, quando nós já temos alternativas muito mais seguras, com a mesma capacidade de garantir a nossa excelência na produção.
0: E deixar os espaços urbanos mais verdes e assim fortalecer o enfrentamento à mudança do clima.
1: E uma das medidas é incentivar os planos municipais de plantio de árvores nas cidades brasileiras.
17: O governo do Brasil anunciou o edital Arboriza Cidades, que destinará 19 milhões de reais para que os municípios elaborem ou revisem seus planos e realizem ações de arborização urbana. Outra iniciativa apresentada foi o GeoCal, ferramenta que mapeia as ilhas de calor nas cidades e permite identificar e planejar ações para ampliar e qualificar as áreas verdes. Lançado em 2024, o programa Cidades Verdes Resilientes demonstra avanços expressivos na promoção da qualidade ambiental e no fortalecimento da resiliência urbana frente à mudança do clima, alcançando cerca de 1.300 municípios brasileiros, o equivalente a 23% do total. A iniciativa segue as diretrizes previstas no Plano Nacional sobre Mudança do Clima, o Plano Clima. Para acessar o edital Arboriza Cidades, acesse gov.br/MMA. Thaisa Vitória para a Voz do Brasil.
0: A partir de agora, a atividade circense passa a ser reconhecida como uma manifestação da cultura e da arte popular em todo o território nacional.
1: Com a nova legislação, o circo passa a contar com um respaldo institucional reforçado como patrimônio cultural brasileiro.
0: E isso amplia as possibilidades de políticas públicas voltadas à valorização, preservação e fortalecimento do setor.
1: Dados da Funarte indicam que o Brasil possui cerca de 800 circos de lona em atividade, responsáveis pelo sustento direto de aproximadamente 20 mil profissionais.
0: E essas foram as notícias do governo do Brasil.
1: Uma realização da Secretaria de Comunicação Social da Presidência da República.
0: Com produção da empresa Brasil de Comunicação.
1: Fique agora com as notícias do Poder Judiciário e do Congresso Nacional. Uma boa noite.
0: Boa noite para você e até amanhã.
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20: STF valida lei da Paraíba que permite ao usuário usar cartão físico para identificação em planos de saúde.
21: TSE vai realizar a confirmação do teste público da urna de 13 a 15 de maio.
20: STJ publica novo edital de chamamento de juízes para auxílio temporário em sessões de direito público, privado e penal.
21: Boa noite, eu sou Carlos Eduardo Cunha.
20: E eu sou Walter Lima.
21: Supremo Tribunal Federal valida a lei do Estado da Paraíba que obriga planos de saúde a oferecer alternativa de identificação física aos usuários nos casos em que haja necessidade de aplicativo ou token.
3: A decisão foi tomada pelo plenário do STF em sessão virtual. Marcelo Della Libera.
4: A lei questionada garante aos beneficiários do plano de saúde a possibilidade de apresentar uma carteira física como forma válida de identificação diante de falhas técnicas ou impossibilidade de acesso à plataforma digital. Em sessão virtual, o plenário do Supremo Tribunal Federal acompanhou o relator da ação, ministro Nunes Marques, e concluiu que a norma estadual não altera o núcleo dos contratos de planos de saúde, mas atua de forma complementar na proteção do consumidor.
21: TSE vai realizar a confirmação do teste público da urna de 13 a 15 de maio.
3: Os participantes retornam ao tribunal para validar correções e aprimoramentos nos sistemas eleitorais. Fábio Ruas.
22: As investigadoras e os investigadores que participaram da 8ª edição do teste da urna no ano passado agora voltam ao TSE para verificar se as contribuições para o aprimoramento dos sistemas eleitorais foram implementadas. As sugestões de melhoria foram apresentadas pelos participantes do teste. A verificação vai ser de 13 a 15 de maio, sempre de 10 horas da manhã às 6 da tarde, na sede do TSE em Brasília.
21: O STJ publicou novo edital de chamamento público de juízes para preenchimento de 30 vagas para auxílio temporário.
3: Os colegiados são das primeiras, ou seja, são das primeira, segunda e terceira sessões, especializadas em direito público, privado e penal, respectivamente. Fátima Uchoa.
23: Estão previstas 10 vagas em cada sessão. O prazo de auxílio ao STJ é de 6 meses, com possibilidade de prorrogação. Os magistrados convocados atuarão de forma remota e sem prejuízo das atividades na jurisdição originária. Podem se candidatar juízes vitalícios de primeira instância, mesmo que atuem como substitutos no segundo grau ou nas turmas recursais do sistema dos juizados especiais. As informações completas sobre requisitos para participação estão no site do STJ. As inscrições estão abertas de hoje até 17 de maio.
21: A Justiça do Trabalho deu um passo histórico no aumento do acesso de trabalhadores amazônicos a direitos.
3: Em Manaus, tribunais trabalhistas assinaram acordos de cooperação voltados ao atendimento de populações de difícil acesso. William Nascimento.
24: A Justiça do Trabalho quer ampliar o atendimento a trabalhadores que vivem em regiões de difícil acesso na Amazônia. Durante encontro realizado em Manaus, representantes dos tribunais trabalhistas do Norte decidiram unir esforços para levar serviços da justiça a comunidades ribeirinhas, indígenas e às cidades afastadas. Os tribunais também assumiram o compromisso de irem até esses locais com mais frequência para aproximar ainda mais a justiça da população amazônica.
21: Volkswagen é condenada a pagar 15 milhões de reais por fraudes no controle de emissão de gases em veículos.
3: Sentença atende a pedidos do MPF. Vanessa Pereira.
25: Segundo as investigações, a montadora embutiu um software que burlava os testes de emissão de poluentes em mais de 17 mil unidades da picape Amarok, fabricadas entre 2011 e 2012. A prática viola não só as resoluções do Conselho Nacional do Meio Ambiente, como a própria Constituição Federal, e causa prejuízos ambientais até hoje, já que muitos dos veículos continuam em circulação. O Ministério Público Federal recorreu da decisão para que o valor da indenização seja de 30 milhões de reais, quantia que corresponde à gravidade dos atos da Volkswagen.
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21: Boa noite.
3: E até amanhã.
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1: Eu sou Paula Groba.
2: E eu sou Ricardo Nakaoka.
1: E estes são os destaques de hoje do Jornal do Senado, que começa agora.
2: O plenário vota a renovação automática da CNH nesta semana.
1: Governo veta projeto que equipara estágio à experiência profissional.
2: Comissão aprova punições a crimes cibernéticos.
1: Boa noite.
2: Boa noite.
1: Golpes virtuais, invasões de sistemas e roubo de dados têm feito cada vez mais vítimas no Brasil. Para tentar frear o avanço dos crimes cibernéticos, a Comissão de Ciência e Tecnologia aprovou um projeto que moderniza o Código Penal e endurece as punições para criminosos digitais.
2: A proposta detalha novas condutas criminosas e estabelece penas proporcionais à gravidade das invasões. As informações com o repórter Bruno Lourenço.
3: O projeto aprovado na Comissão de Ciência, Tecnologia, Inovação e Informática atualiza a legislação brasileira em um cenário de crescimento das ameaças digitais. Segundo o relator, senador astronauta Marcos Pontes, do PL de São Paulo, o Brasil só está atrás do México, na América Latina, em número de tentativas de ataques cibernéticos. A proposta cria tipos penais mais específicos e aumenta as punições aplicáveis. Marcos Pontes alertou também que o uso de ferramentas de inteligência artificial pode facilitar o desenvolvimento de mecanismos de invasão ainda mais sofisticados e acessíveis a um número maior de criminosos.
4: Diante desse contexto, é necessário dotar os órgãos públicos responsáveis pela fiscalização e investigação e pela persecução penal com os instrumentos jurídicos adequados para lidar com esse tipo de crime.
3: O texto seguiu para a Comissão de Constituição e Justiça.
1: E após denúncias de crise humanitária, avanço do garimpo ilegal e aumento da violência na terra indígena Yanomami, o Senado instalou uma subcomissão para acompanhar as políticas públicas direcionadas ao grupo indígena.
2: O colegiado vai fiscalizar ações do governo e discutir medidas para fortalecer a proteção aos Yanomamis. A reportagem é de Patrícia Oliveira.
5: A subcomissão permanente vai acompanhar, fiscalizar e aprimorar as políticas públicas voltadas aos povos Yanomami. A senadora Damaris Alves, do Republicanos do Distrito Federal, foi eleita presidente da subcomissão. Ela afirma que persistem problemas graves nas comunidades indígenas, como desnutrição infantil, dificuldades de acesso à saúde, além da atuação de redes criminosas ligadas ao garimpo ilegal, dificultando o trabalho de assistência. Segundo a senadora, a infraestrutura de saúde disponível é insuficiente para atender às necessidades das comunidades, especialmente em casos que exigem tratamento prolongado.
6: Informo que nós teremos diligência na área Yanomami e nós teremos, além de diligência de senadores, visita técnicas dos técnicos da comissão.
5: A subcomissão já tem um plano de trabalho pronto para acompanhar de forma permanente as ações governamentais e propor soluções legislativas e administrativas para a proteção desses povos indígenas.
1: Muitos jovens que deixam abrigos e famílias acolhedoras ao completar 18 anos precisam enfrentar sozinhos os desafios da vida adulta sem apoio financeiro, qualificação profissional ou oportunidades de trabalho.
2: Para mudar essa realidade, um projeto em análise no Congresso prevê ações de capacitação, acesso à educação e incentivo à inserção desses adolescentes no mercado de trabalho. Os detalhes na reportagem de Alexandre Campos.
7: Segundo o autor do projeto, o senador astronauta Marcos Pontes, do PL de São Paulo, além de as entidades de acolhimento serem obrigadas a acompanhar os jovens desligados, com foco em sua inclusão socioeconômica, a proposta também obriga as empresas a ofertarem vagas de aprendizes para adolescentes em situação de acolhimento institucional e aos que já tiverem sido desligados desse serviço após completarem 18 anos. Na opinião do senador, essas medidas criam condições para que esses jovens entrem no mercado de trabalho em pé de igualdade com as demais pessoas de sua faixa etária.
8: Imagina o que passa na cabeça de um jovem desse. Como é que eu vou me virar? O que que eu vou fazer? Quando você tem a possibilidade de ofertar oportunidades para que eles possam estudar, para que eles possam fazer um curso técnico, aquela preocupação, tudo que eu vou fazer, começa a ter um sentido pessoa começa a ver um caminho para frente positivo.
7: Segundo dados do Sistema Nacional de Adoção e Acolhimento do Conselho Nacional de Justiça, o Brasil conta atualmente com mais de 35 mil crianças e adolescentes em serviços de acolhimento institucional ou familiar.
1: E o governo vetou o projeto que permitia contar o estágio como experiência profissional e critério em concursos públicos.
2: O governo argumentou que a proposta descaracteriza o papel pedagógico do estágio e fere a autonomia de estados e municípios. Repórter Márcio Maturana.
9: Foi vetado o projeto aprovado pelo Congresso em que o estágio valeria como tempo de experiência profissional e como prova

0: e sem oportunidade de atuação formal. Permanece fora do mercado. Ao reconhecer o estágio como experiência profissional, o PL contribui para mitigar essa desigualdade.
1: Agora, o veto precisa ser analisado pelo Congresso Nacional.
2: A medida provisória que trata da renovação automática da CNH para motoristas sem multa está na pauta do plenário desta semana.
3: Também pode ser votada a criação da Política Nacional para Estudantes com Altas Habilidades ou Superdotação. Repórter Pedro Pincer.
4: O plenário deve analisar nesta terça-feira a medida provisória que prevê a renovação automática da Carteira Nacional de Habilitação para motoristas cadastrados no Registro Nacional Positivo de Condutores. O benefício vale para quem não cometeu infrações com pontuação nos últimos 12 meses. O texto ainda autoriza o condutor a escolher a emissão da carteira apenas em formato digital. Para o relator, senador Renan Filho, do MDB de Alagoas, o fim da exigência da CNH física pode reduzir os custos para o cidadão.
5: A manutenção da opção pelo documento físico assegura a liberdade de escolha. Queria dizer aos parlamentares, protagonismo ao cidadão. A medida barateia, simplifica e digitaliza, desburocratiza e dá protagonismo ao cidadão, sem prejuízo àqueles que preferem, obviamente, a versão impressa.
4: Já na quarta-feira, pode ser votado o projeto que estabelece a Política Nacional para Estudantes com Altas Habilidades ou Superdotação. Também estão na pauta da semana o projeto que dispensa novas provas para a fixação de indenização por dano moral contra condenado por crimes do Código Penal e o texto que define os deveres funcionais e responsabilidades dos membros dos Conselhos dos Direitos da Criança e do Adolescente Nacional, estaduais, distrital e municipais.
2: Há 30 anos, a urna eletrônica mudou a forma de votar no Brasil, acelerou a apuração dos resultados e se tornou referência mundial em tecnologia eleitoral.
3: Mas apesar do reconhecimento internacional, o sistema ainda enfrenta a desconfiança de parte da população brasileira. A reportagem é de Raíssa Abreu.
6: A urna eletrônica foi usada pela primeira vez nas eleições municipais de 1996. No ano 2000, 100% das eleições brasileiras foram informatizadas. O país é hoje uma referência mundial no assunto, como lembra o senador Randolph Rodrigues, do PT do Amapá.
7: A democracia brasileira é uma das democracias mais admiradas do planeta, exatamente pelas urnas eletrônicas.
6: Mas apesar do pioneirismo, a urna eletrônica está entre os assuntos que mais dividem opiniões no país. No Senado, está em análise na Comissão de Direitos Humanos um projeto para que o voto seja impresso. Para a senadora Damares Alves, do Republicanos do Distrito Federal, a insegurança tem a ver com a falta de letramento digital da população e com recentes escândalos de corrupção.
8: E esse ano a dúvida vai ser maior por causa da fraude do INSS, que era tudo eletrônico. E eles disseram, ó, lá no eletrônico eles roubam nós. Então a gente vai ter questionamento, especialmente do povo que não entende de tecnologia.
6: No passado, quando os votos eram feitos em papel, eram comuns os casos de desaparecimento de cédulas e até de urnas. Como lembrou a professora aposentada da Universidade de Brasília, Jodete Amorim, que chegou a trabalhar como mesária e fiscal.
3: Com edição de Paula Groba e trabalhos técnicos de João Lira, o Jornal do Senado fica por aqui. Acompanhe agora as notícias da Câmara dos Deputados. Boa noite.
2: Boa noite e até amanhã.
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10: Deputados reconhecem profissão de trabalhador em refeições coletivas.
11: Câmara cria homenagens para destaques na ciência e no meio ambiente.
10: Bancada ligada à segurança pública pede a redução da maioridade penal.
12: Boa noite. Alberto Fraga, do PL do Distrito Federal, cobra do Senado a votação de propostas de segurança pública aprovadas pela Câmara. O deputado cita caso recente de violência sexual contra crianças para defender a redução da maioridade penal em crimes graves.
10: Alberto Fraga também pede avanço de proposta que obriga o Estado a avisar mulheres sobre a saída da prisão de ex-companheiros que representem ameaça. Ele afirma que o Congresso precisa dar prioridade a medidas capazes de enfrentar a violência e proteger possíveis vítimas.
12: Maurício Marcon, do PL do Rio Grande do Sul.

0: critica o veto do executivo a artigo de projeto que aumentava a pena para roubo seguido de lesão grave para 16 a 24 anos. Ele afirma que a punição mais severa é necessária para crimes que deixam vítimas com sequelas permanentes.
1: Maurício Marcon também defende a redução da maioridade penal em casos de crimes graves cometidos por adolescentes. Ele sustenta que o Congresso deve priorizar medidas de segurança pública, especialmente diante de casos recentes de violência contra crianças.
0: Para Zé Trovão, do PL de Santa Catarina, é preciso reduzir a maioridade, com o argumento de que a legislação atual favorece a impunidade. Na visão do deputado, crimes graves cometidos por menores exigem resposta mais dura do Congresso Nacional.
1: O parlamentar também critica o governo e outros setores políticos por, segundo ele, não darem a devida atenção ao caso. Zé Trovão acredita que a falta de posicionamento reforça a sensação de insegurança e evidencia a necessidade de mudanças na legislação penal.
0: Coronel Crisóstomo, do PL de Rondônia, defende a redução da maioridade penal como medida urgente para combater crimes graves. Ele argumenta que casos de violência envolvendo menores exigem resposta mais rigorosa do Congresso.
1: O deputado afirma que a proposta é necessária para proteger a população e evitar novos crimes, cobrando ação imediata dos parlamentares. Coronel Crisóstomo afirma que a mudança na legislação é essencial diante do aumento da criminalidade e da sensação de impunidade.
0: Sargento Gonçalves, do PL do Rio Grande do Norte, é favorável à redução da maioridade penal, argumentando que a medida é necessária para combater a impunidade. Segundo ele, crimes cometidos por menores têm gerado insegurança e exigem uma resposta mais rigorosa do Estado.
1: O deputado também critica a falta de posicionamento de setores políticos sobre casos de violência e afirma que há pressão popular pela mudança na legislação. Para Sargento Gonçalves, o Congresso deve avançar no tema e dar uma resposta à sociedade.
0: A redução da maioridade penal é uma das pautas defendidas por Dr. Zacarias Calil, do MDB de Goiás. Parlamentar cita dados sobre estupros coletivos contra crianças e adolescentes e afirma que o aumento desses crimes exige resposta mais rigorosa do Estado brasileiro.
1: Dr. Zacarias Calil também cobra o endurecimento das penas para crimes sexuais contra menores e para a divulgação de imagens criminosas nas redes sociais. Ele pede ainda o fortalecimento da rede de proteção à infância, com apoio psicológico às vítimas e assistência às famílias.
0: Juliana Cardoso, do PT de São Paulo, apoia o avanço de propostas de combate à violência contra a mulher e pede a criminalização da misoginia. Segundo a parlamentar, mulheres seguem enfrentando diariamente agressões, discursos de ódio e feminicídio.
1: Juliana Cardoso menciona projetos de autodefesa, afirmando que iniciativas desse tipo ajudam mulheres em situações de vulnerabilidade. Para a deputada, porém, a proteção efetiva depende de políticas públicas e de leis mais rígidas contra a violência e a discriminação.
2: Justiça.
0: Jandira Fegali, do PCdoB do Rio de Janeiro, contesta procedimento adotado pelo Congresso em sessão que derrubou o veto presidencial ao chamado PL da dosimetria. A deputada considera irregular o fatiamento de um veto integral.
1: Jandira Fegali anuncia que parlamentares vão recorrer ao STF para tentar anular a sessão. Ela argumenta que a redução de penas para condenados por crimes contra o Estado Democrático de Direito funciona como uma forma indireta de anistia aos envolvidos nos atos de 8 de janeiro.
0: Bia Kicis, do PL do Distrito Federal, critica parlamentares que recorreram ao STF contra a derrubada do veto à lei da dosimetria. A deputada afirma que a votação do Congresso deve ser respeitada por representar decisão legítima do Poder Legislativo.
1: Bia Kicis também contesta a classificação de manifestantes condenados pelos atos de 8 de janeiro como golpistas. Ela argumenta que a revisão das penas busca corrigir possíveis excessos da justiça.
0: Érica Cocai, do PT do Distrito Federal, critica a condução da votação sobre a dosimetria, afirmando que houve violação da Constituição e defende o direito de recorrer ao Supremo Tribunal Federal. Ela alega que a medida favorece criminosos e compromete a segurança jurídica.
1: Érica Cocai também associa o debate a episódios ligados a ataques às instituições, acusando adversários de incoerência ao defenderem mudanças legais. Para ela, a polarização atual reflete a disputa entre a preservação da democracia e ações que, segundo avalia, colocam o sistema em risco.
2: Saúde.
0: Comissão de Saúde aprova prioridade no atendimento para pessoas com doenças graves. A repórter Sofia Peçanha tem os detalhes.
2: A Comissão de Saúde da Câmara dos Deputados aprovou o projeto que garante atendimento prioritário para pessoas com doenças graves em locais públicos e privados, como bancos, repartições públicas e concessionárias de serviços. Atualmente, a lei já dá prioridade para idosos, pessoas com deficiência, gestantes, lactantes, pessoas com criança de colo e obesos. Com a alteração da lei de atendimento prioritário, os pacientes com doenças graves também passam a ter esse direito. Durante a votação na comissão, o relator, o deputado Célio Silveira, do MDB de Goiás, destacou o objetivo central do projeto.
3: A gente priorizar as pessoas que têm doenças graves no rol das prioridades, porque normalmente essas pessoas não têm a atenção necessária. E com esse projeto de lei aí sendo aprovado, elas vão ter prioridades aí para que tenham um atendimento especializado mais rápido e para que tenham mais atenção do poder público.
2: O texto aprovado inclui pacientes com doenças graves como esclerose múltipla, doença de Parkinson, cardiopatia grave e hanseníase, além de outras enfermidades consideradas graves por avaliação médica. O texto final reuniu outros 22 projetos que estavam sendo analisados em conjunto e que citavam várias doenças consideradas graves. Por isso, o relator fez uma mudança. Em vez de manter uma lista fixa de doenças na lei, ele propõe que a legislação trate de forma mais geral as pessoas com doenças graves e dores crônicas. A definição detalhada de quais doenças entram nessa classificação ficaria a cargo de uma regulamentação. O deputado Célio Silveira destacou que a medida busca garantir mais dignidade e um atendimento mais humanizado para esses pacientes.
3: E nós queremos dar apoio para essas pessoas, para que elas tenham prioridade no atendimento, para que elas tenham prioridade na medicação, no tratamento medicamentoso, porque isso com certeza vai ajudar milhões e milhões de brasileiros que hoje não têm esse atendimento prioritário.
2: O autor do projeto, o deputado Felipe Carreiras, do PSB de Pernambuco, argumenta que o atendimento prioritário consiste em serviços individualizados que assegurem tratamento diferenciado e atendimento imediato. Agora, a proposta que dá prioridade de atendimento a pessoas com doenças graves aguarda análise da Comissão de Constituição e Justiça. Da Rádio Câmara de Brasília, Sofia Peçanha.
1: Direitos Humanos. Tiago Dimas, do Podemos, parabeniza o trabalho da Associação de Pais, Profissionais e Amigos de Pessoas Atípicas de Araguatins, no norte de Tocantins. Ele conta que a iniciativa reúne profissionais e voluntários em ações de acompanhamento terapêutico.
0: Tiago Dimas também defende políticas públicas permanentes e o envio de recursos federais para apoiar instituições voltadas à inclusão. Ele afirma que o fortalecimento dessas iniciativas é essencial para ampliar o acesso a terapias e melhorar a qualidade de vida das famílias atendidas.
1: Maria Reis, do PSB de Pernambuco, comemora o avanço de projeto de sua autoria que estabelece a sobrecarga de quem tem a guarda de filho menor de idade e a comprovação do abandono afetivo por parte do genitor ausente como critérios para fixar o valor da pensão alimentícia.
4: A gente sabe da sobrecarga das mulheres e até de alguns homens quando são abandonados pelos seus companheiros e companheiras, pais ou mães dos seus filhos, que ficam assim com a carga maior, com a educação, com a saúde, com o lazer dos seus filhos. Então, a partir do momento que o genitor abandonar o seu filho, terá que garantir uma pensão maior para que ele possa sobreviver de forma mais condizente com a sua realidade.
0: A medida, segundo Maria Reis, busca tornar mais justa a divisão de responsabilidades. O texto, no entanto, mantém o critério de observar as necessidades do filho e as possibilidades financeiras do genitor alimentante. O projeto agora segue para análise do Senado.
1: Ciência e tecnologia. Câmara cria prêmios para homenagear pesquisadores ou instituições de destaque na ciência e no meio ambiente. O repórter Marcelo Larcher nos conta mais sobre as premiações.
5: A Câmara dos Deputados aprovou a criação de dois prêmios, um para homenagear pessoas e empresas de destaque na área de ciência e tecnologia e outro para reconhecer boas práticas de desenvolvimento sustentável. O prêmio dedicado à ciência e inovação recebeu o nome de César Lattes, físico e matemático brasileiro de renome mundial, conhecido por ter participado da descoberta de uma partícula subatômica chamada meson pi, importante para o conhecimento nuclear. O prêmio César Lattes será destinado a empresas e pesquisadores com atuação de destaque em ciência, tecnologia e inovação. Serão até 5 homenageados por ano, escolhidos pela Comissão de Ciência, Tecnologia e Inovação da Câmara. O prêmio é concedido desde 2021 pela comissão. Com a aprovação do projeto apresentado pelos deputados Márcio Gerri, do PCdoB do Maranhão, e Geraldo Rezende, do União do Mato Grosso do Sul, passa a ser um reconhecimento oficial da Câmara a pessoas e entidades que contribuem para o desenvolvimento da ciência, da tecnologia e da inovação no Brasil. O relator da proposta foi o deputado Inácio Arruda, do PCdoB do Ceará.
6: Ao homenagear a figura de Lattes, o projeto torna perene uma premiação que representa um marco simbólico e institucional na valorização da ciência brasileira, por meio da associação do prêmio ao nome de um dos mais brilhantes pesquisadores da história do país. É oportuno lembrar que Lattes é uma das figuras mais emblemáticas da história da ciência do Brasil, tendo desempenhado um papel central na inserção do país no cenário científico internacional e na consolidação das nossas instituições de pesquisa.
5: Também foi aprovado o Prêmio Câmara Ambiental de Desenvolvimento Sustentável, que vai reconhecer até 15 pessoas ou organizações por ano por projetos na área de meio ambiente. Da Rádio Câmara de Brasília, com informações de Antônio Vital, Marcelo Larcher.
7: Desenvolvimento Regional.
0: Após 13 anos, o STF volta a analisar mudanças na lei dos royalties de petróleo. Rosângela Gomes, do Republicanos, defende a manutenção da atual partilha para o Rio de Janeiro, alegando que a Constituição garante o recurso para compensar os danos ambientais decorrentes da extração.
1: A legisladora lembra que o Estado já enfrenta dívidas altas e não pode perder mais receitas. Rosângela Gomes reforça que, apesar de entender a importância da partilha com o restante do país, a verba advinda dos royalties é vital para a saúde, educação e segurança do povo fluminense.
0: Paulo Lemos, do PT, parabeniza 5 municípios do Amapá que fizeram aniversário em 1º de maio. Ao citar a vocação econômica de cada um deles, o deputado destaca a importância da parceria entre o governo estadual e a bancada federal na transformação da realidade da população.
1: Paulo Lemos fala da produção agrícola e das belezas naturais de Porto Grande, que completou 34 anos, da mineração em Pedra Branca do Amapari, da criação de búfalos em Cutias do Araguari, da produção de pescados em Pacuúba e da localização estratégica de Itaubal, todas com 32 anos.
0: Agostinho Ribeiro, do PP, cita investimentos em obras de abastecimento de água no interior de Sergipe, com a inauguração de estações de tratamento e adutoras em municípios do Alto Sertão. Ele conta que as ações ampliam o acesso à água para milhares de famílias da região.
1: Agostinho Ribeiro lembra que os investimentos em infraestrutura hídrica fortalecem a produção agrícola, geram empregos e promovem desenvolvimento no sertão sergipano. Ele defende obras estruturantes como alternativa para melhorar a qualidade de vida da população nordestina.
7: Trabalho.
0: Alfredinho, do PT de São Paulo, comemora a definição de uma data final para a votação do relatório da Comissão Especial sobre o fim da escala 6x1. Ele sustenta que a redução da jornada vai gerar oportunidades de trabalho e que os empresários vão se adaptar bem às mudanças.
1: Sobre o risco de demissões, Alfredinho pondera que o desemprego resulta mais da automação e da robotização da produção do que de direitos trabalhistas e cita exemplos de países que mantiveram o crescimento econômico depois da redução da carga horária de trabalho.
7: Votação.
0: Câmara aprova projeto que regulamenta a profissão de trabalhador em refeições coletivas. O repórter Antônio Vital tem as informações.
8: A Câmara dos Deputados aprovou o projeto que regulamenta a profissão de trabalhadores em refeições coletivas. Esse profissional atua na produção, manipulação e distribuição de refeições em grande escala para empresas em ambiente não comercial, ou seja, não são aqueles que trabalham em restaurantes, mas sim no preparo de alimentos em escolas, hospitais e até em fábricas, ou seja, todos os lugares com refeitórios com capacidade para atender grande número de pessoas. Segundo a Associação Brasileira de Empresas de Refeições Coletivas, o setor emprega quase 300 mil pessoas e em 2025 forneceu mais de 40 milhões de refeições por dia. O texto aprovado trata de piso salarial, jornada de trabalho, adicionais de insalubridade e periculosidade, bem como de aposentadoria especial. O projeto remete essas definições para livre negociação entre patrões e empregados por meio de convenção ou acordo coletivo e para o que determina a legislação trabalhista. Deixa claro, por exemplo, que a jornada seguirá regras da consolidação das leis do trabalho, a CLT, com possibilidade de jornadas diferenciadas e escalas de revezamento por negociação coletiva. E adicional de insalubridade ou periculosidade só em casos comprovados de más condições de trabalho, como explicou o relator da proposta em plenário, deputado João Carlos, do Republicanos do Amazonas.
9: Preserva-se nesse sentido a conformação constitucional da livre iniciativa e da autonomia privada coletiva, com especial destaque para o papel da negociação coletiva. No que se refere à aposentadoria especial, o substitutivo mantém alinhamento com a legislação previdenciária, deixando deixando expresso que eventual reconhecimento do direito depende da efetiva exposição a agentes nocivos e do cumprimento dos requisitos legais e técnicos pertinentes.
8: O texto aprovado também prevê aposentadoria especial para segurados do regime geral de previdência social, desde que haja exposição habitual e permanente a agentes nocivos. Os profissionais de refeições coletivas também são aqueles que trabalham em cozinhas industriais, comunitárias, beneficentes e até em lugares como navios. O projeto que regulamenta essa profissão seguiu para análise do Senado. Da Rádio Câmara de Brasília, Antônio Vital.
7: Economia.
1: Luiz Carlos Auli, do Podemos do Paraná, é favorável ao programa Desenrola 2 do governo federal, mas acredita ser insuficiente se não houver o enfrentamento da cobrança de juros abusivos. Ele orienta as famílias a só aceitarem renegociações com descontos acima de 90%.
0: Segundo o deputado, a dívida de milhões de brasileiros é formada quase totalmente por juros, já que muitas vezes o valor principal é quitado nas primeiras parcelas. Para Luiz Carlos Auli, o governo também é vítima dos juros, o que o impede de formar caixa para quitar a dívida com rentistas.
1: Sanderson, do PL do Rio Grande do Sul, apresentou um projeto para criar o Programa Nacional de Renegociação de Dívida das Famílias, com uso de 100% do FGTS para quitação de débitos. Para ele, o Desenrola 2 é insuficiente para enfrentar o endividamento da população.
0: Segundo Sanderson, além de facilitar pagamentos, a proposta foca em educação financeira para evitar novas dívidas. Ele acentua ainda que o projeto desburocratiza a limpeza do nome do consumidor, facilitando sua volta ao sistema de crédito sem constrangimentos.
1: Vermelho, do PL do Paraná, destaca a importância do projeto que amplia de 81 mil para 130 mil reais o teto de faturamento do microempreendedor individual. Segundo ele, a proposta corrige a defasagem do limite atual e beneficia milhões de trabalhadores informais que atuam como pequenos prestadores de serviço.
10: Nós estamos em 2026 e é claro que já estamos atrasados na atualização do valor de faturamento para o microempreendedor individual. Muitas pessoas usam o MEI. É o mecânico, é o corretor, é a manicure, é a cabeleireira, é o prestador de serviço esporádico, o pintor, o encanador, aquele cara que vem te atender na residência. Ele não é um cara fichado.
0: Vermelho também informa que a comissão especial foi instalada para analisar a proposta, defendendo a tramitação rápida do texto. A ideia, segundo o deputado, é atender a demanda dos empreendedores e permitir que a matéria siga o quanto antes para a sanção.
1: Termina agora o Jornal Câmara dos Deputados, com trabalhos técnicos de Everson Urani e apresentação de Márcio Aquilissardi e José Carlos Andrade. Uma ótima noite para você.
0: Você fica com as notícias do Tribunal de Contas da União. Boa noite.
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1: Rádio Mundo Melhor FM, 22 horas.
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2: Mundo Melhor, 22:01.

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6: Não é sotaque, é melodia. Não é come quieto, é ser veiaco. Esse é o comportamento mais verdadeiro do mineiro mais fraco. Não é difícil, é desconfiado. De essência e modo verdadeiro. Enquanto eles falam que tem o moio, nós aqui tem o tempero. Sem o mineiro, não tem história do Brasil. Não tem rei do futebol, não tem avião. Nosso povo fez e faz história. Olha o tanto que nós é bom. O melhor sotaque, a melhor comida, o melhor povo. Tudo se resume quando você fala Minas Gerais. O resto do mundo pode até ser bom. Mas enquanto eles são bons, nós aqui é bom demais.

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1: O anjo do Senhor anunciou a Maria e ela concebeu do Espírito Santo. Ave Maria, cheia de graças, o Senhor é convosco. Bendita sois vós entre as mulheres e bendito é o fruto do vosso ventre, Jesus. Santa Maria, Mãe de Deus, rogai por nós, pecadores, agora e na hora de nossa morte. Amém. Eis aqui a serva do Senhor, faça-se em mim segundo a vossa palavra. Ave Maria, cheia de graças, o Senhor é convosco. Bendita sois vós entre as mulheres, e bendito é o fruto do vosso ventre, Jesus. Santa Maria, Mãe de Deus, rogai por nós, pecadores, agora e na hora de nossa morte. Amém. E o Verbo se fez carne e habitou entre nós. Ave Maria, cheia de graças, o Senhor é convosco. Bendita sois vós entre as mulheres, e bendito é o fruto do vosso ventre, Jesus. Santa Maria, Mãe de Deus, rogai por nós, pecadores, agora e na hora de nossa morte. Amém. Rogai por nós, Santa Mãe de Deus, para que sejamos dignos das promessas de Cristo. Oremos. Infundi, Senhor, vos rogamos a vossa graça em nossos corações, para que nós, conhecendo pela anunciação do anjo a encarnação de Jesus Cristo, vosso Filho, por sua paixão e morte de cruz, cheguemos à glória da ressurreição. Pelo mesmo Cristo, nosso Senhor. Amém. Louvado seja nosso Senhor Jesus Cristo. Que a graça e a paz de Deus, nosso Pai, e de Jesus Cristo, nosso Senhor, estejam com todos vocês e seus familiares. Prezados radiovintes, hoje é terça-feira, dia 12 de maio, e nós vamos meditar o Evangelho de Jesus Cristo segundo João, capítulo 16, do versículo 5 ao 11. Naquele tempo, disse Jesus aos seus discípulos: agora parto para aquele que me enviou, e nenhum de vós me pergunta para onde vais? Mas porque vos disse isso, a tristeza encheu os vossos corações. No entanto, eu vos digo a verdade: é bom para vós que eu parta. Se eu não for, não virá até vós o defensor. Mas se eu me for, eu vo-lo mandarei. E quando vier, ele demonstrará ao mundo em que consistem o pecado, a justiça e o julgamento. O pecado, porque não acreditaram em mim. A justiça, porque vou para o Pai, de modo que não mais me vereis. E o julgamento, porque o chefe deste mundo já está condenado. Palavra da salvação. Amados radiovintes, em foco está o anúncio da vinda e da missão do Paráclito, o Defensor. Jesus foi, entre os discípulos, presença educadora e consoladora em meio às diversidades. Mas os seus dias terrenos estavam contados. Por isso a tristeza tomou conta do coração dos discípulos. Sem desperdiçar a ocasião, Jesus fez, por assim dizer, uma catequese sobre o sentido da sua morte redentora. Mais do que expiar o pecado do mundo, Jesus veio para doar novamente a liberdade e instaurar um modo novo de se relacionar com Deus pelo dom do Paráclito. A missão do Paráclito é tríplice: tornar conscientes os culpados, estabelecer a justiça na morte redentora de Jesus e o juízo sobre o príncipe deste mundo. Tudo somado, o Paráclito ratifica e concretiza a boa nova da salvação, desejada por Deus desde toda a eternidade e realizada em Jesus. Sem a abertura e a docilidade ao Espírito Santo, a incredulidade permanece viva em nós. Oremos. Ó Deus Todo-Poderoso e Pai de misericórdia, fazei-nos participar verdadeiramente da ressurreição de Cristo, vosso Filho, Ele que é Deus e convosco vive e reina na unidade do Espírito Santo por todos os séculos dos séculos. Amém. Meu abraço, amigo, que a bênção de Deus, Pai, Filho e Espírito Santo desça sobre todos vocês e permaneça para sempre. Fiquem com Deus e até daqui a pouco no programa Fé Católica.
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1: Amados irmãos, amadas irmãs, iniciamos o programa Fé Católica e a nossa catequese sobre a nota doutrinal Uma Só Carne do Dicastério para a Doutrina da Fé. E hoje nós vamos ver particularmente a monogamia do segundo capítulo do Gênesis, o primeiro livro da Bíblia. Na raiz do modelo monogâmico, o capítulo 2 do livro do Gênesis apresenta-se como um verdadeiro manifesto antropológico situado no início das Escrituras. Ele descreve o projeto que o Criador propõe como ideal para a liberdade da criatura humana. A exclamação divina, não é bom que o homem esteja só? Far-lhe-ei uma auxiliadora que lhe seja adequada, Gênesis 2:18, destaca claramente a necessidade em que o homem se encontra logo que sai das mãos de Deus, ou seja, em um estado de solidão e isolamento. Apesar da presença de outros seres vivos, o homem deseja uma auxiliadora que lhe corresponda, Gênesis 2:20. Uma aliada viva, única e pessoal, em quem possa olhar nos olhos para destacar a necessidade de um encontro dialógico de olhares e rostos. De fato, a expressão hebraica original nos remete a uma relação direta, quase frontal, olhos nos olhos, em um diálogo que também é tácito, porque no amor os silêncios são muitas vezes mais eloquentes do que as palavras. É o encontro com o rosto, com um tu que reflete o amor divino, e é o primeiro de todos os bens, um auxílio adequado a ele e um pilar de apoio, conforme afirma Eclesiástico 36, 26, como diz um sábio bíblico. O homem, portanto, busca diante de si o rosto insubstituível, um tu com quem possa tecer uma verdadeira relação de amor feita de doação e reciprocidade. Em seu comentário sobre esta passagem do Gênesis, Bento XVI afirma: a primeira novidade da fé bíblica consiste na imagem de Deus. A segunda, essencialmente ligada a ela, encontra-se na imagem do homem. O relato bíblico da criação fala da solidão do primeiro homem, Adão, a quem Deus quer dar uma auxiliadora. Entre todas as criaturas, nenhuma pode ser para o homem a ajuda de que ele precisa, embora ele tenha dado nomes a todos os animais selvagens e a todas as aves, integrando-os assim no contexto de sua vida. Então, de uma das costelas do homem, Deus cria a mulher. Agora, Adão encontra a ajuda de que precisa. Esta, enfim, é osso dos meus ossos e carne da minha carne, Gênesis 2:23. O relato bíblico não fala de castigo. A ideia, porém, de que o homem é de algum modo incompleto, constitucionalmente a caminho de encontrar no outro a parte integral para a sua totalidade. A ideia, isto é, de que ele só pode tornar-se completo em comunhão com o sexo oposto, está certamente presente. Meu abraço, amigo, a minha bênção, fiquem com Deus e até o próximo programa.
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1: Amados irmãos, amadas irmãs, iniciamos a Novena do Bom Pastor. Sou Dom Félix, bispo da Diocese de Governador Valadares. Sou pastor dessa porção do povo de Deus da região do Vale do Rio Doce. É com alegria, então, que nós iniciamos em nome do Pai e do Filho e do Espírito Santo. Amém. Peçamos perdão. Senhor Jesus, bom pastor, tem compaixão de nós, porque somos pecadores. Não leves em conta as nossas faltas, mas concede-nos a graça de arrependermos dos nossos pecados. Converte-nos a ti. Não nos deixes pecar. Não nos deixes cair em tentação. Livra-nos do mal e perdoa todas as nossas culpas. Amém. Façamos o nosso agradecimento. Ó Deus, nosso Pai, nós te damos graças por todo o bem que nos fizeste até agora. Nós te agradecemos pelos imensos benefícios que concedeste a todos nós, seres humanos, e a todas as outras criaturas tuas que estão no céu, na terra e em todo o universo. Por teu Filho Jesus Cristo, Senhor nosso e bom pastor, a ti, nossa ação de graças, a honra e a glória, pelos séculos dos séculos e por toda a eternidade. Amém. Ouçamos a palavra de Deus. Eu sou o bom pastor. Conheço as minhas ovelhas e elas me conhecem, assim como o Pai me conhece e eu conheço o Pai, e dou a minha vida pelas ovelhas. João 10:14. Meditemos a palavra de Deus.

Façamos agora a nossa intenção geral para alcançar a graça de perdoar as ofensas. Ó Deus de bondade, tu que não levas em conta nossas culpas, tu que perdoas a todos que te ofendem, dá-nos um coração manso e humilde, como é o coração de Jesus. Concede-nos a graça de perdoar sem restrições e sem medidas a todos que fazem o mal contra nós. Não permitas que caiamos na tentação de pagar o mal com o mal. Ensina-nos a amar nossos inimigos e a rezar com frequência pelo bem deles. Nós te pedimos por Cristo Senhor nosso. Amém. Façamos agora uma pausa para que no silêncio do nosso coração, com os olhos fixos na imagem do bom pastor, seja feito a ele o pedido de graças que desejamos receber dele por meio desta novena.

0: Oremos. Senhor Jesus, Filho de Deus e Filho de Maria, tu que és verdadeiro Deus e verdadeiro homem, tem piedade de nós. Senhor Jesus, tu que és o Cristo de Deus, tem piedade de nós. Senhor Jesus, tu que és o bom pastor, atende a nossa súplica. Rezemos uma Ave Maria, pedindo à nossa querida Mãe do Céu, que por intercessão dela, sejam recebidas as graças do bom pastor que dele esperamos obter. Ave Maria, cheia de graças, o Senhor é convosco. Bendita sois vós entre as mulheres, e bendito é o fruto do vosso ventre, Jesus. Santa Maria, Mãe de Deus, rogai por nós, pecadores, agora e na hora de nossa morte. Amém. Neste momento, nós vamos abençoar a água. Ó Deus Criador, nós te damos graças porque criaste a água para nos dar vida, saciar nossa sede, para lavar e refrescar nossos corpos, para molhar a terra e fazê-la produzir frutos que nos alimentam e sustentam. Nós te agradecemos pela água do batismo, pela qual tu nos purificas, a fim de que tenhamos uma vida limpa da sujeira do pecado e sem nenhuma mancha do mal. Nós te damos graças, porque por Jesus Cristo, que ofereceu a uma mulher samaritana e continua oferecendo a todos nós a água viva, da qual quem beber nunca mais terá sede, tu sacias a sede de todos os seres humanos. Abençoa, ó Pai, esta água que colocamos em tua presença. Concede a todos que fizerem uso dela tua proteção e a cura de suas enfermidades. Assim como pela passagem dos hebreus pelas águas do Mar Vermelho, tu os libertaste da escravidão do Egito, a todos que usarem desta água, livra-os de todos os males. Nós te damos graças e te pedimos por Jesus Cristo, Senhor nosso. Amém. Façamos agora a nossa consagração ao bom pastor. Ó bom pastor, nós te consagramos toda a nossa vida. A ti confiamos nossas famílias e nossos amigos. Tudo que temos e tudo que somos entregamos a ti. Tu és a fonte da vida. De ti procedem a cura e a libertação de todos os males. Tu és nossa luz e salvação. Queremos ser tuas ovelhas e pertencermos para sempre ao teu rebanho, pois junto de ti encontramos acolhida, paz e segurança. De todos os temores, tu sempre nos livras. Em ti pomos toda a nossa esperança, pois quem em ti espera jamais será decepcionado. Bom e eterno pastor, seguindo a ti com fidelidade, sabemos que após nossa peregrinação neste mundo, seremos recebidos por ti no céu. Lá, conforme tua promessa, viveremos para sempre contigo e teremos a felicidade eterna. Amém. Rezemos juntos a oração que o Senhor nos ensinou, através da qual nós chamamos a Deus de Pai e nos comprometemos a viver como irmãos e irmãs. Pai nosso que estais nos céus, santificado seja o vosso nome. Venha a nós o vosso reino. Seja feita a vossa vontade, assim na terra como no céu. O pão nosso de cada dia nos dai hoje. Perdoai-nos as nossas ofensas, assim como nós perdoamos a quem nos tem ofendido. E não nos deixeis cair em tentação, mas livrai-nos do mal. Amém. Recebamos agora a bênção do bom pastor. Que o bom pastor nos olhe com amor, traga luz aos nossos olhos e serenidade para o nosso coração. Amém. Que o bom pastor nos abrace agora com ternura, de modo que sintamos o afeto do seu divino coração. Amém. Que o bom pastor seja nosso guia, nos faça conhecer sua estrada, nos conduza e conduza nossas famílias pelos caminhos da paz e da felicidade. Amém. Ao bom pastor, a honra, a glória e o louvor para sempre. Amém. Que a bênção de Deus, Todo-Poderoso e rico em misericórdia, Pai, Filho e Espírito Santo, desça sobre todos nós e permaneça para sempre. Amém. Fiquem com Deus.
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2: Rádio Mundo Melhor FM, 0 horas e 20 minutos.

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0: Mundo Melhor, 2h54.
1: Vocês precisam admitir alguma coisa.

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o Beleza. É tudo rodando na arquibancada, a galera gritando: cheguei, meu rei! Muito bem, a partir de agora estamos juntos nessa manhã que promete, hein? É manhã maravilhosa, manhã de terça-feira. Hoje é terça-feira. Terça-feira que você fala, né? Pois é, estamos juntos nessa manhã de terça-feira. Terça-feira, dia 12. Hoje é dia 12, né, produção? Dia 12 de maio de 2026. Para você que hoje está completando aí mais um ano de vida, parabéns, muitos anos de vida. Seja bem-vindo e abre a porteira do rancho aí, ó. Seja bem-vindo. Senta aí, meu filho. Vamos prosear. Até às 8. Até às 8 nós estamos juntos, tá? É, eu daqui, você daí. Show de bola, hein? É, lembrando aí que o. Já tem muita gente que já tá aí de pé. A turma que trabalha agora, né? Começa o plantão agora. Bom dia para você. Muito obrigado. E a você que também, né, tá curtindo aí a programação em casa, né? Às vezes perdeu o sono e falou assim: eu vou ficar ligado aqui ouvindo Mal Acabado. É desse jeito, desse jeito. Então seja bem-vindo. Para mim é um prazer muito grande fazer parte aí do seu dia, começar o dia junto com você, né? Isso que é bom, começar o dia com esse povo maravilhoso. Aí, beleza, hein? Aí o galo tá cantando e o povo tá levantando, o povo tá pulando da cama. Temperatura agora da cidade do calor e do amor, 22 graus, né? Falar em calor, menino, ontem começou um incêndio no pico da Ibituruna, né? Agora imagine se você estiver lá em cima, começar um incêndio, que desespero, hein? É, menino. Pois é, mas graças a Deus o fogo foi controlado rapidinho, né? Rapidinho. Beleza, foi então. Então vamos começar, então vamos começar os nossos trabalhos por aqui. E eu começo com Chico Rei Paraná, Pedaço de Minha Vida. O Beleza, bom dia. Bom dia, Maria Chiquinha. Tô sabendo.

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5: 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Ô, beleza!
6: Ô, beleza! Isso!
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6: Bom demais, show de bola, só alegoria, só alegoria, só alegoria. Bom, agora 4:18, 4:18. Bom dia, meu povo querido do meu coração. Aqui quem fala é o amigo Lobão. Bom dia, bom dia, bom dia, minha amiga Lidilma lá do Córrego do Bananal, também a Nenzinha de Pescador. Gente, deixa o seu recado, manda sua mensagem pra gente, viu? É o 999-89-1977, tá? 999-89-1977. Anotou aí? Não tá certo, hein? 999-89-1977 é o telefone para você mandar sua mensagem aqui no nosso WhatsApp, tá certo? Show de bola, hein? Não tá certo, vamos lá. Mais quem aqui mandou mensagem? Nilma, bom dia, Nilma Santos, grande abraço aí pra você, muito obrigado pela companhia também, tá bom? O Filipinho até hoje fica correndo atrás da Castelinha, né? É, vive esnobando, nem parece que é filho do Leonardo, meu, ué. Mas é isso aí, vamos que vamos, hein? Deixar um alô aqui também pra todo mundo aí de Marilac, né? Marilac. Marilac é a terra da cidade de Milho, Irmãos Caboclo, do Mário Leão e o Geraldo Caboclo. Oh, beleza, hein? Tá certo, hein? Tá certo. Geraldo Caboclo e Mário Leão. Aí é amigo do Lobão. É. Mas é isso aí, vamos de música. Tem gente pedindo música aonde aqui, produção? Sim. O pessoal tá pedindo música lá do Frei Lago Negro, né? Frei Lago Negro, é isso mesmo. A turma aí do Frei Lago Negro, bom dia pra vocês, obrigado, hein? Bom demais, deixa eu ver aqui mais. É isso mesmo. Cadê a música aí? Essa aí é o Cheiro de Relva. Pra você que mora no campo, né? Que acorda cedinho aí, sentindo aquele cheirinho do campo, aquele cheirinho de relva, né? Oh, beleza, não tem coisa melhor não, pois tem? Então é assim, mais ou menos assim, ó. Dino Frank Moraí, Cheiro de Relva. Olha a hora agora, 4:21, 4:21, bom dia.

0: Beleza, né? Que música bonita, né, menino? Bruno Marrone, Bruno Marrone.
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0: 97 FM, agora já são 4 horas e 31 minutos. É hora de quê, produção?
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0: 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Olha, quem gosta de chocolate, né? Olha que essa notícia aqui, essa notícia é pra você que tá aí ligado com a gente. A lei do chocolate, né? Governo fixa, né, teor mínimo de cacau e novas regras, né? E novas regras. Veja só o que mudou aí, gente. Seguinte. O mercado do chocolate e derivados do cacau no Brasil acaba de ganhar novas diretrizes de qualidade. O presidente Luiz Inácio Lula da Silva sancionou a lei de número 15.404, publicada no Diário Oficial da União, nesta segunda-feira, dia 11, que estabelece critérios rigorosos para a fabricação e venda de produtos derivados de cacau. A medida visa garantir que o consumidor saiba exatamente o que está comprando, né? Combatendo aí produtos com excesso de gordura vegetal, né, que se passam por chocolate. A empresa tem até 360 dias para se adaptarem, né, às novas experiências, exigências, né? Então, o que pode ser chamado de chocolate? Bom, a nova legislação detalha, né, as porcentagens mínimas de cacau para cada categoria, né? Para cada categoria. Tipo assim, né? Aqui, ó, o chocolate. Chocolate deve conter, no mínimo, 35% de sódios totais de cacau, né? Sendo pelo menos 18% de manteiga de cacau e 14% de sódios, né, isentos de gordura. Quer dizer, o uso de gorduras vegetais extremas, externas, né? É eliminado apenas 5%. Chocolate ao leite, né? Bom, exige o mínimo de 25% de sódios de cacau e 14% de sódios totais de leite, né? O chocolate branco precisa pelo menos de 20% de manteiga de cacau e 14% de sódio de leite. O chocolate doce deve apresentar ao menos 25% de sódios total, né, totais de cacau. E aí vai embora, né? Aí vai. Então é isso aí, né, gente? Você já reparou que ultimamente você tem comida aí de chocolate? Você quase não sente o gosto, né, do chocolate, não. Você sente mais aquele gosto de manteiga, né, que eles falam, né? Você não sente aquele sabor, né, do cacau, né, o chocolate puro, não. É mais açúcar e manteiga, né? É, ué. Entendeu? O cacau mesmo, o sabor do chocolate mesmo passa longe. Só que agora tem a lei, né? Agora mudou o trem aí, ó. Então, a medida visa garantir que o consumidor saiba exatamente o que está comprando para combater o falso chocolate, entendeu? Então, você vai ver lá, né? Quando você for comprar chocolate, lá no rótulo vai estar especificando quanto de cacau tem, quanto de manteiga, né? E tudo mais, entendeu? Então, você agora, né? Como diz, só vai comer manteiga se você quiser. Manteiga é boa só no pão, né? Só no pão. Então, tá aí o falso chocolate. Então, tem que verificar lá, viu? Diz que... É o que eu falei aqui, né? Especifiquei claramente aqui pra você, né? Que o chocolate deve conter o mínimo 35% de sólidos, né? Na verdade, sólidos, quer dizer, sólidos, né? Totais de cacau, entendeu? É sólidos, né? Sódio não, é sólidos. Entendeu? Sólidos, né? Totais de cacau. E, tipo assim, e manteiga de cacau, né? 18%, entendeu? E sólidos isentos, né, de gordura, também tem uma porcentagem, 5%. Você tem, é sólidos, né? Sódio, não é sólidos, tá? É isso aí, gente. Então, daí, pronto. Quer comer o chocolate? Sentir o cheiro, gosto de chocolate? Então, quando você for comprar chocolate, verifica lá no rótulo, né? E vem especificando aí a quantidade de cacau que tem, né? De sólidos, né? De manteiga e coisa e tal. É, você entendeu, né? É. Maria Chiquinha gosta... Gosta de chocolate, né, Chiquinha?
3: Tô com uma fome.
0: É mesmo aí, ó.
3: Tilabão, faz um pique.
0: Acho que é Pix pra comprar chocolate, né? É, tô sabendo.
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0: isso aí, Gilberto e Gilmar, é Jesus. Vamos acordar às 4h45 agora, 4h45. Bom dia pra você. Muito obrigado. Beleza pura, bom demais, hein? Ô, gente, olha que legal. Um levantamento internacional sobre imagem do Brasil mostrou que o país é conhecido, né? Ou reconhecido mundialmente pelas belezas naturais, potencial econômico e diversidade cultural. Mas ainda enfrenta, né, uma percepção negativa ligada à insegurança pública e violência, tá? Então, segundo pesquisa inédita, tá, da consultoria divulgada aí com exclusividade pela CNN Brasil, o Brasil é visto no exterior como um país bonito, né, e cheio de possibilidades, embora problemas relacionados à segurança sejam apontados como o principal obstáculo, né, para melhorar sua reputação global. Tá vendo? Então o estudo ouviu mais de 470 mil pessoas entre outubro de 2025 e março de 2026, incluindo, né, brasileiros e estrangeiros de 27 países como Estados Unidos, China, Japão, Índia, México e Argentina. A pesquisa avaliou temas como turismo, economia, política, governança, inovação e qualidade de vida. E de acordo com os dados, né? Olha que legal, essa pesquisa foi realizada aí, ó. Né, de acordo aí com os dados, a percepção internacional sobre segurança pública recebeu uma das, né, das menores notas do levantamento, enquanto, né, o turismo aparece como principal força da imagem brasileira no exterior, né, fatores como violência, instabilidade política e desconfiança institucional dificultam, né, consolidar uma reputação mais positiva do país. A gente vê, né, você viu, né, pessoal que vem visitar o país aí, de vez em quando sofre algum assalto, é vítima de violência, né? Fala assim, os turistas estrangeiros, né, às vezes sofre algum arrastão na praia, ou às vezes vai, né, vai comprar algo no quiosque, né, ou aqueles vendedores ambulantes, pessoal quer arrancar o couro, né, só porque sabe que é gringo, né, que eles falam, né, que é gringo, que é de fora, e aí quer cobrar, né, preços absurdos, né, então a pessoa vai e paga, né, não sabe, entendeu, não tá por dentro de valores. Pois é, complicado. Bom, 4h48, 4h48 agora, vou, como é que é, produção? Vou tocar aqui o trio Parada Dura chegando aí, ó. Trio Parada Dura, Fuscão Preto. Olha a hora agora, 4h48, 4h48, bom dia.
1: É o Lobo, é isso mesmo, é o Lobo.
0: E almoço, menino, nem tomou café ainda? Tá caçando almoço?

0: Olha, amor, você fala, né? Tá aí o Jean Giovanni, versão ao vivo, né?
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0: 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Aê! Bom, agora são 5 horas em ponto, né? Bom dia pra você, muito obrigado aí pela companhia. É o Lobo da Madrugada, sou eu mesmo. Pois é, bom dia pra todo mundo, obrigado pela sintonia, tá bom? É, juntos, né? Todos os dias a partir das 4 horas, todas as manhãs a partir das 4 horas da manhã. Olha que o galo tá escovando o bico pra cantar, nós já estamos no ar há muito tempo, hein? Olha o tempo e a temperatura agora, 22 graus, né? 22 graus na cidade do calor e do amor. Bom dia pra todo mundo ligado com a gente, viu? Se você tá em casa aí, numa boa, se você tá, né, já tá trabalhando, daqui a pouquinho vai pra casa descansar. Bom dia, tá bom? Mas é isso aí, deixa um bom dia aqui pra Natália. Natália mandou mensagem pra gente. Bom dia, Natália. Quem mais mandou mensagem pra gente aí? Põe na tela, põe na tela. Aqui, ó, mandou, né, o Bandeira, né? Bandeira de Frei Inocêncio, né? Mandou mensagem também. Turma de Franciscópolis aí, ó. Pessoal de Sobrânia também, bom dia, Sobrânia. Bom dia, quem mais aqui, ó? Bom dia, o Anderson de Souza Alborim. Bom dia, Lobo, manda o Pix. Ele tá querendo o Pix, ô Micharia, faz o Pix pra ele, Micharia. Aí, ó, pronto, aí, quem mais quer Pix aí? Só falar. Só falar que eu mando agora pra você, viu? É. Aí o Anderson, então, ganhou um Pix do Micharia, rapaz, que bom, viu? Tá rindo à toa. Boa temperatura na casa dos 22 graus, como eu dizia, né? E hoje é dia, quanto? Dia 12, né, produção? Hoje é dia 12, beleza, folha, dia 12, né, de maio de 2026. Bom, domingo foi dia das mães, né, e hoje? Não é também não? E amanhã não vai ser também não? Você não pode, né, tiver só dizer pra sua mãe que você a ama só uma vez por ano, não, é? Tem que ser o ano inteiro, né, o ano inteiro. Não só uma vez por ano dizer que a ama e pra dizer a ela o quanto ela é importante na sua vida e tudo mais, entendeu? Diga isso diretamente, direto, né? Mesmo talvez você tá aí, tá distante, não tem como, né, estar aqui e tudo mais, né? Mas dá uma ligada de vez em quando, né? É pra ela, tipo assim, né, se sentir assim, como diz, meu filho não se esqueceu de mim, né? É, tá sempre aí querendo saber como é que eu estou, como é que tá a saúde, se eu tô tomando meus remedinhos, né, direitinho, tudo mais, entendeu? Por aí. Mas é isso aí, 5 horas, 2 minutos, 5 e 2. O que que tá chegando pra nós aí, produção?
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0: O Beleza, tá aí o João Paulo e o Daniel. João Paulo e o Daniel. Essa música é linda demais, não precisa de perdão. E agora tá na hora de quê?
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0: Vamos a mais notícias do campo. Vamos falar aqui do milho, né, gente? Olha o milho. Oi, aqui, ó. Olha, preço do milho segue em queda, né, com avanço da colheita. E também estoques elevados, tá? Então, preço, né, do milho segue em queda com avanço da colheita e também estoques elevados, tá? Olha que os preços, né, do milho continuam em queda, né, na maior parte das regiões acompanhadas pelo estudo aí do CPEA, pressionados pelo aumento de oferta no mercado, né? Então, segundo o Centro de Pesquisas, o avanço da colheita da safra de verão, né, e os elevados estoques de passagem, né, da temporada 2024-2025 reforçam o movimento de baixa, tá? Então, nesse cenário, compradores indicam, né, facilidade para fechar negócios e aguardam novas quedas nas cotações. Então, do lado, né, da oferta, parte dos vendedores tem adotado postura mais flexível nas negociações no mercado esporte, né, que eles falam. Então, com os armazéns, né, recebendo aí volumes de safra de verão, tanto de soja quanto de milho, além dos estoques também remanescentes da última temporada, produtores buscam liberar, né? A turma tá aí, ó. Então, os produtores buscam liberar tipo assim, né, gente? A gente que tá, como diz, né? A gente que tá de fora, né? Às vezes fica meio por fora, né? Dessa linguagem aí do milho, né? De outros produtos mais, não é verdade? Pois é, então tá aí, né? Com os armazéns recebendo, né, volumes da safra de verão, tanto de soja quanto de milho, além também dos estoques remanescentes da última temporada, produtores buscam, né, liberar espaço e reforçar o caixa. Então, de acordo com pesquisadores do CPEA, as quedas não foram mais intensas devido à preocupação com o clima nas regiões produtoras da segunda safra. Então, algumas áreas enfrentam falta de chuva e temperaturas elevadas, enquanto a previsão, né, de frentes frias voltou ao radar do mercado, viu? Então, tá aí, ó, pra você ligado no rancho. Maior oferta pressiona mercado, enquanto o clima, né, da segunda safra limita recuos, né, mais intensos, tá bom? Agora 5:16, esse foi mais um
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1: Beleza, pura e pura beleza. Show de bola, só alegoria, só alegoria. Bom, agora 5 horas e 22 minutos, 5 e 22, hein? Bom dia, bom dia, bom dia. Bom dia, bom dia, bom dia, bom dia. Bom dia, Gilmar do Vale Verde. A do meu amigo Adaldo. Adaldo, escreve mais alguma coisa aí, meu filho. Escreve mais alguma coisa. Manda abraço aí pra alguém, tudo mais, meu amigo Adaldo. Um abraço aí pra você, viu? Lá no Jardim do Trevo. E foi bom dia, Lobão. Bom dia. Beleza. Mas não escreve mais nada, não, hein? Bom, mas acrescenta mais alguma coisa aí. Manda um abraço pro amigo, pra sogra. Eu, é pra mais alguém. Fica à vontade aí. Um abraço pra você, muito obrigado, viu? Show de bola, show de bola. As festas juninas estão chegando, né? Está chegando. É, estão chegando. A festa, é, estão chegando. É isso mesmo, é isso mesmo. Estão chegando, é. 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Beleza pura. Bom, deixa um alô especial aqui pro pessoal que tá fazendo aí a, como diz o outro, né? Tá fazendo aí o que mais gosta, que é trabalhar, é tirar o leitinho da mimosa. Bom dia pra todo mundo aí, muito obrigado, hein? É muita gente ouvindo a gente, beleza, hein? Show de bola. 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É show de bola, show de bola. Beleza, hein? Bom, são 5 horas e 25 minutos. O que tá no ponto aí pra nós, produção? Tibagi Miltim, essa vai pro meu amigo, rapaz, o Dudu Tomé, aí do bairro Santa Helena. Ô, Tomé, gente boa.

0: da galera que você fala, né? Beleza, por hora certa, agora 5 horas e 34 minutos, 5h34, bom dia. Bom dia, bom dia, bom dia. 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
5: 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Bom, galera, são 5:42, 5:42, pega o telefone e liga aí, 3271-1977, tá? Nesse número você fala direto aqui nos estúdios 97, o beleza, hein? Bom demais, é isso aí. É, o meu amigo Maxwell da França tá sintonizado, hein? Valeu, meu amigo. Um grande abraço pra você, ótimo dia. Tá aí o pessoal de Franciscópolis também, o Vladimir. Lembra de mim do assentamento, 1º de junho, na Itumiritinga, também o Tiago Vitor. Bom dia, Tiago Vitor. Tá lá, Miguel? Manda um alô pra nós aí na Volta Grande. Passa aí a música da Marília Mendonça e Trio Parada Dura. Vou mandar pra você, tá bom, meu filho? O Alex Alves também tá sintonizado. Bom dia, Alex. O Edmar de GV também tá aí, ó, com o som ligado, rasgando as madrugadas. Meu amigo Tico, lá do sítio, Tico do sítio, Machado em Frei Gaspar. Aô, Frei Gaspar, terra do nosso amigo Geraldo Regaçado, né? Valeu, Geraldo Regaçado, gente boa, tá sempre aí ligadão com a gente. Valeu, muito obrigado, viu? Tá certo, quem mais é o Reinaldo, bom dia, Reinaldo. É, um alô aqui pro seu Rafael e pra dona Maria, lá em Chonei de Baixo. Valeu, gente boa. Pessoal, assim que o Moro tá caindo lá, rapaz. Olha o Edmar, né? Fazenda Chaves, né? O Moro tá caindo, Lobão. Olha, menino, o Moro tá caindo lá. Quando eu saía de casa também, o Moro tava quase caindo, né? Começava a cair. Eu não sei como é que tá a situação agora, tá? Não sei como é que tá a situação agora, mas o Moro começava a cair quando eu, né, tava saindo pra vir pra cá, pra vir trabalhar. Meu Deus, porra. Vamos lá, então? O que está chegando aí para nós, produção? Daqui a pouquinho tem, né, a palavra do Bispo Fé Católica e também o programa, né, Novena do Bom Pastor. Tudo isso daqui a pouquinho, beleza? Pura? Show de bola, só alegoria? 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Olha a hora agora, 5:44, joga água fria, acorda todo mundo aí. Vai, Tieta, dá uma pernada aí, Tieta.

Essa música é linda demais, hein? O Canarinho Prisioneiro. Bom, hora certa. Quem gosta dessa música é a nossa amiga Uri, né? A Rari Andrade, raridade, Rari Andrade, né? Ô, Rari Andrade, você é uma raridade. Rari Andrade, que é filha do meu amigo Neném, que é esposo da Eliana, que é mãe também da Rari Andrade, também do meu amigo Ralph, né? Aê, beleza, hein? Bom dia pra todos vocês aí no pessoal de São José da Safira. É o lugar que nós já fizemos umas cavalgadas boas, viu, menino? Ai, beleza, hein? Tá certo, hein? Bom demais. Ô, gente boa! 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Bom, tocar essa música aqui, ó, daqui a pouco, né? Tem o nosso Bispo Dom Félix. Com a palavra do Bispo, fé católica e também novena do Bom Pastor. Alô, Zezinho Ferradeira. Bom dia, Zezinho. Zezinho Ferradeira, aqui no bairro São Tarcísio, né? Sintonizado com a gente aí. Um forte abraço.

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1: O anjo do Senhor anunciou a Maria e ela concebeu do Espírito Santo. Ave Maria, cheia de graças, o Senhor é convosco. Bendita sois vós entre as mulheres e bendito é o fruto do vosso ventre, Jesus. Santa Maria, Mãe de Deus, rogai por nós, pecadores, agora e na hora de nossa morte. Amém. Eis aqui a serva do Senhor, faça-se em mim segundo a vossa palavra. Ave Maria, cheia de graças, o Senhor é convosco. Bendita sois vós entre as mulheres, e bendito é o fruto do vosso ventre, Jesus. Santa Maria, Mãe de Deus, rogai por nós, pecadores, agora e na hora de nossa morte. Amém. E o Verbo se fez carne e habitou entre nós. Ave Maria, cheia de graças, o Senhor é convosco. Bendita sois vós entre as mulheres, e bendito é o fruto do vosso ventre, Jesus. Santa Maria, Mãe de Deus, rogai por nós, pecadores, agora e na hora de nossa morte. Amém. Rogai por nós, Santa Mãe de Deus, para que sejamos dignos das promessas de Cristo. Oremos. Infundi, Senhor, vos rogamos a vossa graça em nossos corações, para que nós, conhecendo pela anunciação do anjo a encarnação de Jesus Cristo, vosso Filho, por sua paixão e morte de cruz, cheguemos à glória da ressurreição. Pelo mesmo Cristo, nosso Senhor. Amém. Louvado seja nosso Senhor Jesus Cristo. Que a graça e a paz de Deus, nosso Pai, e de Jesus Cristo, nosso Senhor, estejam com todos vocês e seus familiares. Prezados radiovintes, hoje é terça-feira, dia 12 de maio, e nós vamos meditar o Evangelho de Jesus Cristo.

0: Texto segundo João, capítulo 16, do versículo 5 ao 11. Naquele tempo, disse Jesus aos seus discípulos: agora parto para aquele que me enviou, e nenhum de vós me pergunta para onde vais? Mas porque vos disse isso, a tristeza encheu os vossos corações. No entanto, eu vos digo a verdade: é bom para vós que eu parta. Se eu não for, não virá até vós o defensor. Mas se eu me for, eu vou-lo mandarei. E quando vier, ele demonstrará ao mundo em que consistem o pecado, a justiça e o julgamento. O pecado, porque não acreditaram em mim. A justiça, porque vou para o Pai, de modo que não mais me vereis. E o julgamento, porque o chefe deste mundo já está condenado. Palavra da salvação. Amados radiovintes, em foco está o anúncio da vinda e da missão do Paráclito, o Defensor. Jesus foi, entre os discípulos, presença educadora e consoladora em meio às diversidades. Mas os seus dias terrenos estavam contados. Por isso a tristeza tomou conta do coração dos discípulos. Sem desperdiçar a ocasião, Jesus fez, por assim dizer, uma catequese sobre o sentido da sua morte redentora. Mais do que expiar o pecado do mundo, Jesus veio para doar novamente a liberdade e instaurar um modo novo de se relacionar com Deus pelo dom do Paráclito. A missão do Paráclito é tríplice: tornar conscientes os culpados, estabelecer a justiça na morte redentora de Jesus e o juízo sobre o príncipe deste mundo. Tudo somado, o Paráclito ratifica e concretiza a boa nova da salvação, desejada por Deus desde toda a eternidade e realizada em Jesus. Sem a abertura e a docilidade ao Espírito Santo, a incredulidade permanece viva em nós. Oremos. Ó Deus Todo-Poderoso e Pai de misericórdia, fazei-nos participar verdadeiramente da ressurreição de Cristo, vosso Filho, Ele que é Deus e convosco vive e reina na unidade do Espírito Santo por todos os séculos dos séculos. Amém. Meu abraço, amigo, que a bênção de Deus, Pai, Filho e Espírito Santo desça sobre todos vocês e permaneça para sempre. Fiquem com Deus e até daqui a pouco no programa Fé Católica.
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0: Amados irmãos, amadas irmãs, iniciamos o programa Fé Católica e a nossa catequese sobre a nota doutrinal Uma Só Carne, do Dicastério para a Doutrina da Fé. E hoje nós vamos ver particularmente a monogamia do segundo capítulo do Gênesis, o primeiro livro da Bíblia. Na raiz do modelo monogâmico, o capítulo 2 do livro do Gênesis apresenta-se como um verdadeiro manifesto antropológico situado no início das Escrituras. Ele descreve o projeto que o Criador propõe como ideal para a liberdade da criatura humana. A exclamação divina: não é bom que o homem esteja só, far-lhe-ei uma auxiliadora que lhe seja adequada, Gênesis 2:18, destaca claramente a necessidade em que o homem se encontra logo que sai das mãos de Deus, ou seja, em um estado de solidão e isolamento. Apesar da presença de outros seres vivos, o homem deseja uma auxiliadora que lhe corresponda, Gênesis 2:20. Uma aliada viva, única e pessoal, em quem posso olhar nos olhos para destacar a necessidade de um encontro dialógico de olhares e rostos. De fato, a expressão hebraica original nos remete a uma relação direta, quase frontal, olhos nos olhos, em um diálogo que também é tácito, porque no amor os silêncios são muitas vezes mais eloquentes do que as palavras. É o encontro com o rosto, com um tu que reflete o amor divino, e é o primeiro de todos os bens, um auxílio adequado a ele e um pilar de apoio, conforme afirma Eclesiástico 36:26, como diz um sábio bíblico. O homem, portanto, busca diante de si um rosto insubstituível, um tu com quem possa tecer uma verdadeira relação de amor feita de doação e reciprocidade. Em seu comentário sobre esta passagem dos Gênesis, Bento XVI afirma: a primeira novidade da fé bíblica consiste na imagem de Deus. A segunda, essencialmente ligada a ela, encontra-se na imagem do homem. O relato bíblico da criação fala da solidão do primeiro homem, Adão, a quem Deus quer dar uma auxiliadora. Entre todas as criaturas, nenhuma pode ser para o homem a ajuda de que ele precisa, embora ele tenha dado nomes a todos os animais selvagens e a todas as aves, integrando-os assim no contexto de sua vida. Então, de uma das costelas do homem, Deus cria a mulher. Agora, Adão encontra a ajuda de que precisa. Esta, enfim, é osso dos meus ossos e carne da minha carne. Gênesis 2:23. O relato bíblico não fala de castigo. A ideia, porém, de que o homem é de algum modo incompleto, constitucionalmente a caminho de encontrar no outro a parte integral para a sua totalidade. A ideia, isto é, de que ele só pode tornar-se completo em comunhão com o sexo oposto, está certamente presente. Meu abraço, amigo, a minha bênção, fiquem com Deus e até o próximo programa.
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0: Amados irmãos, amadas irmãs, iniciamos a Novena do Bom Pastor. Sou Dom Félix, bispo da Diocese de Governador Valadares. Sou pastor dessa porção do povo de Deus da região do Vale do Rio Doce. É com alegria, então, que nós iniciamos em nome do Pai e do Filho e do Espírito Santo. Amém. Peçamos perdão. Senhor Jesus, bom pastor, tem compaixão de nós, porque somos pecadores. Não leves em conta as nossas faltas, mas concede-nos a graça de arrepender-nos dos nossos pecados. Converte-nos a ti. Não nos deixes pecar. Não nos deixes cair em tentação. Livra-nos do mal e perdoa todas as nossas culpas. Amém. Façamos o nosso agradecimento. Ó Deus, nosso Pai, nós te damos graças por todo o bem que nos fizeste até agora. Nós te agradecemos pelos imensos benefícios que concedeste a todos nós, seres humanos, e a todas as outras criaturas tuas que estão no céu, na terra e em todo o universo. Por teu Filho Jesus Cristo, Senhor nosso e bom pastor, a ti, nossa ação de graças, a honra e a glória, pelos séculos dos séculos e por toda a eternidade. Amém. Ouçamos a palavra de Deus. Eu sou o bom pastor. Conheço as minhas ovelhas e elas me conhecem, assim como o Pai me conhece e eu conheço o Pai, e dou a minha vida pelas ovelhas. João 10:14. Meditemos a palavra de Deus.

Façamos agora a nossa intenção geral para alcançar a graça de perdoar as ofensas. Ó Deus de bondade, tu que não levas em conta nossas culpas, tu que perdoas a todos que te ofendem, dá-nos um coração manso e humilde, como é o coração de Jesus. Concede-nos a graça de perdoar sem restrições e sem medidas a todos que fazem o mal contra nós. Não permitas que caiamos na tentação de pagar o mal com o mal. Ensina-nos a amar nossos inimigos e a rezar com frequência pelo bem deles. Nós te pedimos por Cristo Senhor nosso. Amém. Façamos agora uma pausa para que no silêncio do nosso coração, com os olhos fixos na imagem do bom pastor, seja feito a ele o pedido de graças que desejamos receber dele por meio desta novena.

0: Oremos. Senhor Jesus, Filho de Deus e Filho de Maria, tu que és verdadeiro Deus e verdadeiro homem, tem piedade de nós. Senhor Jesus, tu que és o Cristo de Deus, tem piedade de nós. Senhor Jesus, tu que és o bom pastor, atende a nossa súplica. Rezemos uma Ave Maria, pedindo à nossa querida Mãe do Céu, que por intercessão dela, sejam recebidas as graças do bom pastor que dele esperamos obter. Ave Maria, cheia de graças, o Senhor é convosco. Bendita sois vós entre as mulheres, e bendito é o fruto do vosso ventre, Jesus. Santa Maria, Mãe de Deus, rogai por nós, pecadores, agora e na hora de nossa morte. Amém. Neste momento, nós vamos abençoar a água. Ó Deus, Criador, nós te damos graças porque criaste a água para nos dar vida, saciar nossa sede, para lavar e refrescar nossos corpos, para molhar a terra e fazê-la produzir frutos que nos alimentam e sustentam. Nós te agradecemos pela água do batismo, pela qual tu nos purificas, a fim de que tenhamos uma vida limpa da sujeira do pecado e sem nenhuma mancha do mal. Nós te damos graças, porque por Jesus Cristo, que ofereceu a uma mulher samaritana e continua oferecendo a todos nós a água viva, da qual quem beber nunca mais terá sede, tu sacias a sede de todos os seres humanos. Abençoa, Pai, esta água que colocamos em tua presença. Concede a todos que fizerem uso dela tua proteção e a cura de suas enfermidades. Assim como pela passagem dos hebreus pelas águas do Mar Vermelho, tu os libertaste da escravidão do Egito, a todos que usarem desta água, livra-os de todos os males. Nós te damos graças e te pedimos por Jesus Cristo, Senhor nosso. Amém. Façamos agora a nossa consagração ao bom pastor. Ó bom pastor, nós te consagramos toda a nossa vida. A ti confiamos nossas famílias e nossos amigos. Tudo que temos e tudo que somos entregamos a ti. Tu és a fonte da vida. De ti procedem a cura e a libertação de todos os males. Tu és nossa luz e salvação. Queremos ser tuas ovelhas e pertencermos para sempre ao teu rebanho, pois junto de ti encontramos acolhida, paz e segurança. De todos os temores, tu sempre nos livras. Em ti pomos toda a nossa esperança, pois quem em ti espera jamais será decepcionado. Bom e eterno pastor, seguindo a ti com fidelidade, sabemos que após nossa peregrinação neste mundo, seremos recebidos por ti no céu. Lá, conforme tua promessa, viveremos para sempre contigo e teremos a felicidade eterna. Amém. Rezemos juntos a oração que o Senhor nos ensinou, através da qual nós chamamos a Deus de Pai e nos comprometemos a viver como irmãos e irmãs. Pai nosso que estais nos céus, santificado seja o vosso nome. Venha a nós o vosso reino. Seja feita a vossa vontade, assim na terra como no céu. O pão nosso de cada dia nos dai hoje. Perdoai-nos as nossas ofensas, assim como nós perdoamos a quem nos tem ofendido. E não nos deixeis cair em tentação, mas livrai-nos do mal. Amém. Recebamos agora a bênção do bom pastor. Que o bom pastor nos olhe com amor, traga luz aos nossos olhos e serenidade para o nosso coração. Amém. Que o bom pastor nos abrace agora com ternura, de modo que sintamos o afeto do seu divino coração. Amém. Que o bom pastor seja nosso guia, nos faça conhecer sua estrada, nos conduza e conduza nossas famílias pelos caminhos da paz e da felicidade. Amém. Ao bom pastor, a honra, a glória e o louvor para sempre. Amém. Que a bênção de Deus, Todo-Poderoso e Rico em Misericórdia, Pai, Filho e Espírito Santo, desça sobre todos nós e permaneça para sempre. Amém. Fiquem com Deus.
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1: Beleza, bom dia pra você, tudo bem? Tô de volta. Voltei, só não trouxe dinheiro porque gastei tudo lá na praia. Mas aí já são 6:16, 6:16 agora, bom dia. Bom dia a todos os nossos amigos, né? Que estão sempre com a gente aí, né? 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Onde a gente falar, você pode ir despreocupado, que é do jeito que a gente fala mesmo, hein? Tá bom? Pode ir despreocupado, beleza pura? 6:18, 6:18. E hoje é terça-feira, hoje é dia 12, né, produção? Estamos aí no 12º dia do mês, começando mais um dia em sua companhia, o Beleza. É o Lobo.

0: saco de ouro. É, até o saco de ouro com Chitãozinho e Chororó. 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Olha a hora agora, são 6:24, hora certa pra você que tá ligado aqui no Rancho 97. E tá na hora de quê, produção? Hora de passar pela rua de baixo, menino, por quê?
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0: Hora da charada do Lobo. É, você vai pegar o telefone, vai ligar 3271-1977. 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Tá certo então. Então a charada é, por que o homem sempre levava o celular pro boteco, hein? Por que que o homem sempre levava o celular pro boteco, hein? Por quê? 3271-1977, tá bom? Pode pegar o telefone e liga aí pra você responder a charada e faturar um kit churrasco da Mobiliadora Brasil, brinde da Mobiliadora Brasil, beleza? Pega aí, tá valendo, 3271-1977, eu quero mais gente participando aí, beleza, hein?
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12: Ô, beleza! É mesmo? Olha, bom, e agora tá na hora.
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12: 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E pode parcelar também, né? 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Meu amigo Beto, o homem é um homem de bom coração. É um homem de bom coração, viu? Tá bom? Beleza, então. Vamos lá, então? Vamos ver quem tá na linha pra falar com a gente. Alô, bom dia!
22: Bom dia!
12: Bom dia, quem fala? Meguinha?
22: Josimar, aqui do bairro de Lourdes.
12: Josimar do bairro de Lourdes, beleza pura? Vai responder a charada?
22: Vou tentar.
12: Vai tentar. Vai tentar.
18: Ele falou que vai tentar, vai tentar. E aí, qual que é a resposta?
22: Resposta, porque no boteco tinha um sinal muito forte.
12: Tadinho, ô dó. Ô dó. Senta a perna aí. Ô, beleza, agora repete comigo.
19: O lobo é um perigo.
22: O lobo é um perigo.
20: Ai, socorro, é um lobo.
22: Ai, socorro, é um lobo.
12: Valeu. Falou, baragabado. Bom, agora 6 horas 35 minutos. Deu bom pra mim, tá dando bom pra mim. Tô passando só pela rua de baixo, rindo à toa, menino. Mas não acha ninguém pra falar, ela, bom, você deu pernada, né? Olha, valendo um kit churrasco aqui, gente, ó. A turma que gosta de um churrasquinho, né? Fazer um churrasco, pois é, ué. Aí, é pra você cortar carne, né? É, ué, espetar a carne também, tem tudo aqui, viu? É, nesse kit aqui, ó. Por que que o homem sempre levava o celular pro boteco, hein? Por quê, né? 3271-1977, valendo esse kit churrasco aqui. Esse aqui é bom, viu? Inclusive, no dia, eles me deram de presente. Ei, menino, mas tem um dia que rolou um churrasco lá na casa da tia. Eu levei ele. mas a faca corta que é uma beleza. É só chulap, chulap, chulap, chulap, e churrasco caindo pra lá e pra cá. O trem é bom, viu? Se você quiser ganhar, então, só responder a charada aí, ó, né? A turma do churrasco aí, ó. Por que que o homem sempre levava o celular pro boteco, hein? Por quê? Hã? Pega charada o telefone.
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12: E liga pra charada do Lobo, meu filho. 3271-1977, viu? Pode pegar um telefone e ligar aí pra você ser feliz, né? Pra você, com certeza, ganhar brindes aqui no programa, tá bom? Beleza pura? Vamos ver quem tá na linha pra falar com a gente. Alô, bom dia. Alô? Caiu a ligação, caiu. Vamos lá, 3271-1977. Tem tempo ainda, viu? Tem tempo ainda, hein? 3271-1977. Por que que o homem sempre levava o celular pro boteco? Por quê? Ei! Valendo aí, ó, um kit churrasco, aquele show de bola pra você, hein? 3271-1977. Liga aí pra charada do Lobo.
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12: Bom demais. Beleza, hein? Alô, meu amigo. Cadê o Toninho, meu amigo Toninho da prefeitura, aí, gente boa? É. Vamos ver quem tá na linha pra falar com a gente. Alô, bom dia.
13: Bom dia.
12: Bom dia, quem fala?
13: É Rian.
12: Quem?
13: Rian.
12: Ô, Rian, fala de onde?
13: De Frei Docêncio.
12: Frei Docêncio, é a primeira vez?
13: Isso.
12: Primeira vez, aê! Primeira vez! Ô, Rian, tudo bem com você, Rian?
13: Tudo, graças a Deus.
12: Show de bola, né? Vamos lá, produção, primeira vez. Tempo pra ele, produção. E aí, qual que é a resposta, Rian?
13: Pra avisar que já tá indo embora? Isso.
12: É mesmo? Pra avisar que tá indo embora, uai. Tá indo embora. Quando está indo embora, a turma quebrou, está chegando, está voltando para dar pernada no você. Aê! Ô dó! Ai, ai, ai, papai! Joga água fria nele. E agora repete comigo.
19: O lobo é um perigo.
12: Oi?
13: Oi?
12: Repete comigo.
19: O lobo é um perigo.
13: Repete a frase, né? O lobo é um perigo.
12: É. Valeu, um abraço.
13: Valeu.
12: Tem alguém lá, tem alguém atrás dele a responder pra ele, né? Vamos, fala aí, o lobo é um perigo. E eu, hein? Vamos lá agora, 6h39. A turma que gosta de um churrasco, aí o churrasco tem que ter uma faca boa, né? Pra picar ali, né? Tem que ter o garfo também pra espetar ali a picanha pra não correr, né? É, me tem até um amolador, vai, são três peças, né? Nesse kit churrasco aí. São três peças, viu? Alô, bom dia.
17: Bom dia.
12: Bom dia, quem fala?
17: É o Paulo.
12: Oi.
17: Paulo.
12: Paulo fala de onde?
17: Paulo é lá de Capitão Tati, mas é só em Valadares nesse momento.
12: É, nesse momento tá em Valadares.
17: Sim.
12: Beleza, por enquanto, quer ver? Tempo pra ele, produção. Vem de lá, mas tá aqui. Vem de lá, mas tá aqui. E qual que é a resposta?
17: Ele levou o celular pra não perder a rede de amigos.
12: Ai, ai. É, né? Nessa hora aqui a rede de amigo vai todo mundo vazar. Aí, ó, olha a rede de amigo agora. Ai. Agora repete comigo.
19: O lobo é um perigo.
17: O lobo é um perigo.
20: Ai, socorro, é o lobo.
12: Eu até miou, igual micharia. Alô, um abraço pra você.
17: Um abraço.
12: Alô, malacabado. Malacabado. Acabou o tempo, hein, produção? Acabou o tempo. Mais uma vez, vou passar pela rua de baixo. Deu bom pra mim? Deu bom pra mim? Aí deita. Ô, gente, olha aqui, atenção, você que tá ligado com a gente aí, né? Olha, hoje Hoje tem reunião de comunidades, né, da cooperativa agropecuária Vale do Rio Doce, né? Hoje tem. Vai ser aonde hoje, hein? Deixa eu ver aqui, cadê a produção? Cadê a produção? Cadê a produção? Achou aí? Aqui, ó, gente, hoje, dia 12, né? Dia 12, um abraço aí, meu amigo Tutuca, lá da cooperativa, mandou pra mim aqui. Ó, bom, hoje, dia 12, tem reunião de comunidade na Poaia, na casa do senhor Turíbio, tá? Do dia, e dia 19, dia 19, hoje. Então, reunião de comunidade da Poaia, na casa do senhor Turíbio, no dia 19, tá? 19, tá? De maio. E também tarde de campo, né? Para a comunidade do São Pedro de Açucena. Ambas as reuniões iniciando aí às 14 horas, beleza? Então, a reunião de São Pedro de Açucena será na casa do cooperado Zezé Fernandes, viu? Tá bom? Então, tá aí, ó. Reunião de comunidade na Poaia, na casa do senhor Turíbio, né? No dia 19, dia 19 de maio, né? E também tarde de campo na comunidade de São Pedro de Açucena, beleza? E eu conheço São Pedro de Açucena, tem uma história lá de São Pedro de Açucena, tem uma história, nós temos uma história de que nós vamos tocar lá, viu, menino? menino. Eu tava com uma dificuldade subindo o caminhão, né, pra apresentar, mas depois eu desci igual um gato. Eu não vou contar o que aconteceu aqui, né? Só falo em off. Mas pra descer, mas foi igual um gato, menino. Só você vendo, viu?
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10: Quando Deus criou o mundo, ele caprichou até demais. Mas ele separou um cantinho para ele dar uma atenção a mais. Juntou tudo o que há de bom e batizou de Minas Gerais. Fez paisagem bonita, serra, mata, cachoeira. Um povo que acolhe tanto, de uma forma tão verdadeira. Juntou todas as maravilhas do mundo e pôs na culinária mineira. E o tanto que aqui é bom. Ah, mas não tem praia. O trem aqui é bom demais. E outra, com essa montoeira de trem, eu te digo, é uma verdade, rapaz. Não é que Minas não tem mar. É o mar é que não tem Minas Gerais.
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12: 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Um abraço aí pro nosso amigo, né? Nosso amigo Giovanni Carreiro, inclusive vai estar no Prosa sábado agora, viu? Giovanni Carreiro no Prosa Sertaneja. O Giovanni já esteve aqui no Prosa várias vezes, né? Já participou também, né? Da caravana do Lobão da Madrugada, né? Eu me lembro lá em Curuaci na época, né? Já tem um bom tempo ainda. Nova foi um sucesso, foi show demais, viu? A apresentação dele. E hoje o cara tá estourado aí, daqui uns dias vai estar igual o Ícaro Gilmar também. Daqui uns dias tá igual o Ícaro Gilmar também, né? É, vai ganhar o mundo aí. Ele, além de cantor, ele é contador de caos também, rapaz, viu? O homem é bruto, hein? O homem é bruto. Um abraço pra você, viu? Giovanni Carreiro. E sabadão, então, a gente tem um encontro marcado com Giovanni Carreiro no Prosa Sertaneja. O beleza, hein? E vamos aqui dar moral a quem nos dá moral, produção. Abre a tela aí, produção. Vamos ver quem é que tá com a gente aí. Vamos dar moral a quem nos dá moral aí, cadê? Deixa eu ver aqui. O Maurinho de Bento Cassiano, valeu, Maurinho de Bento Cassiano, tá difícil, né, rapaz? Oi, lá dos Estados Unidos tem meu amigo Guilherme, alô, Guilherme. É, o Turíbio, ele conhece o seu Turíbio, né? É, diz que tem que conhece, ele lá da Poaia. Seu Turíbio, show de bola. Também o Josimara, tá ligado com a gente, bairro Nossa Senhora das Graças, valeu, bom dia. Bom dia também aqui para a Eliette do Procópio, mora no bairro Palmeiras, tá? Tá sintonizado aí com a gente, valeu. Beleza? Ela falou aqui, ó, bom dia, Lobão. Manda um alô pra nós aí, tem 5 dias que não cai água no pico, não é? Nenhum pingo d'água, falou aqui, ó. Atenção aí, Águas de Valadares, viu? Bairro Palmeiras. Ela tá pedindo aqui socorro, né? Tá pedindo aqui pra mandar água, né? Pra nós, manda água pra nós aqui, Lobão. Tem 5 dias que não cai um pingo d'água. Atenção, meu povo aí, ó, pedido da Eliette, hein? Ela tá sem água lá, viu? Ô Moreira, bom dia, Moreira, tá ligado? O Barbosa também, ô mal acabado, hein? Barbosa lá no Conjunto Si, valeu! Quem mais aí também? Tem mais gente aí, Cida de Pescador, quem mais aí, produção? O Daniel Paixão, é só paixão. Geraldo Caminhoneiro também, de Ipatinga, valeu, gente boa. Maria de Engenheiro Caldas, o Argeliano Rodrigues também, Cleidmar, do Vila Vale do Sol. O Coveiro também tá aqui, o Altair, vai pra lá, menina. Juliane Alves, tá na França, rapaz, curtindo a programação. Estou aqui na França, trabalhando e ouvindo a rádio, acompanhando vocês todos os dias. Valeu, Juliane Alves, gente boa. Tá lá na França, curtindo a programação, tá longe, mas tá sempre perto da gente. Ô, beleza, hein? Agora são 6:52. 6:52.
0: Ô, Lobão, quantas horas?
12: Já falei, 6:52.
0: Ô, Lobão, quantas horas?
12: Já falei.
5: Se ela ligar outra vez.
0: Quantas horas?
12: Agora são 6:52. 6:52.
0: Ô, Lobão, quantas horas?
12: Já falei, 6:52.
0: Ô, Lobão.

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Bom demais agora, 7:05, 7:05. Bom dia. É o lobo da madrugada aí, mesmo, ai. O beleza. É isso aí. Bom, agora 7:05, 7:05. Bom dia pra você, onde quer que esteja, ligadão aqui no programa. Programa que é feito especialmente pra você que acorda todas as madrugadas, hein? É, o galo tá escovando o bico pra cantar e nós já estamos no ar todos os dias. A partir das 4 horas da manhã. Alô, Anatório, Anatório, vai deita, vai deita. Também o Amarildo Ferreira tem Boston, nos Estados Unidos, é. Lá também tá o nosso amigo Guilherme, né? Valeu, Guilherme, um abraço pra você, meu amigo. Tudo de bom, muito obrigado aí pela parceria de sempre, tá bom? Um grande amigão nosso aí, de, como diz, amigo, mas amigo meu, né? É, ué. Conheço o Guilherme já há muitos anos, né, Guilherme? Hoje ele se encontra nos Estados Unidos com a família e graças a Deus, né? O que eu sempre ofereço, o que eu sempre ofereço a você, meu amigo Guilherme, não ofereço a você riqueza, tá? Eu ofereço a você prosperidade, meu amigo, tá? É, ao invés de você pedir riqueza, peça a Deus prosperidade, igual o rei Salomão fez, né? O rei Salomão fez, né? Não pediu riqueza, pediu prosperidade. E Deus deu a ele em dobro, tudo em dobro, tudo em dobro, não é verdade? Pois é, prosperidade. Não peça, né, inteligência, peça sabedoria, né? É isso aí, pense nisso, dá pra você ter um dia maravilhoso, beleza! E quando você prospera, prosperidade vem, né? Aí, ó, muitas das vezes, de tudo aquilo que você sempre sonhou, você trabalhou, né, conquistou tudo com o suor das suas mãos. Isso é prosperidade, beleza?

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1: É bonita demais essa música, né?
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1: A gente só entende o sentido de uma música dessa quando a gente é pai, né? Quando a gente é pai, né? E quando a gente é filho também. A gente lembra do pai da gente, né? O meu que já se foi, de muitos também que já se foram, né? Mas a saudade fica, a gente quando toca uma música dessa sempre lembra, né? É o que você foi pro seu pai, né? O que o seu pai também foi para o filho, ou tá sendo para o filho, pois é. Bom, 7h14, Ourense Lorival, pedido de um pai, é o nome dessa música maravilhosa aí, viu? E deu ruim, menino. Fui lá na casa da mãe ontem, não achei meu telefone, não. Não sei onde é que tá, não. Ô, mãe, a senhora vira aí, mãe?
2: Lobão, é. Faz um pix.
1: Eu já falei, não tá lá na mãe, não achei, não, tá.
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11: Ô, beleza, agora 7:21, 7:21.
12: Ô Lobão, quantas horas?
11: Já falei, 7:21.
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11: Já falei, 7:21.
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9: 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Ô, beleza!
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12: O beleza. Agora 7:34, 7:34. Olha o encanto da natureza aí. Essa música é bonita, hein? Ah, beleza, hein?

união e a paz e o amor, né? Jamais deixe faltar. Agora 7:36, 7:36. Bom dia. Alô, Jurandir de Era Nova. Ligadão com a gente aí. Bom dia pra você.

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0: Olha, é hora de você ficar bem informado com a primeira edição do nosso Rádio Notícias. Meu amigo Sávio Scarabelli, bom dia, Sávio.
1: Meu amigo Lobão da Madrugada, muito bom dia pra você. Bom dia aos amigos que acompanham a Mundo Melhor FM nesta terça-feira, dia 12 de maio de 2026. Tudo beleza, Lobão?
0: Graças a Deus, bom demais, velho.
1: Lobão da Madrugada, antes da gente começar, deixa eu só fazer um registro rápido aqui. Queria só mandar um abraço muito especial para uma galera que eu acho que você não conhece muito bem. Eu duvido que você conhece do Lobão da Madrugada. Você provavelmente nunca viu essa turma. Tô brincando, tá, gente? É claro que ele conhece, sim. Eu queria mandar um abraço aqui especial pro Marco Antônio e pra toda a equipe do Sicoobi aqui de Governador Valadares. Marco Antônio é gerente tático do Sicoobi. Estive gravando com eles ontem pela TV e o pessoal falando muito bem de Lobão da Madrugada, falando da Rádio Mundo Melhor. Estão sempre ligados aqui na nossa programação, acompanhando também a primeira edição do Rádio Notícia. Muito obrigado pelo carinho da audiência de vocês, obrigado pelas palavras amigáveis que nos trouxeram ontem à tarde, enquanto a gente estava gravando. É sempre um prazer poder ter esse contato próximo com os nossos parceiros e também com os nossos ouvintes. Então, um abraço a toda a equipe aí do Sicoobi, as famílias aí do Marco e de toda a equipe também. Obrigadão mesmo pelo carinho da audiência. É um abraço também ao Tony Ângelo, que também estava acompanhando a gente lá, e a equipe dele. Viu, Lobão da Madrugada?
0: Não, beleza, puro abraço aí, todo mundo.
1: Ô, Lobão da Madrugada, hoje o dólar tá custando R$4,89, o euro tá cotado a R$5,76, e a gente começa te contando como fica o tempo hoje no leste de Minas.
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1: Terça-feira que vai ser de sol com algumas nuvens e tem previsão de chuva para nossa região, inclusive previsão de até 12 milímetros de chuva para algumas cidades da nossa previsão, como é o caso da cidade de Bugre, tá, gente? Segundo o Climatempo, em Bugre, a mínima prevista para hoje é de 20, com máxima de 25 graus. Em Náquia, a temperatura varia entre 21 e 26 graus. E em Valadares, no Mão da Madrugada, temperaturas hoje vão ficar amenas, vamos dizer assim, né? Mínima de 21, com máxima de 27 graus.
0: Vixe. Bom, a gente começa essa edição falando sobre operação contra o crime organizado.
1: A Polícia Federal deflagrou nessa terça-feira a Operação Rota Paralela, com o objetivo de aprofundar investigações relacionadas à promoção de imigração ilegal de brasileiros para os Estados Unidos através de rotas pelo México. As investigações começaram a partir de análise de dados na região de Governador Valadares, envolvendo crimes violentos e de furto de gado, e em que foram identificados elementos da atuação de pessoas vinculadas à organização de viagens clandestinas ao exterior. Os investigados atuariam no aliciamento, organização logística, intermediação financeira e viabilização de deslocamentos irregulares de imigrantes brasileiros mediante pagamento de valores expressivos destinados à travessia clandestina até os Estados Unidos via América. Quatro mandados de busca e apreensão estão sendo cumpridos em Água Boa e também na cidade de Contagem. Além das medidas de busca, a Justiça Federal deferiu sequestro de bens e valores até o valor de mais de 6 milhões de reais, com a finalidade de assegurar eventual ressarcimento e impedir dissipação de patrimônio possivelmente vinculado à atividade criminosa. Os investigados poderão responder, entre outros crimes, por delito de promoção de imigração ilegal, sem prejuízo da responsabilização por outros delitos que venham a ser comprovados no curso das investigações.
0: E agora vamos falar aqui algo que chamou atenção, né, para quem olhou para Ibituruna ontem, né? Pois é, falar aqui sobre o incêndio no pico da Ibituruna, como é que foi isso aí, Sávio?
1: Pois é, Lobão da Madrugada, quem estava em Governador Valadares ontem, né, pôde perceber que, infelizmente, o pico da Ibituruna foi atingido por um incêndio no final da tarde de ontem, né? E segundo informações do IEF, que acabam de chegar para nós aqui, ó, por volta das 22 horas, o fogo havia sido ainda não havia controlado, né? Havia risco de reignição, mas os brigadistas permanecem no local para poder fazer uma avaliação. Lobão da Madrugada, as chamas alcançaram as grades da área onde estão instaladas as antenas de rádio, TV, telefonia, internet ali no alto da Ibituruna. Essas antenas, elas ficam instaladas bem próximo à Santa, né? Ali no topo do pico da Ibituruna. E brigadistas começaram a atuar no combate ao fogo ainda no início da noite de ontem. Cerca de 5 brigadistas voluntários, mais um brigadista do IEF, iniciaram os primeiros combates. Uma equipe do Corpo de Bombeiros também foi deslocada ao local e durante a noite eles fizeram o combate às chamas devidamente equipados. A gente ainda está buscando mais atualizações para saber como é que está a situação de momento no pico da Ibituruna junto ao IEF e também ao Corpo de Bombeiros, e assim que as atualizações chegarem, a gente vai trazer para você aqui na programação.
0: Aqui do governo de Minas, né, que abre vagas, né, para empreendedores Ipatinga, né?
1: Isso mesmo, empreendedores do Vale do Rio Doce já podem se inscrever para participar do estande do governo de Minas no Super Encontro Varejista, o Sevar de Ipatinga, que vai ser realizado entre 10 e 11 de junho. Ao todo, são 20 empreendedores da região, Lobo, que serão selecionados para expor e vender produtos gratuitamente no evento. A oportunidade é voltada para micro e pequenas empresas, MEIs, agroindústrias, agricultores familiares, associações e também cooperativas. As inscrições vão até 24 de maio por formulário eletrônico da Secretaria de Desenvolvimento Econômico. Para participar, é preciso estar formalizado e sediado em um dos municípios da Bacia do Rio Doce, e os selecionados terão espaço em estande coletivo com foco em ampliar a visibilidade, gerar negócios e fortalecer a renda na região. Lobão da Madrugada.
0: E agora, meu amigo Sávio Scarabelli, eu ia até passar lá quando eu saí, quando eu saí daqui da rádio, né?
1: Sim.
0: Saí daqui da rádio, mas só que eu tô vendo aqui. Olha, obras das marginais, né, da Vila Isa já começaram, né, e seguem até outubro. O que vai acontecer ali?
1: Vamos lá, né?
0: Quais são essas obras aí que acontecerão ali?
1: Vamos explicar então pro pessoal, né? Começaram ontem, gente, as obras de remanejamento e intervenções nas vias marginais ali da BR-116, na região do bairro Vila Isa. De acordo com a concessionária Ecovias Rio Minas, que é responsável pelos trabalhos, as intervenções seguem até o dia 20 de outubro e serão realizadas por etapas para reduzir os impactos no trânsito. As obras fazem parte de um pacote de melhorias na infraestrutura local e incluem o remanejamento de redes, intervenções em adutoras, implantação e adequação do sistema de esgoto, além de serviços de drenagem, travessias e recuperação das vias marginais. Segundo a concessionária, os serviços estão sendo executados de forma progressiva, com equipes atuando em diferentes pontos ao mesmo tempo e liberação gradual dos trechos concluídos. Durante esse período, podem ocorrer interdições parciais, desvios operacionais e redução de faixas, sempre de forma temporária. A primeira etapa das intervenções ocorre entre os quilômetros 414 mais 320 e 414 mais 200, que fica ali na proximidade, Lobo, da unidade da Polícia Militar, bem ali próximo à Ponte do São Raimundo. Nesse trecho, há interdições no retorno próximo a uma farmácia e pedestres e motoristas devem redobrar a atenção à sinalização e seguir as orientações das equipes que estarão no local.
0: Agora, sabe, Scarabelli, né? Fala pra gente aí sobre a denúncia, né, do prefeito contra vereadores de Valadares, que foi protocolada ontem, né?
1: Isso mesmo, Lobão da Madrugada, nas nossas redes sociais você encontra a reportagem completa, inclusive depois também já está lá os pronunciamentos dos vereadores citados pelo prefeito de Governador Valadares, mas ontem pela manhã, no final da manhã, o prefeito Coronel Sandro, do PL, aqui de Governador Valadares, protocolou no Ministério Público de Minas Gerais denúncia contra o vereador Amaral do Povo, do Avante, por suposta corrupção na comissão processante da Câmara Municipal de Governador Valadares. Essa denúncia faz parte de um pacote de 5 denúncias, segundo o chefe do Executivo Municipal, que serão protocoladas até hoje na Justiça de Minas Gerais. Os vereadores citados pelo prefeito, o vereador Leido Mãe de Deus, do PMB, enviou uma nota sobre as declarações do prefeito Coronel Sandro. A assessoria disse que neste momento não irá se pronunciar publicamente sobre o assunto e diz que está aguardando a devida apuração dos fatos pelas autoridades competentes, reiterando o respeito à transparência, ao devido processo e à responsabilidade na condução de qualquer manifestação oficial. Já o vereador Amaral do Povo do Avante, por meio de nota, explicou que não vai se pronunciar sobre o assunto neste momento. Para você entender melhor essa história, você pode entrar nas nossas redes sociais, @RadioMundoBelão97, tem lá o momento, qualquer manifestação oficial. Já o vereador Amaral do Povo do Avante, por meio de nota, explicou que não vai se pronunciar sobre o assunto neste momento. Para você entender melhor essa história, você pode entrar nas nossas redes

0: terça-feira, né?
1: Hoje a bola rola.
0: É.
1: É isso aí, Lobão.
0: Fala mais pra gente aí, então vai lá.
1: Então vamos lá, o Cruzeiro enfrenta o Goiás, gente, na noite de hoje, 9:30 da noite no Mineirão, jogo de volta, Lobão da Madrugada, da quinta fase da Copa do Brasil. E o Arthur Jorge conta com reforços e mudará o time para a partida. Suspensos contra o Bahia, pela Série A do Brasileirão, Kaique e Kenny Arroio são retornos certos. Além deles, Christian e Caio Jorge, que não iniciaram diante do Tricolor de Aço, podem ser acionados. Uma outra possibilidade, Lobão da Madrugada, é o Bruno Rodrigues. O atacante ficou fora dos últimos dois jogos por conta de um edema muscular e pode aparecer contra o Goiás. Então, em meio à intensa sequência de jogos, Arthur Jorge tem a chance de preservar titulares na partida. Diante desse cenário, o Cruzeiro pode entrar em campo hoje contra o Goiás com Otávio, Cauã Moraes, Fabrício Bruno, também o Jonathan Jesus e o Kaique, Lucas Romero, Gerson, Christian e Matheus Pereira, além de Kenny Arroio e ainda o Caio Jorge.
0: Ok, meu amigo, sabe esse cara velho.
1: Outras notícias a partir das 9 da manhã aqui na sua Rádio Mundo Melhor FM, também nas nossas redes sociais, arroba Rádio Mundo Melhor 97 e no site, Lobão, radiomundomelhor.com.br.
0: Valeu.
1: Um abraço, gente, bom dia.
0: Até. 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
0: E vamos para nossa reflexão do dia. O Wilson Dias está chegando aí daqui a pouquinho, né? Trazendo aí o rádio show. Olha, abandone, né? Abandone a necessidade de agradar todo mundo. Abandone a ideia de que você precisa assumir a responsabilidade de outro. Abandone a crença de que você, né, de que cabe a você mudar o outro. Abandone a busca, né, por uma perfeição que não existe. Abandone as mágoas, culpas e ressentimentos do passado. Abandone tudo que te peça, né, de te sobrecarregar, né, que tudo que te sobrecarrega, tá, que não está ao seu alcance, tá bom? E você, com certeza, depois de tudo isso, perceberá que a vida fica mais leve quando abandonamos pesos desnecessários e nos permitimos a seguir em frente sem julgamentos, tá? Pense nisso. Olha, outra coisa que você deve memorizar, viu? Memorize isso para não se decepcionar. Ó, os colegas não são amigos. Os relacionamentos passados ficaram no passado. Nunca se esforce para ver quem não faz o mesmo por você. Priorize o amor próprio, né, como prioridade. Elimine as pessoas invejosas da sua vida. Não dê aos outros poder sobre a sua vida. Pense nisso e tenha um ótimo dia.
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0: Mas é isso aí, já tá aqui o campeão de audiência nas manhãs de Valadares, meu amigo Wilson Dias. Chama o homem.
1: O Wilson Dias. O Wilson.
0: Ah, beleza, hein? Aê, o campeão da área. Meu amigo Wilson Dias, bom dia, tudo bem?
2: Bom dia, Lovão, bom dia pra galera aí do Rancho 97, a moçada que acorda cedinho, bom dia, gente.
0: Mandar um abraço aqui, rapaz, pros pedreiros que estão ouvindo aí, ó, né, a Rádio 90, começa com o Lobão na madrugada e termina com o Luciano Bernardes, é o dia inteirinho.
2: Dia inteirinho, sim.
0: É o Luciano e o Índio.
2: Ah, é o
0: Luciano e o Índio.
2: Luciano e o Índio.
0: Reformando a toca da sogra, rapaz.
2: Um abraço aí, valeu, Luciano, valeu, Índio, bom dia, bom trabalho, né? Os outros também aí, né, Lobão, que a gente não... Porque a gente não sabe o nome, mas a moçada que acorda cedinho, os gesseiros, né?
0: Gesseiros.
2: A moçada da cerâmica também.
0: Isso. Inclusive, eu tenho certeza que vai ter até franguinho na panela na estreia da reforma da toca da sogra.
2: Não pode faltar de jeito nenhum.
0: Pra comemorar, ué.
2: Não pode faltar.
0: Agora, Wilson Dias, o assunto do dia de hoje, qual que é?
2: É, se você é uma pessoa desconfiada, né? Desconfiada demais ou ainda acredita fácil nas pessoas, né? Acredita ou não acredita, ou tá sempre desconfiado?
0: Quando alguém fala algo pra você, será que é verdade? Será que é mentira? Como é que é?
2: Isso.
0: Aí,
2: é desconfiado ou acredita fácil nas pessoas? Conta pra gente.
0: Essa vai bombar.
2: Isso, na época de fake news ainda, né, Lomão?
0: É então, hoje você não sabe o que é verdade, mas não, ué.
2: Verdade.
0: Esse negócio de IA aí.
2: A IA chegou pra...
0: Ué.
2: Pra bugar, né? Bugar a cabeça de todo mundo.
0: Um dia fizeram uma IA comigo, rapaz, a cabeça do homem e o corpo saradão. É, rapaz.
2: Que é isso, gente?
0: Corpo cheio de músculos, ele fazendo ai.
2: Então tá aí, gente. Olha, você é uma pessoa desconfiada ou ainda acredita fácil nas pessoas? Conta pra gente, quero saber, grava o áudio e manda pra cá.
0: 3271-1977.
2: Esse é pra ligar, pra mandar é no zap, Lobão.
0: É no zap. Não, não dá certo. 999-89-1977.
2: Isso, o final é o mesmo, né?
0: É o mesmo.
2: Valeu, gente. Daqui a pouquinho também a gente fala de esportes, tem rádio notícia, né? Com o nosso departamento de jornalismo.
0: Vou te dar uma dica aqui. Você podia fazer também, né, por telefone e também no WhatsApp, hein?
2: Vamos tentar.
0: A produção,
2: Vamos sentar com a produção
0: e ver se dá certo, mas dá, viu?
2: Deixa
0: quieto. Vambora?
2: Bora, Lobão, daqui a pouquinho. Vai deitar, vai descansar. Preparar a toca lá pra inauguração. Alô, Índio, alô, Luciano, um abraço.
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0: prepare-se. Vai começar.
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3: Bom dia, bom dia, bom dia, bom dia. Bom dia, meu amigo, bom dia, minha amiga. Terça-feira, dia 12, já em 12 de maio 2026. Eu sou Wilson Dias e é um prazer estar aí com você de novo, comandando mais uma super edição do nosso Rádio Show. Até logo mais ao meio-dia, levando o melhor da música sertaneja, a sua participação. Vamos falar de esportes, falar do seu time, falar aqui do nosso Democrata. Falar do Cruzeiro Cabuloso, né? Do Galão da Massa, isso, falar do Flamengo, Palmeiras, Corinthians, São Paulo, isso, a gente conta tudo, hein? 97 FM nos esportes, às 9 tem o nosso Rádio Notícia, com as informações de Governador Valadares, né? Da nossa Princesa do Vale, capital mundial do voo livre, a nossa Governador Valadares e a nossa região também, viu? A gente conta tudo pra você, nosso departamento de jornalismo, atualizando tudo, previsão do tempo e muito mais. E aí, a enquete de hoje, quero você participando, viu? Olha, você é uma pessoa desconfiada ou ainda acredita fácil nas pessoas, hein? Você é desconfiado, desconfiada ou ainda acredita fácil nas pessoas? Meu amigo, minha amiga, conta pra mim, conta pra gente, manda pra Mundo Melhor, manda pra cá no nosso WhatsApp 339-9989 1977, tá? Pode gravar o áudio, mandar aí pra você participar e ajudar a gente a comandar aqui o nosso Rádio Show no ar. Rio Negro e Solimões. E Emílio e Eduardo e o Castelo de Sonhos.

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1: 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Ei, Paulinha, Paulinha Fernandes, no iníciozinho do nosso rádio show, teve Rio Negro e Solimões e Emílio Eduardo Castelo de Sonhos. 8h17, bom dia, bom dia, bom dia. É o nosso rádio show até o meio-dia. 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Bom dia com alegria, ouvindo o Wilson Dias, sou eu mesmo. Gente, e a enquete de hoje, hein? Manda o seu áudio aí, grava e manda pra cá. Você é mais desconfiado ou ainda acredita fácil nas pessoas? Hã? Desconfia sempre ou acredita ainda? Hã? Ou depende, cada caso é um caso. Fala aí, dê a sua opinião, sim ou não. Quero ouvir você, ouvir a sua voz, ouvir a sua opinião aqui no nosso Rádio Show.
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1: 8h19, Hugo e Guilherme e Ana Castela, todo mundo menos ele.
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0: Todo mundo, menos eu. Fechando a primeira sequência aqui do nosso rádio show, Hugo e Guilherme e a boiadeira Ana Castela, 8:21. Bom dia. Manda aí, grava o seu áudio, né? Participa da nossa enquete de hoje, pede música, manda alô também, feliz aniversário, participa. É um prazer estar aí com você, em casa, no trabalho, no carro, no cantinho especial. Alusão pra essa galera toda que se liga aqui na programação 97. Alô aqui pros meninos lá no Cherokee. Alô, Wilson, estamos antenados aqui na 97,7, somos os caçambeiros, a turma do dorme sujo, da toalha seca, né? Um abraço. Estamos aqui na obra, pertinho do Cherokee. Valeu, alô Edinho, alô Pitoco, Adilson, Marcão, Godói e o senhor Alberto também ligado. Um abraço pra vocês aí, né? Boa terça-feira, bom trabalho ao som da Rádio Mundo Melhor, a sertaneja do leste de Minas. Mais alô aqui, ó, São Domingo das Dores, também curtindo a Mundo Melhor, é o Fernando Pedreiro, né? Um abraço, gente, obrigado. Oi, Marli lá de Matias Lobato, Macarrão tá em Choninho de Cima, isso, Valdeci. Aqui também, curtindo a programação 97. E você, onde é que você tá, hein? Isso, manda pra cá, participa aqui no nosso WhatsApp 33999891977. Você é mais desconfiado ou ainda acredita fácil nas pessoas? Quero saber, viu? Quero ouvir a sua voz, ouvir a sua opinião. Manda o áudio, grava aí, fala seu nome, né? Aqui é fulana, é do bairro tal, da cidade tal, da sua localidade certinho, se identifica e manda aí, dá a sua opinião, conta pra gente. 8:22, daqui a pouquinho tem mais.
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0: Acerta aí, 8:24.
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0: Acerta comigo, 8:29, 8:29, bom dia, bom dia, bom dia. Manda mensagem, sua música, seu alô e participa também da nossa enquete aqui, viu? Ah, quero você dando seu recado, a sua opinião. Você é uma pessoa desconfiada ou ainda acredita nas pessoas? Hã? Dá pra acreditar ainda? Tem gente boa nesse mundo ainda? Pois é, manda mensagem, participa. 33999891977. A enquete de hoje, assim ó, você é mais desconfiado ou ainda acredita fácil nas pessoas? Fala, Eni!
11: Bom dia, Wilson, meu nome é Eni Silva do Santa Rita, eu sou desconfiada. Infelizmente, o ser humano hoje em dia tá difícil, não generalizando, né? Porque ainda existe gente boa ainda no mundo, sim, mas infelizmente de 100%, uns 80 não é confiável, não. Eu sou desconfiada demais.
0: Valeu, valeu. Tá aí o recado da Eni, né? Do bairro Santa Rita, menina. Agora, Ercilene do Altinópolis. Fala aí.
12: Bom dia. Aqui é Ercilene do Altinópolis. Estou fazendo aniversário hoje. Quero ouvir Zezé de Camargo, Flores em Vida. Eu não confio em ninguém. Só em Deus.
0: Tá certo, parabéns pra você aí, viu, Celene? Galera do Altinópolis, um abraço. Isa do Vale do Sol, fala, menina.
13: Bom dia, Wilson, tudo bem? É a Isa do Vale do Sol 2. Wilson, eu vou falar a verdade com você, eu sou muito desconfiada. e não confio muito nas pessoas não, tá bom? É isso aí, Wilson. Obrigada. Então, bom dia aí.
0: E você, hein? Você, meu amigo ou minha amiga, você é uma pessoa desconfiada ou ainda acredita nas pessoas? Conta pra gente, chama no zap. Alô, Ercilene, lá no Tinopã, menina. Hoje tá soprando velhinhas. Mas Zezé de Camargo e Luciano, flores em vida.

0: Aceita que dói menos. Trio Parada Dura e Marília Mendonça aqui no nosso Rádio Show. Ainda teve Zezé de Camargo e Luciano Flores em Vida. 8h37. Bom dia. Isso, bom dia. Alô, Maria José, em São Bernardo do Campo, né? Ligadinha através da internet. Cadê uma música pro José Adilson, tirando leite das mimosas, lá no Córrego da Pedra, lá em Açucena. Um abraço, gente. Vamos tocar um Eduardo Costa. Isso, deixa comigo, Eduardão, aí daqui a pouquinho aqui no nosso Rádio Show, tá bom? Maria José, em São Bernardo do Campo, um abraço, curtindo pela internet, alusão pro Adilson, tá no curral tirando leite das mimosas, lá no Córrego da Pedra, lá em Açucena, né? Obrigado, gente, obrigado, bom trabalho aí ao som da Mundo Melhor, ao som da sertaneja. Alô, meu amigo Lúcio, Acabaiá, seu Japa do Boi, tá ligado? Partindo, alto do Santa Helena, né? Passando por São Vitor. Deve estar quase chegando aí, um abraço, obrigado. Mas aqui, cadê os meninos? Lá do Cherokee, isso, curtindo a programação 97. Cadê o Edinho, o Pitoco, Adilson, Marcão, Godói, senhor Alberto? E tinha faltado Geleia, né? Alô, Geleia! Um abraço, menino, tudo de bom, bom trabalho aí. Essa moçada aí das chácaras do Cherokee também, né? Galera da obra aí, obrigado pela audiência sempre. Vamos pro intervalo comercial, mas antes vamos falar de esportes. Tá na hora.
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0: Democrata, nossa pantera, hein? Pois é, os jogadores do Democrata já voltam aos trabalhos nesta terça-feira no Mamudão, focados em mais um compromisso fora de casa pela Série D do Campeonato Brasileiro. No próximo sábado, dia 16, a equipe enfrenta a Tombense em Tombos, em um confronto mineiro decisivo pela 7ª rodada do grupo A12. Para a partida, o técnico Cícero Júnior poderá contar com o retorno do volante Luiz Henrique, que cumpriu suspensão automática e não atuou na última partida. O Democrata vem de derrota por 2-1 para o Vitória no Espírito Santo, no último domingo, no estádio Salvador Costa, em Vitória. Mesmo assim, a Pantera segue na liderança do grupo com 10 pontos. A rodada deixou a chave ainda mais equilibrada. Tombense e Rio Branco, também do Espírito Santo, empataram em 2-2, resultado que manteve 4 equipes com 9 pontos. Vitória, Tombense, Rio Branco e Porto da Bahia. O Real Noroeste aparece na última posição com apenas 4 pontos. A 7ª rodada será toda disputada no sábado, às 16 horas. Porto Bahia enfrenta o Vitória do Espírito Santo. Às 17 horas, o Real Noroeste recebe o Rio Branco do Espírito Santo. E às 18 horas, Tombense e a nossa Pantera, o nosso Democrata, fecham a rodada no estádio Almeidão. Bora, Pantera! Bora pra cima! Faltando 20 pras 9, hein? Daqui a pouquinho a gente fala mais de esportes.
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De volta na sua sertaneja, e continua o nosso rádio show, 15 minutinhos para as 9. Às 9 tem rádio notícia, né? Edição das 9 aí com o nosso repórter Sávio Scarabelli. Isso, muita informação na sua manhã, você participando aqui da nossa enquete, tá? Isso, manda e grava o áudio, manda para cá. Você é mais desconfiado ou ainda acredita fácil nas pessoas? Quero ouvir você, grava um áudio aí, fala o seu nome primeiro, tá? É, de onde você tá falando, e aí dê a sua opinião e manda pra cá. Alô, Isa, o maridão Fábio Júnior, o garotinho Cauã, alusão pra toda a família. Sempre ao som da Mundo Melhor, ao som da sertaneja. Vai, Leonardo, desconhecida.

Giovanni, Giovanni Carreiro, aqui na sua sertaneja. Ei, Leonardo também tocou. Desconhecida, 7, apenas faltando para as 9. Já já tem rádio notícia, tem informação. Isso, manda mensagem. Alô, meu amigo Célio Goleiro. Célio Goleiro tá aqui participando. Hoje tá no Vale Verde, né? Alusão pra sogra Dona Joana. Alô, Dona Joana, lá em Alpercata. Não perde o programa, né? Um abraço, vamos tocar aí. É uma alusão também pro grupo Bebê a Bordo de Alpercata. Valeu, valeu. Vamos tocar um Pablo daqui a pouquinho. Tá bom, Célio? Alô, Dona Joana, sogra lá em Alpercata, né? Hoje o Célio tá no Vale Verde. Um abraço pra todo mundo aí. Obrigado pela audiência. Alô, Humberto. Humberto do Vila dos Montes. Vamos tocar um Gino e Gena aí, Toalha Branca, daqui a pouquinho. Alô, Adriélio. Alô, Dona Joana, sogra lá em Alpercata, né? Hoje o Célio tá no Vale Verde. Um abraço pra todo mundo aí. Obrigado pela audiência. Alô, Humberto. Humberto do Vila dos Montes.

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0: 9:01. Daqui a pouquinho tem Rádio Notícia, tem informação. Agora é de Brito e Samuel. Romance Rosa.

0: Olha o barulho do foguete aí, gente. Zé Neto e Cristiano. Vai estar aqui em Alpercata, né? No Festival do Quiabo, 39ª edição. Faz parte do patrimônio cultural das Minas Gerais, né? Festival do Quiabo. Alô, prefeitão Rafael França, aquele abraço. E a rádio oficial e a rádio Mundo Melhor, a sertaneja do leste de Minas. E agora, agora, tá na hora.
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0: Muito bem, Rádio Notícia é com ele, Sávio Scarabelli. Bom dia, meu amigo.
3: Bom dia, Wilson. Bom dia para você que nos acompanha na Mundo Melhor FM. Estamos chegando com mais uma edição do nosso Rádio Notícia nessa terça-feira, 12 de maio de 2026. A Polícia Federal deflagrou a Operação Rota Paralela com o objetivo de aprofundar investigações relacionadas à promoção de migração ilegal de brasileiros para os Estados Unidos através de rotas pelo México. As investigações começaram a partir da análise de dados realizadas pela FICO-MG, a Força Integrada de Combate ao Crime Organizado, na região de Governador Valadares, envolvendo crimes violentos e também de furto de gado, em que foram identificados elementos da atuação de pessoas vinculadas à organização de viagens clandestinas ao exterior. Segundo a FICO, os investigados atuariam no aliciamento, organização logística, intermediação financeira, além da viabilização de deslocamentos irregulares de migrantes brasileiros, mediante pagamento de valores expressivos destinados à travessia clandestina até os Estados Unidos por meio do México. São cumpridos 4 mandados de busca e apreensão em Contagem e também Água Boa. Além das medidas de busca, a Justiça Federal também deferiu o sequestro de bens e valores até o valor de mais de 6 milhões de reais, com a finalidade de assegurar eventual ressarcimento e impedir dissipação de patrimônio possivelmente vinculado à atividade criminosa. Os investigados poderão responder, entre outros crimes, pelo delito de promoção de migração ilegal. A gente fala agora sobre o incêndio no Pico da Ibituruna, incêndio que atingiu o pico nessa segunda-feira. As chamas alcançaram as grades da área onde estão instaladas antenas de rádio, TV, internet e telefonia, próximo à imagem da Santa. As causas do incêndio ainda não são conhecidas. Segundo o Instituto Estadual de Florestas, o IEF, 5 brigadistas voluntários e 1 do IEF estavam atuando no combate ao fogo no início da noite de ontem. O Corpo de Bombeiros também foi acionado e enviou uma equipe ao local. Os brigadistas voluntários são equipados e treinados pelo IEF e pelos bombeiros. Na manhã de hoje, as primeiras informações são de que o incêndio já foi apagado, com o fogo tendo sido controlado ainda na noite de ontem. Equipes dos bombeiros e brigadistas estão na Ibituruna para fazer uma análise do local.
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0: E como fica o tempo? O frio está chegando mesmo?
3: Hoje as temperaturas estão abaixo dos 30 graus, Wilson. Para nossa região isso é muito bom, né? O tempo tá mais fresquinho, né?
0: Verdade, verdade.
3: Terça-feira a gente vai ser de sol com algumas nuvens e tem previsão de chuva para hoje, até 12 milímetros de chuva em algumas cidades da nossa região. Segundo o Climatempo, em NAC, a mínima prevista é de 21, com máxima de 26 graus. Bugre deve registrar mínima de 20, com máxima de 25 graus. E em Valadares, a temperatura varia entre 21 e 27 graus.
0: Neste momento, 23 graus.
3: Em Valadares, 9 horas e 11 minutos. O Rádio Notícia volta a partir das 10 da manhã. 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Até já.
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0: Mundo Melhor 9:12.
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1: Bom dia, com alegria, ouvindo Wilson Dias, sou eu mesmo, 9h16, tudo bem, tudo certinho? Bom dia, boa terça pra nós, né? 12 de maio, pra você que tá fazendo aniversário, mais uma vez, parabéns, felicidades aí, muitos anos de vida. Olha a enquete de hoje, gente, você é mais desconfiado ou ainda acredita fácil nas pessoas, hein? Participa, chama no zap e manda pra Mundo Melhor. João Bosco e Vinícius, carente de gente.

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1: Vocês precisam admitir alguma coisa.

0: Tá aí Matheus e Cauã, na Rádio Sertaneja do Leste de Minas, cantando com Laona Prado, Admita, Admita, ainda João Bosco e Vinícius, Carente de Gente, 9h23, e a enquete de hoje, isso, você é mais desconfiado ou ainda acredita nas pessoas fácil, hein? Hã? Pois é, manda aí, quero ouvir você, já tem gente aqui, tem mais ouvinte. Alô Neide, alô Divino de Virgolândia, fala aí.
1: É isso, bom dia. Eu sou a Neide aqui do Divino. Ou isso, eu confesso. Infelizmente tem muitas pessoas que brincam com o sentimento dos outros, né? Faz coisas que deixa a gente muito decepcionada. Mas se você não confiar, então que sentido tem você falar com as pessoas, andar com as pessoas? Para você não confiar em ninguém, você tem que se isolar. Ficar sozinho, não confiar em ninguém é se isolar, ué. Então eu confio sim. É lógico que a gente confiar a vida da gente é só mesmo em Deus, né? Mas eu ainda confio sim. Não são todos que são, né, que são sem caráter, que mentem, que fingem. Não são todos, não. Infelizmente, a gente, né, tem que evitar as pessoas que a gente sabe que são fingidas, mas eu confesso.
0: Tá aí, valeu Neide, obrigado menina. 9h24, fala Andressa.
2: Eu sou Andressa Tapinuã. Não confio fácil nas pessoas não, porque hoje em dia as pessoas são muito falsas, finge ser amiga da gente, mas não é amiga nada.
0: É complicado, né? São João do Oriente, fala aí.
3: Bom dia, eu sou o Cleber de São João do Oriente, rapaz.

0: única pessoa que nós devemos confiar é só em Deus e na nossa mãe. Eles que olham por nós, carnívoros aqui na terra, não tem como. É complicado o mundo de hoje.
1: Tá aí o recado do Kleber de São João do Oriente. Corre dos Martins Alpercata. Fala, Marta.
2: Bom dia, Iso. Aqui é a Marta do Corre dos Martins. Oi, Iso. A gente não deve confiar em ninguém mais, entendeu? A gente só tem que confiar em Deus, porque Deus é o mestre nosso. Mas confiar nesse pessoal de hoje, meu filho, não deve confiar em ninguém mais. Aqui toca pra mim o Amado Batista aí, uma música bem bonita aí, oferece para todo aquele Corvo dos Martins, que tem os seus ouvintes de sempre, viu? Fique com Deus, Wilson.
1: Valeu, valeu, Marta. Vamos tocar o Amado Batista sim. Deixa comigo. Agora Admirante, lá de Açucena.
3: Bom dia, sou Nenê Açucena. Admirante, né? Eu sou fiado sim. A gente não pode confiar na pessoa, não. Né? Não dá pra confiar na pessoa. Eu sou bem desconfiada, né? É isso aí. Eu queria ouvir o Amado Batista aí. Dá uma diz aí, tá bom? Bom dia.
1: Amado Batista, vamos tocar assim, neném, lá do Mirante, lá de Açucena, agora da cidade de Itaiumi.
4: Oi, Wilson, bom dia, sou Aparecida de Itaiumi. Oi, Wilson, hoje para ter confiança, a gente tem que ter muita... Tem que ver bem a pessoa, porque hoje não tá para confiar assim. De uma hora para outra, não. A gente tem que estudar a pessoa, ver a pessoa, como que ela é, como que ela age. Então, a confiança, hoje, ela tá muito difícil. A gente não pode confiar nas pessoas, sim, porque não somos todos, né? É alguns. Tem alguns que a gente não pode confiar em nada mesmo.
1: Verdade, verdade. Agora do Vinhático, São Geraldo da Piedade.
5: Ô, Wilson, é o Tião do Vinhático. Eu sou tio do Lobão. Tô no lugar do tio dele, né? Que é abrigado com a tia dele, irmã da mãe dele, a Natália. Aí, eu sou um cara, igual você tá falando, que confia nas pessoas, confio demais. Eu confio tanto que às vezes eu empresto uma coisa e esqueço pra que eu me emprestei. E o cara não devolve, fica com ela. É uma dificuldade, meu amigo. Manda um oi aqui pro Vinhático. Eu, Nego do Joel e Anacleto.
1: Valeu, Nego do Joel, Anacleto, um abraço. Valeu, Tião, galera do Vinhático, São Geraldo da Piedade, Aparecida de Itaiumi, Neném lá de Mirante, Açucena, Marta Corre dos Martins Alpercata, Kleber, São João do Oriente, Andressa de Itapinuã e Neide, né? Neide Divino de Virgolante. Um abraço pra vocês aí. Obrigado pela audiência, pela participação aqui na nossa enquete de hoje. Você também pode mandar, manda aí. Grava um áudio bem legal, seu nome, de onde você tá falando, tudo certinho. Você é mais desconfiado ou ainda acredita nas pessoas? Hã? Acredita ou não acredita? Manda pra cá.
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1: Na sertaneja do leste de Minas, 9:33 agora, Mato Grosso e Matias. E aí, participação de Gustavo Lima.

0: Se não for por amor, não dá, né? Amado Batista, o mais amado do Brasil. Ainda teve Mato Grosso e Matias com Gustavo Lima. E aí, 20 minutinhos para as 10. Gente, tá na hora de falar de esportes aqui no Rádio Show.
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0: Bora falar do Cruzeiro Cabuloso. Olha, o Cruzeiro entra em campo nesta terça-feira, logo mais às 21h30, no Mineirão, em Belo Horizonte, para enfrentar o Goiás pelo jogo de volta da quinta fase da Copa do Brasil. A Raposa chega embalada após vencer o Bahia por 2-1 no último fim de semana pelo Campeonato Brasileiro. O resultado deu mais tranquilidade ao time da Série A e aumentou a confiança para o duelo decisivo em casa. No jogo de ida, em Goiânia, as equipes empataram por 2-2. O Cruzeiro chegou a virar a partida, mas sofreu um empate nos minutos finais, deixando a vaga totalmente em aberto. Para o confronto, o técnico Arthur Jorge tem reforços importantes. Kaique, Kenny Arroio retornam após suspensão, enquanto Christian e Caio Jorge voltam após serem preservados. Ainda há possibilidade de Bruno Rodrigues aparecer entre os relacionados após se recuperar de um edema muscular. O único desfalque confirmado é Matheus Henrique, que sofreu uma contusão pulmonar e segue em repouso. Cássio e Cauã Prates também estão fora por lesão. Do lado do Goiás, o time chega motivado após vencer o Vila Nova por 1-0, resultado que encerrou a sequência negativa na Série B. O técnico Daniel Paulista terá os retornos de Nicolas Lourenço e Anselmo Ramon. A arbitragem será de Bruno Arleu de Araújo, do Rio de Janeiro. Quem vencer no Mineirão avança para a próxima fase da Copa do Brasil. Em caso de novo empate, a decisão será nos pênaltis. Então hoje tem Cabuloso. Logo mais às 21h30 da noite vai enfrentar o Goiás. 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
13: Isso mesmo, a sua sertaneja, mais de 48 anos no ar, te emocionando. Estamos juntinhos nessa terça-feira, dia 12 de maio. Como é que você tá? Tudo bem? Tá em casa? Tá de boa? Tá no trabalho? Tá no carro? Tá no trânsito? Muito bom dia pra você, né? A galera que trabalha sempre ao som da Mundo Melhor. Isso, obrigado pela audiência. Alô, Calisto. Calisto é do bairro Floresta, né? É, estou em São Vitor, né? Tá sofrendo lá com falta de água. É, cadê? Estamos 3 dias sem água, já ligou já pra empresa. Atenção, pessoal aí, né, que resolve o problema da água em São Vitor, né, distrito de Governador Valadares. Dá uma olhadinha com muito carinho, né? Pessoal aí, a galera que acompanha a gente. Alô, São Vitor! Tá sofrendo com falta de água, tá? Valeu, Calixto, tá dado o recado, menino. Mais alô, alô, Margarida, Margarida, lá do bairro Santo Antônio, né? É um alô especial aí pra tia Zilda, é o tio Gera e o Samuel e também a Branca, né? Lá na cidade de Divinésia, Divinésia, acompanha a gente através da internet. Um abraço aí pra Divinésia. Alô, Branca, alô, Samuel, alô, tio Gera, alô, Zilda. É a Margarida que tá mandando aquele alusão. Alô, Enedina, Enedina. Na Fazenda Vista Alegre, ao Percata, né? É, um abraço aí pra todos, pro Juvenal. Juvenal tá lá no sítio, vamos tocar o Leonardo. Galera de Marilac, Marilac. Fala, Wilson, um abraço pra galera da Terra Planagem. É o Montanha, o Batatinha, o Antônio Vitor e a turma do caminhão também, galera de Marilac aí. Valeu, Montanha! Vamos de João Bosco e Vinícius aqui, ó. Medida protetiva.

0: o mais amado do Brasil. E as meninas, né? Simone e Simária ainda estavam juntas, né? Folha Seca, Folha Seca. Alô, Tião, Tião, Tião. Aí de Viático, né? Viático, São Geraldo da Piedade. Um abraço pra vocês aí. Obrigado mesmo pela audiência. Alô, Nalva. Nalva de Tarumirim. Tarumirim, ligada. Passa Zezé. É, vamos tocar uma do Zezé aí, bem chonada. Alô, Cida Couto, Cidade Pescador. Um alô aí pro Zé Raimundo, Babalu. É, sempre escuta no caminhão. Valeu, Cida! Alô, Cris, Cris do bairro Turmalina. Um abraço pra todos aí. É o pessoal da paróquia Sagrado Coração de Jesus, do Jardim do Trevo. E também para o Padre Romério, da paróquia São Cristóvão, lá de Santo Antônio do Pontal. Obrigado, obrigado, gente. É só mandar, facinho, facinho, para interagir, ajudar a gente a comandar aqui o nosso rádio show. Alô aqui pro meu amigo lá em Tubiritinga, né? O Elismar. Elismar, um alô aí para a comunidade 1º de junho e também o pessoal da Limeira, né? Valeu, Elismar! Alô, Tubiritinga! Vamos tocar um ginigeno modão daqui a pouquinho, aqui no nosso rádio show. Gente, a enquete de hoje, você é mais desconfiado ou ainda acredita fácil nas pessoas, hein? Acredita, é, desconfiando daquele jeito, ou cada caso é um caso, ou não confia em ninguém mesmo, hoje tá tudo complicado, né? Só tem que acreditar em Deus, desse jeito. Então dê a sua opinião, grava o seu áudio e manda pra cá, quero ouvir você, ouvir sua voz, fala o seu nome e de onde você tá falando, tá bom? Vamos pro intervalo, daqui a pouquinho tem mais.
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0: Minutos, 24 e 98.
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3: Muito bem, de volta aqui na sua sertaneja. Você continua participando. Hoje a enquete do dia: você é mais desconfiado ou ainda acredita fácil nas pessoas? Conta pra gente, grava um áudio, manda pra cá, né? Quero ouvir você, a sua opinião. Coloca seu nome, sua localidade, tudo certinho. Gente, agora tá na hora.
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3: Muito bem, ele já chegou por aqui, agora é com Pedro Cláudio, nosso repórter. Bom dia, Pedro.
5: Bom dia, Wilson, ouvintes da 97, nesta terça-feira. Wilson, antes das informações aqui nesta terça, vamos conferir, né, a temperatura neste momento na cidade.
3: Em Governador Valadares, 23 graus.
5: Empreendedores do Vale do Rio Doce já podem se inscrever para participar do estande do governo de Minas no Superencontro Varejista, o SEVAR de Ipatinga, que será realizado nos dias 10 e 11 de junho. Ao todo, 20 empreendedores da região serão selecionados para expor e vender produtos gratuitamente no evento. A oportunidade é voltada para micro e pequenas empresas, MEIs, agroindústrias, agricultores familiares e associações cooperativas. As inscrições vão até o dia 24 de maio por formulário eletrônico da Secretaria de Desenvolvimento Econômico. Para participar, é preciso estar formalizado e sediado em um dos municípios da Bacia do Rio Doce. Os selecionados terão espaço em estande coletivo com foco em ampliar visibilidade, gerar negócios e fortalecer a renda na região. Além disso, os participantes terão acesso a uma capacitação gratuita em negociação no dia 9 de junho, com preparação para o evento. O governo de Minas Gerais liberou a vacinação contra a gripe para toda a população a partir desta terça-feira. Agora, qualquer pessoa com mais de 6 meses de idade pode procurar os postos de saúde em todo o estado. A gestão estadual ampliou o público após atender os grupos prioritários. A medida busca aumentar a cobertura vacinal e evitar casos graves da doença. Termina hoje o prazo para os estudantes de ensino superior pré-selecionados para as vagas remanescentes do FIES, referentes ao primeiro semestre de 2026. Validem as informações declaradas no momento da inscrição. Para a validação, o estudante deve procurar a Comissão Permanente de Supervisão de Acompanhamento da Instituição de Ensino Superior Privada, onde foi pré-selecionado, no horário de funcionamento dela. A documentação exigida pode ser entregue no formato físico ou digital, conforme definido pela faculdade privada. O Rádio Notícia volta com mais informações em uma hora. A produção foi de Sávio Scarabelli, a apresentação Pedro Cláudio. Mais notícias também nas nossas redes sociais ou no site radiomundomelhor.com.br. E você segue eu, Wilson, no Rádio Show.

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0: Não te amei, não te amei à toa. Sucesso demais, hein? Guilherme Santiago, aqui na sua sertaneja. Gente, 10 horas, 10 minutos, hein? Vamos pro intervalo, daqui a pouquinho tem mais, tem mais, tem mais. E você continua participando, continua pedindo a sua música e participando também da nossa enquete. 97
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0: Mundo Melhor, 10 e 12.
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1: Bom dia com alegria, ouvindo Wilson Dias, sou eu, 10h17, simbora, amanhã de terça, 12 de maio de 2026, tá rolando a nossa enquete, hein? Isso, você participando, você interagindo com a gente aqui no nosso rádio show, você é mais desconfiado, hein? Ou ainda acredita fácil nas pessoas? Conta pra gente, manda pra cá, quero ouvir você, ouvir sua voz, dê a sua opinião, participa com a gente, Leonardo, além do sol, além do mar.

0: Amor dos outros, Henrique e Juliana, aqui na sua sertaneja, linda demais, hein? Teve também Leonardo, Além do Sol, Além do Mar, 10 horas 24 minutos agora, tem gente fazendo aniversário hoje. Alô, alô, Sebastiana Pimentel, da cidade de Itaiumi, mas quem tá fazendo aniversário hoje é o filho, né? O Eli Carlos Pimentel, tá lá nos Estados Unidos, tá soprando velhinhas hoje. Aí, Eli Carlos, parabéns, menino, parabéns, felicidades, muitos anos de vida, em nome da mamãe aí, Sebastiana Pimentel, toda a sua família, seus amigos, né, a galera aí também dos Estados Unidos, né, todo mundo te abraçando com muito carinho, e a gente também aqui na Rádio Mundo Melhor, a sertaneja, deseja tudo de bom pra você, Eli Carlos Pimentel, hoje, fazendo aniversário! 10 horas 25 minutos, gente. 10h25, horário de Brasília. Amanhã de terça-feira, 12 de maio. Bom demais estar aí com você. E a nossa enquete, né? Bombando aqui. Muita gente participando. Alô, olha, você é mais desconfiado ou ainda acredita nas pessoas? Fala, Giovanni.
1: Bom dia, Wilson. Tá bom, beleza? Que é Giovanni de Conceição da Laranjeira. Valeu, tô aqui tirando leite. Confiar nas pessoas é difícil. É difícil de confiar nas pessoas, porque esse mundo a gente não deve confiar, só deve confiar só em Deus e na nossa mãe. Confiança em primeiro lugar.
0: Tá certo, 10h25 de Tumiritinga, fala Josimar.
2: Alô, bom dia aí, Wilson. Que dia você vai tocar o berrante pra nós ver aí, é pra escutar aí. Deixa eu falar aqui é o Josimar de Tumiritinga, entendeu? Quero mandar um abraço pro meu pai, Antônio Preto. Ô Wilson, eu confio demais, eu confio. Se ninguém confiar nos outros, o mundo vai acabar, confio. Eu confio desconfiando, mas confio mais que é desconfio, porque a gente tem que acreditar, entendeu? Acreditar nas pessoas, acreditar em Deus. Um abraço aí, Deus abençoe vocês um dia. Josimar de Tumiritinga.
0: Valeu, Josimar. Alô, Tumiritinga, um abraço, né? Galera também do assentamento 1º de junho, galera da Limeira, né? Alô, Elismar também acompanhando a gente aí, nosso abraço, muito obrigado pela audiência, valeu. Mais aqui, ó, mais um ouvinte, fala, Odália.
3: Oi, Wilson, bom dia, Odália do IP, tô confiando nem na minha sombra, Wilson, quanto mais nos outros, você não pode confiar nos outros assim não, tem que confiar com o pé lá e outro cá. Bom dia, Deus abençoe o seu dia.
0: Desse jeito, né, Odália, um abraço, menina, tudo de bom, 10 horas 26 minutos do Córrego São Brás. Fala aí.
4: Bom dia, agricultor. Como é que tá? Tudo bem? Eu sou o Aldeia do Córrego São Brás. Queria ver uma música com a Bela e Caim, Mãe Amorosa. Ô, agricultor, hoje em dia não pode confiar em todo mundo. Tem um segredo, sabe pra quem conta, sabe pra quem conversa e sabe onde conversa pra que ninguém escuta, porque confiança hoje é muito difícil, sabe? Então, assim, é desse jeito.
0: Tá complicado, né, Valdete? Obrigado, gente. Valdete, Odália, Josibar, Giovanni. E você também pode mandar. Manda pra cá o seu áudio, grava aí direitinho, tá? Daqui a pouquinho, vamos mandar pro ar. Manda pra Mundo Melhor que a gente manda pro mundo todo.
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3: Acerta comigo, 10 horas 34 minutos. E aí, já mandou seu áudio pra cá? Já gravou? Já tá participando? Obrigado, gente. 10 horas 35 minutos. Alô aqui pra Ângela, lá do bairro Turmalina, né? Ligadinha. Alô aí pros pais Geraldo, né? E também o filho Samuel, lá em Divinésia, né? Um alusão pra todos aí. Obrigado pela audiência. Mas aqui Sandra Emídio, lá de Queroga, lá de Itaiumi. Um abraço pra todos. Mas cadê quem pediu aqui? Valeu, Geraldinho de Montemor, né? Nosso ouvinte aí das manhãs lá no ar, Alô Brasil. Manda que eu mando, 33999891977. Sua música, seu alô e participa da nossa enquete, tá? Nossa enquete de hoje é o seguinte: você é mais desconfiado ou ainda acredita fácil aí nas pessoas? Hein? Sim ou não? Manda aí, quero ouvir você, ouvir sua voz, a sua participação, tá? 10h36, Yasmin Santos, ciclo vicioso.

0: Jorge Matheus, Jorge Matheus, pelo amor de Deus, propaganda, propaganda, 10 horas 41 minutos, bom dia, com alegria, ouvindo o Wilson Dias. Gente, vamos falar de esportes, tá na hora, né? Olha, Atlético finaliza a preparação para o jogo decisivo contra o Ceará nesta quarta-feira.
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0: Olha, o Atlético Mineiro entra em campo nesta quarta, dia 13, para seguir sonhando com o tricampeonato da Copa do Brasil. O adversário é o Ceará, fora de casa, hein? O jogo de ida disputado na Arena MRV em Belo Horizonte, o Galo venceu por 2-1. Cassierra abriu o placar, o Endo empatou para o Ceará, mas Renan Lodi garantiu a vantagem atleticana com um belo gol. Agora, o time mineiro joga por um empate para avançar às oitavas de final. Em caso de derrota por um gol de diferença, a decisão será nos pênaltis. Um fator que anima o Atlético é o retrospecto recente. A equipe não perde para o Ceará há quase 5 anos. Desde a última derrota, em 2021, foram 4 vitórias e 2 empates. Além da vaga, o duelo também tem peso financeiro. O clube já garantiu cerca de R$ 2 milhões pela participação nessa fase e pode faturar mais R$ 3 milhões se avançar. Campeão em 2014 e 2021, o Atlético busca o terceiro título da competição. Em 2024, o time ficou com o vice-campeonato após perder a final para o clube de regatas Flamengo, né? O Mengão Malvadão. E olha, nesta terça-feira, o técnico Eduardo Domingues encerra a preparação e define a equipe que entra em campo para o confronto decisivo. Então, amanhã tem Galão da Massa pra cima do Ceará, e se ganhar vai colocar no cofrinho aí mais R$ 3 milhões, hein? Vamos, Galão da Massa, vamos pra cima.
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0: E continua o nosso rádio show, faltando 10 minutinhos para as 11 da manhã. Elis Justi, Insônia da Madrugada.

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0: Bruno Marrone, Bruno Marrone, linda demais essa. É meu presente, é você, é você, é você. A Inelise Just, Insônia da Madrugada, 4 minutinhos soltando para as 11. Já já tem Rádio Notícia com as informações de Governador Valadares, da nossa região, previsão do tempo e muito mais. Alôzão para os meninos aqui, os operadores de máquinas pesadas, né? A galera que trabalha sempre curtindo a nossa Mundo Melhor. Alô, Aguinaldo, Aguinaldo, Grilo, Samuel Gordim, Patrick e também o Malucão, né? Um abraço para vocês aí, né? Obrigado pela audiência. Alô aqui mais uma vez pro Edinho, Pitoco, Adilson, Marcão, Godoy, senhor Alberto, também o Geleia, moçada aí do Cherokee, isso, Marcos Formiga também já tá aqui, tamo junto, valeu Formiga, tá no Centrão, tá em Valadares, né? Obrigado. Alô Thiago, Corpo do Bananal, alô Jampruca, alô Alta Caires, ligadinha também, cadê? Alô pro Sorriso, Sorriso lá do bairro Penha, também curtindo o nosso rádio show. Vamos pro intervalo, daqui a pouquinho mais música.
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7: Muito bem, estamos de volta, 11:03. Alô aqui pra você. Alô, Alexandra, Alexandra, né? Lá do bairro Atalaia. É, pra moçada na obra aí, né? Sempre ligado, Nilcinho, Nilcinho, o senhor Adão, Eduardo, Nenê. Vamos tocar o Guilherme Silva daqui a pouquinho, né? Deixa comigo, forrozinho gostoso, não pode faltar de jeito nenhum. Mais alô aqui, o Wilson, meu xará, lá do Vinhático, né? São Geraldo da Piedade. Obrigado, gente. Vamos, Eduardo Costa. Daqui a pouquinho tem Rádio Notícia, viu? Linda, linda, linda. Alô, Jabi, Jabi, lá de... Cadê, cadê? Matias Lobato, né, menino? Um abraço. Eduardo Costa, pra Maninha Conceição, que ama demais essa moda. É chonada no mundo.

0: Latino, Geniger, Geniger e a toalha branca, aqui na sua sertaneja, ainda TV Eduardo Costa, 11 horas 10 minutos, tá na hora, tá na hora.
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0: Muito bem, Rádio Notícia agora com Sávio Scarabelli. Mais uma vez, bom dia, Sávio.
3: Bom dia, Wilson. Bom dia para você que nos acompanha na Mundo Melhor FM. Estamos chegando com mais uma edição do nosso Rádio Notícia. Um incêndio atingiu o Pico da Ibituruna em Governador Valadares nesta segunda-feira. As chamas alcançaram as grades da área onde estão instaladas antenas de rádio, TV, internet e telefonia, próximo à imagem da Santa. As causas do incêndio ainda não são conhecidas. Segundo o Instituto Estadual de Florestas, o IEF, 5 brigadistas voluntários e um do IEF estavam atuando no combate ao fogo no início da noite desta segunda-feira. O Corpo de Bombeiros também foi acionado e enviou uma equipe ao local. Os militares contaram com o auxílio de drones para avaliar a área em que as chamas estavam. Na manhã de hoje, o Corpo de Bombeiros informou que o incêndio foi apagado ainda durante a noite e que equipes dos bombeiros e brigadistas estão na Ibituruna para fazer uma vistoria e a medição da área atingida. Moradores e motoristas que passam pela região do Vilaís em Governador Valadares devem ficar atentos. Começaram ontem as obras de remanejamento e intervenções nas vias marginais da BR-116. Aquelas ruas paralelas à rodovia. Conforme a concessionária Ecovias Rio Minas, responsável pelos trabalhos, as intervenções seguem até o dia 20 de outubro e serão realizadas por etapas para reduzir os impactos no trânsito. A Ecovias Rio Minas disse que os trabalhos visam melhorias na infraestrutura local e incluem remanejamento de redes, intervenções em adutoras, implantação e adequação do sistema de esgoto, além de serviços de drenagem, travessias e recuperação das vias marginais. A primeira etapa das intervenções ocorre entre os quilômetros 414 mais 320 e 414 mais 200, nas proximidades da Companhia Independente da Polícia Militar, até dia 24 de junho. Motoristas e pedestres devem redobrar a atenção à sinalização e seguir as orientações das equipes que atuam no local. Nesse trecho, há interdições no retorno próximo a uma farmácia. O SENAC está oferecendo 424 vagas para cursos profissionalizantes em Governador Valadares. Entre os cursos disponíveis estão Informática Básica, Excel, Business e Inteligência com Power BI, Cozinheiro Intensivo, Designer de Sobrancelhas e cursos técnicos em Enfermagem, Estética e Desenvolvimento de Sistemas. Segundo o SENAC, os cursos irão começar em datas diferentes, mas as matrículas devem ser realizadas durante o período da ação. Em Valadares, as inscrições podem ser feitas até 15 de maio, na Avenida JK, número 1825, bairro Vila Bretas. É preciso apresentar documento de identificação com foto, CPF, comprovante escolar e comprovante de residência. Menores de idade deverão comparecer acompanhados dos responsáveis legais. E hoje, os profissionais da saúde das estratégias de saúde da família CIR 1 e 2 promovem, em parceria com o curso de enfermagem da Univale, um mutirão de saúde. A ação contará com vacinação contra a gripe para os grupos prioritários, solicitação de mamografia para mulheres de 40 a 74 anos, coleta de preventivos e testes rápidos de infecções sexualmente transmissíveis, como hepatites, HIV, AIDS e sífilis. O mutirão acontece entre 6 da tarde e 9 da noite. O mutirão vai ser realizado na unidade de saúde que fica na rua 1A, sem número, no conjunto CIR. Para participar, é preciso apresentar documento de identificação com foto, cartão SUS, comprovante de residência e caderneta de vacinação. 11 horas e 14 minutos, o Rádio Notícia volta a partir da 1 da tarde. Outras notícias você confere em nossas redes sociais, @ Rádio Mundo Melhor 97 e no site radiomundomelhor.com.br. Até mais.
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0: Mundo Melhor 11:16.
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1: Bom dia. 11:20. É o nosso rádio show, já na reta final, hein? Daqui a pouquinho tem mais ouvinte no ar participando aí da nossa enquete. Agora tem Cleiton Romário, Não Namora. Se não

0: Jorge Mateus, né? Com Amado Batista, meu ex-amor, ainda teve Cleito Romário, não namora, 11:24, mais ouvinte participando aqui da nossa enquete, a enquete de hoje, isso, a galera já mandou bastante áudio aqui, né? Você é mais desconfiado ou ainda acredita fácil nas pessoas? Fala, Adilson do Vila Mariana.
1: Bom dia, Wilson Dias. Aqui é o Adil Soares, aqui do Vila Mariana. Wilson Dias, eu confio só na minha fofolete. Eu amo aquela minha fofolete. Confio só nela. Minha digníssima. Soninha é o nome dela.
0: Tá certo. Alô, Soninha. Um abraço do Adilson aí, galera do Vila Mariana. Alô, São Geraldo da Piedade. Fala, Aparecida.
2: Bom dia, Wilson Dias. Aqui é Aparecida de São Geraldo da Piedade. Olha, meu pensamento é assim, que a gente tem que confiar primeiro em Deus e a família, né? Se a gente puder confiar na família da gente, né? Não tem outra solução. E eu, algumas pessoas contadas no dedo, a gente pode confiar, né? Tem certas pessoas que não são amigos da gente, não. Só fim de ser amigo, mas não é amigo, não. E a gente tem que ser esperto, saber conhecer, né? Quem tá com más intenções.
0: Daquele jeito, né? Tem que prestar atenção aí. Isso, confiar, desconfiando, né? Tá sempre de olho. Alô, Fabinho. Fabinho tá no Vale do Sol 2. Fala, menino.
3: Bom dia, meu amigo Wilson Dias. Aqui é o Fabinho aqui do Vale do Sol 2. Estamos aqui na obra aqui, meu amigo, trabalhando aqui e curtindo o programa. Oi, eu, sobre a enquete aí, né, complicado hoje em dia, você tá confiando nas pessoas, né, você cria aquela expectativa de confiança nas pessoas, dá aquele voto de confiança e a pessoa vai e pisa na bola. Hoje em dia ficou complicado, a gente tem que confiar, mas com o pé atrás, sempre atento, sempre olhando, né, ficou difícil, mas é isso aí. Mas obrigado aí, Will. Excelente dia pra nós, excelente semana pra nós. Deus abençoa. Valeu, obrigado.
0: Valeu, Fabinho. Agora é de Jerusalém, né? Jerusalém. Fala, Aparecida.
4: Tô Aparecida de Jerusalém. Bom dia, Wilson. Eu não confio muito, não, porque existindo muita falta de amor um com o outro, por confiar nas pessoas, já machuquei muito. Hoje em dia eu não confio mais.
0: Certo, 11:27, Tumiritinga, Maria Lopes, fala aí.
5: Bom dia, Wilson, sou Maria aqui de Tumiritinga e eu confiava muito em meu pai e minha mãe, mas hoje eu não tenho eles aqui comigo mais. Eu acredito em Deus e confio só nos meus 3 filhos e não confio nem em alguns irmãos. Olha que eu tenho irmão, viu?
0: Complicado, né? Agora de Capitão Andrade.
6: Bom dia, Wilson Dias. Aqui é o Tony Cunha, da sorveteria de Capitão Andrade. Confiar é só em Deus, porque é bíblico, né? Maldito o homem que confia no outro. Agora, a respeito de convivência, é confiar, desconfiando, porque todos nós que pisamos aqui nessa terra somos pecador. Então, só o Criador da terra que dá pra gente confiar. Bom dia.
0: Bom dia. 11:27, alô aqui pra Sirlene, Sirlene Maria lá de, tá em Tronqueiras, né? Tá em Tronqueiras, tá ligadinha, curtindo a nossa programação. Alô aqui também pra Alexandra, mais uma vez, aí no bairro Atalaia, né? É, a galera da obra também, o Nilcinho, o Senhor Adão, o Eduardo, o Neném, o Guilherme Silva, hein? Daqui a pouquinho eu vou tocar, deixa comigo. Alô, Marta Janete, Córgulos Borges, também tá ligada, um abraço, obrigado pela audiência, vamos pro intervalo, daqui a pouquinho a gente toca mais. 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
10: 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Agora são 11:33. Daqui a pouquinho tem mais, tem enquete, tem o assunto do dia, né? Você participando, você interagindo, ajudando a gente a comandar aqui o nosso rádio show. Isso respondendo pra gente. Olha, você é mais desconfiado ou ainda acredita fácil nas pessoas, hein? Quero ouvir você, a sua voz, a sua participação. Grava um áudio bem legal e manda pra cá, viu? Manda pra cá, porque agora tá chegando o Guilherme Silva. Essa não pode faltar nas cavalgadas, né? De jeito nenhum. Ai, menino. Até

0: passa.
1: E passa, e passa, e passa mesmo, né? Daniel aqui na sua sertaneja, faltando 19 minutinhos para meio-dia, instantes finais do nosso Rádio Show. Daqui a pouquinho tem as últimas participações, tá? Desde já a gente agradece aí você que tá mandando mensagem. Alô, Sirlene, lá em Conceição de Tronqueiras, né? Tronqueiras pertence a Coroaci. Um abraço para todos aí da região. Isso, vamos pro intervalo, daqui a pouquinho a gente volta com mais músicas, mas antes a gente olha a oportunidade de trabalho para você. 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

0: ruim da história.
1: Roberta Miranda, fechando muito bem aqui o nosso Rádio Show, a Corajosa. Teve também os meninos aí, os tubarões, né? Diego e Vitor Hugo. Gente, faltando 6 para meio-dia, vamos para os últimos ouvintes da enquete de hoje. Você é mais desconfiado ou ainda acredita fácil nas pessoas, hein? Fala, Alana. Alô, Divino das Laranjeiras.
2: E o Wilson diz, aqui é a Alana do Divino da Laranjeira. Eu te falar, confiar hoje só no nosso Deus Todo-Poderoso, né, Wilson Dias? Tá difícil confiar nas pessoas. É muita falsidade, falta de amor. E é isso. Um bom dia, um abraço.
1: Valeu, Alana. Mais aqui, ó, Zé Maria da Fazenda Rocinha. Fala, menino.
3: Oi, Wilson Dias, bom dia. Confiar nos outros, mas você fia que tem amigo hoje é complicado. A gente tem que pensar mais em Deus. Hoje nem irmão da gente é amigo da gente, mas não, o mundo mudou muito. Tchau, obrigado.
1: Valeu, menino. Último de hoje, hein? Luciano Valentim, do bairro São Pedro. Fala aí.
4: Bom dia, meu amigo Wilson, tudo tranquilo? Ô, meu irmão, quando a esmola é em demasia, o santo desconfia. A confiança você ganha com o tempo, né? Nas suas ações, nas suas atitudes, né? Mas, na verdade, um tempo pra cá, eu não tô confiando em ninguém, nem em mim mesmo. Rapaz, eu tento fazer um regime, eu mesmo saboto. Tá difícil, tá? Mas ainda existe pessoas com confiança ainda.
1: Valeu, menino. Tem muita gente desse jeito, né? Pois é. Valeu, Valentim, Zé Maria, Alana, um abraço pra vocês, obrigado.
4: Eu não tô confiando em ninguém, nem em mim mesmo. Rapaz, eu tento fazer um regime, eu mesmo saboto. Tá difícil, tá? Mas ainda existe pessoas com confiança ainda.
1: Valeu, menino.

0: 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Ótima tarde, tudo de bom e até amanhã, se Deus quiser. Valeu, gente! Valeu demais!
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1: O anjo do Senhor anunciou a Maria e ela concebeu do Espírito Santo. Ave Maria, cheia de graças, o Senhor é convosco. Bendita sois vós entre as mulheres e bendito é o fruto do vosso ventre, Jesus. Santa Maria, Mãe de Deus, rogai por nós, pecadores, agora e na hora de nossa morte. Amém. Eis aqui a serva do Senhor.

0: faça-se em mim segundo a vossa palavra. Ave Maria, cheia de graças, o Senhor é convosco. Bendita sois vós entre as mulheres, e bendito é o fruto do vosso ventre, Jesus. Santa Maria, Mãe de Deus, rogai por nós, pecadores, agora e na hora de nossa morte. Amém. E o Verbo se fez carne e habitou entre nós. Ave Maria, cheia de graças, o Senhor é convosco. Bendita sois vós entre as mulheres, e bendito é o fruto do vosso ventre, Jesus. Santa Maria, Mãe de Deus, rogai por nós, pecadores, agora e na hora de nossa morte. Amém. Rogai por nós, Santa Mãe de Deus, para que sejamos dignos das promessas de Cristo. Oremos. Infundi, Senhor, vos rogamos a vossa graça em nossos corações, para que nós, conhecendo pela anunciação do anjo a encarnação de Jesus Cristo, vosso Filho, por sua paixão e morte de cruz, cheguemos à glória da ressurreição. Pelo mesmo Cristo, nosso Senhor. Amém. Louvado seja nosso Senhor Jesus Cristo. Que a graça e a paz de Deus nosso Pai e de Jesus Cristo nosso Senhor estejam com todos vocês e seus familiares. Prezados radiovintes, hoje é terça-feira, dia 12 de maio, e nós vamos meditar o Evangelho de Jesus Cristo segundo João, capítulo 16, do versículo 5 ao 11. Naquele tempo, disse Jesus aos seus discípulos: agora parto para aquele que me enviou, e nenhum de vós me pergunta para onde vais? Mas porque vos disse isso, a tristeza encheu os vossos corações. No entanto, eu vos digo a verdade: é bom para vós que eu parta. Se eu não for, não virá até vós o defensor. Mas se eu me for, eu vou-lo mandarei. E quando vier, ele demonstrará ao mundo em que consistem o pecado, a justiça e o julgamento. O pecado, porque não acreditaram em mim. A justiça, porque vou para o Pai, de modo que não mais me vereis. E o julgamento, porque o chefe deste mundo já está condenado. Palavra da salvação. Amados radiovintes, em foco está o anúncio da vinda e da missão do Paráclito, o Defensor. Jesus foi, entre os discípulos, presença educadora e consoladora em meio às diversidades. Mas os seus dias terrenos estavam contados. Por isso a tristeza tomou conta do coração dos discípulos. Sem desperdiçar a ocasião, Jesus fez, por assim dizer, uma catequese sobre o sentido da sua morte redentora. Mais do que expiar o pecado do mundo, Jesus veio para doar novamente a liberdade e instaurar um modo novo de se relacionar com Deus pelo dom do Paráclito. A missão do Paráclito é tríplice: tornar conscientes os culpados, estabelecer a justiça na morte redentora de Jesus e o juízo sobre o príncipe deste mundo. Tudo somado, o Paráclito ratifica e concretiza a boa nova da salvação, desejada por Deus desde toda a eternidade e realizada em Jesus. Sem a abertura e a docilidade ao Espírito Santo, a incredulidade permanece viva em nós. Oremos. Ó Deus Todo-Poderoso e Pai de misericórdia, fazei-nos participar verdadeiramente da ressurreição de Cristo, vosso Filho. Ele que é Deus e convosco vive e reina na unidade do Espírito Santo por todos os séculos dos séculos. Amém. Meu abraço, amigo, que a bênção de Deus, Pai, Filho e Espírito Santo desça sobre todos vocês e permaneça para sempre. Fiquem com Deus e até daqui a pouco, no programa Fé Católica.
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2: Amados irmãos, amadas irmãs, iniciamos o programa Fé Católica e a nossa catequese sobre a nota doutrinal Uma Só Carne, do Dicastério para a Doutrina da Fé. E hoje nós vamos ver particularmente a monogamia do segundo capítulo do Gênesis, o primeiro livro da Bíblia. Na raiz do modelo monogâmico, o capítulo 2 do livro do Gênesis apresenta-se como um verdadeiro manifesto antropológico situado no início das Escrituras. Ele descreve o projeto que o Criador propõe como ideal para a liberdade da criatura humana. A exclamação divina, não é bom que o homem esteja só? Far-lhe-ei uma auxiliadora que lhe seja adequada, Gênesis 2:18, destaca claramente a necessidade em que o homem se encontra logo que sai das mãos de Deus, ou seja, em um estado de solidão e isolamento. Apesar da presença de outros seres vivos, o homem deseja uma auxiliadora que lhe corresponda, Gênesis 2:20. Uma aliada viva, única e pessoal, em quem possa olhar nos olhos para destacar a necessidade de um encontro dialógico de olhares e rostos. De fato, a expressão hebraica original nos remete a uma relação direta, quase frontal, olhos nos olhos, em um diálogo que também é tácito, porque no amor os silêncios são muitas vezes mais eloquentes do que as palavras. É o encontro com o rosto, com um tu que reflete o amor divino, e é o primeiro de todos os bens, um auxílio adequado a ele e um pilar de apoio, conforme afirma Eclesiástico 36, 26, como diz um sábio bíblico. O homem, portanto, busca diante de si um rosto insubstituível, um tu com quem possa tecer uma verdadeira relação de amor feita de doação e reciprocidade. Em seu comentário sobre esta passagem do Gênesis, Bento XVI afirma: a primeira novidade da fé bíblica consiste na imagem de Deus. A segunda, essencialmente ligada a ela, encontra-se na imagem do homem. O relato bíblico da criação fala da solidão do primeiro homem, Adão, a quem Deus quer dar uma auxiliadora. Entre todas as criaturas, nenhuma pode ser para o homem a ajuda de que ele precisa, embora ele tenha dado nomes a todos os animais selvagens e a todas as aves, integrando-os assim no contexto de sua vida. Então, de uma das costelas do homem, Deus cria a mulher. Agora, Adão encontra a ajuda de que precisa. Esta, enfim, é osso dos meus ossos e carne da minha carne, Gênesis 2:23. O relato bíblico não fala de castigo. A ideia, porém, de que o homem é de algum modo incompleto, constitucionalmente a caminho de encontrar no outro a parte integral para a sua totalidade. A ideia, isto é, de que ele só pode tornar-se completo em comunhão com o sexo oposto, está certamente presente. Meu abraço, amigo, a minha bênção, fiquem com Deus e até o próximo programa.
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1: Amados irmãos, amadas irmãs, iniciamos a Novena do Bom Pastor. Sou Dom Félix, bispo da Diocese de Governador Valadares. Sou pastor dessa porção do povo de Deus da região do Vale do Rio Doce. É com alegria, então, que nós iniciamos em nome do Pai e do Filho e do Espírito Santo. Amém. Peçamos perdão. Senhor Jesus, bom pastor, tem compaixão de nós, porque somos pecadores. Não leves em conta as nossas faltas, mas concede-nos a graça de arrependermos dos nossos pecados. Converte-nos a ti. Não nos deixes pecar. Não nos deixes cair em tentação. Livra-nos do mal e perdoa todas as nossas culpas. Amém. Façamos o nosso agradecimento. Ó Deus, nosso Pai, nós te damos graças por todo o bem que nos fizeste até agora. Nós te agradecemos pelos imensos benefícios que concedeste a todos nós, seres humanos, e a todas as outras criaturas tuas que estão no céu, na terra e em todo o universo. Por teu Filho Jesus Cristo, Senhor nosso e bom pastor, a ti, nossa ação de graças, a honra e a glória, pelos séculos dos séculos e por toda a eternidade. Amém. Ouçamos a palavra de Deus. Eu sou o bom pastor. Conheço as minhas ovelhas e elas me conhecem. Assim como o Pai me conhece e eu conheço o Pai, e dou a minha vida pelas ovelhas. João 10:14. Meditemos a palavra de Deus.

Façamos agora a nossa intenção geral para alcançar a graça de perdoar as ofensas. Ó Deus de bondade, tu que não levas em conta nossas culpas, tu que perdoas a todos que te ofendem, dá-nos um coração manso e humilde, como é o coração de Jesus. Concede-nos a graça de perdoar sem restrições e sem medidas a todos que fazem o mal contra nós. Não permitas que caiamos na tentação de pagar o mal com o mal. Ensina-nos a amar nossos inimigos e a rezar com frequência pelo bem deles. Nós te pedimos por Cristo Senhor nosso. Amém. Façamos agora uma pausa para que no silêncio do nosso coração, com os olhos fixos na imagem do bom pastor, seja feito a ele o pedido de graças que desejamos receber dele por meio desta novena.

0: Senhor Jesus, Filho de Deus e Filho de Maria, tu que és verdadeiro Deus e verdadeiro homem, tem piedade de nós. Senhor Jesus, tu que és o Cristo de Deus, tem piedade de nós. Senhor Jesus, tu que és o bom pastor, atende a nossa súplica. Rezemos uma Ave Maria, pedindo à nossa querida Mãe do Céu, que por intercessão dela, sejam recebidas as graças do bom pastor que dele esperamos obter. Ave Maria, cheia de graças, o Senhor é convosco. Bendita sois vós entre as mulheres, e bendito é o fruto do vosso ventre, Jesus. Santa Maria, Mãe de Deus, rogai por nós, pecadores, agora e na hora de nossa morte. Amém. Neste momento, nós vamos abençoar a água. Ó Deus Criador, nós te damos graças porque criaste a água para nos dar vida, saciar nossa sede, para lavar e refrescar nossos corpos, para molhar a terra e fazê-la produzir frutos que nos alimentam e sustentam. Nós te agradecemos pela água do batismo, pela qual tu nos purificas, a fim de que tenhamos uma vida limpa da sujeira do pecado e sem nenhuma mancha do mal. Nós te damos graças, porque por Jesus Cristo, que ofereceu a uma mulher samaritana e continua oferecendo a todos nós a água viva, da qual quem beber nunca mais terá sede, tu sacias a sede de todos os seres humanos. Abençoa, ó Pai, esta água que colocamos em tua presença. Concede a todos que fizerem uso dela tua proteção e a cura de suas enfermidades. Assim como pela passagem dos hebreus pelas águas do Mar Vermelho, tu os libertaste da escravidão do Egito, a todos que usarem desta água, livra-os de todos os males. Nós te damos graças e te pedimos por Jesus Cristo, Senhor nosso. Amém. Façamos agora a nossa consagração ao bom pastor. Ó bom pastor, nós te consagramos toda a nossa vida. A ti confiamos nossas famílias e nossos amigos. Tudo que temos e tudo que somos entregamos a ti. Tu és a fonte da vida. De ti procedem a cura e a libertação de todos os males. Tu és nossa luz e salvação. Queremos ser tuas ovelhas e pertencermos para sempre ao teu rebanho, pois junto de ti encontramos acolhida, paz e segurança. De todos os temores, tu sempre nos livras. Em ti pomos toda a nossa esperança, pois quem em ti espera jamais será decepcionado. Bom e eterno pastor, seguindo a ti com fidelidade, sabemos que após nossa peregrinação neste mundo, seremos recebidos por ti no céu. Lá, conforme tua promessa, viveremos para sempre contigo e teremos a felicidade eterna. Amém. Rezemos juntos a oração que o Senhor nos ensinou, através da qual nós chamamos a Deus de Pai e nos comprometemos a viver como irmãos e irmãs. Pai nosso que estais nos céus, santificado seja o vosso nome. Venha a nós o vosso reino. Seja feita a vossa vontade, assim na terra como no céu. O pão nosso de cada dia nos dai hoje. Perdoai-nos as nossas ofensas, assim como nós perdoamos a quem nos tem ofendido. E não nos deixeis cair em tentação, mas livrai-nos do mal. Amém. Recebamos agora a bênção do bom pastor. Que o bom pastor nos olhe com amor, traga luz aos nossos olhos e serenidade para o nosso coração. Amém. Que o bom pastor nos abrace agora com ternura, de modo que sintamos o afeto do seu divino coração. Amém. Que o bom pastor seja nosso guia, nos faça conhecer sua estrada, nos conduza e conduza nossas famílias pelos caminhos da paz e da felicidade. Amém. Ao bom pastor, a honra, a glória e o louvor para sempre. Amém. Que a bênção de Deus, Todo-Poderoso e rico em misericórdia, Pai, Filho e Espírito Santo, desça sobre todos nós e permaneça para sempre. Amém. Fiquem com Deus.
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3: Muito bem, Valadares, 26 graus. A partir de agora, vamos juntos, minha gente. Hoje, terça-feira, 12 de maio, 2026. Bom demais ter você na sintonia. A partir de agora vai rolar fortes emoções. Só musicão, só modão. 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Bom demais? Bora de música? Meio-dia 28 agora, Clássicos 97. A primeira de hoje, Rogério e Reginaldo. Digitais.

97 FM, meio-dia e 35 agora. Tivemos aí de Paulo e Paulino, eu e a Lua, Rogério e Reginaldo Digitais. E agora vamos de...

0: linda essa, hein, Daniel? Quando o coração se apaixona, tivemos a Sem Medo de Ser Feliz, do Zezé de Camargo e Luciano. Maravilha ter você aqui na sintonia, né? Vou estar chegando daqui a pouquinho, olha só, com a música em forma de poesia para você, tá bom? Dá só um tempinho que eu tô voltando com a música em forma de poesia. Vamos lá.
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3: Linda bem mais que linda, maravilhosa, deusa louca, sim, gostosa, anjo, meu doce anjo. Se isso é sonho, eu quero continuar sonhando, te chamando coisa de Deus. Encontrar alguém assim é coisa de Deus. Gostar de alguém assim é coisa de Deus. Ficar apaixonada, sim, é coisa de Deus. Tudo, eu amo tudo. Teu jeito, teu olhar, teu cheiro, teu sorriso. Uma canção, tua voz é uma canção que me invade alma, corpo e coração. Essa paixão é coisa de Deus. Encontrar alguém assim é coisa de Deus. Gostar de alguém assim é coisa de Deus. Ficar apaixonada assim é coisa de Deus. Composição de Rick e de Cadu Ferraz. Se você do outro lado falou que o nome da música é Coisa de Deus. Clássicos 97, a música em forma de poesia traz Rick Renner, Coisa de Deus.

0: Ivete, linda essa música, hein, gente? Como eu te amo. Tivemos também a Thaíde Alexandre, outro musicão, outro modão, Deus me livre. E Dobradinha 97 com Rick Renner. É, Ela é Demais e Coisa de Deus, que foi a música em forma de poesia. Nós estamos ao vivo nesse exato momento pelo Facebook. E eu já cumprimento aí Maurete Sonório, a Maria Geralda, você aí que tá, né, nos acompanhando. Bom demais. Bora de reflexão, gente, reflexão do dia. Joana Dalva, ótima tarde para você, menina. Ótima tarde para toda a galera aí do Altinópolis. A Joana é do Altinópolis, né? Todos que estão ligados aí, o meu salve, salve. Todo especial, a galera na construção civil. Bora viajar com essa reflexão? Ó, muito linda. Acompanha aí.
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0: Amados, as aparências, elas enganam, né? Eu falei hoje isso cedo para um amigo, pessoal, as aparências se enganam, hein? Não é o que parece, nem tudo que reluz é ouro, né? Mas a energia, gente, ela não mente. Quando uma pessoa tem bom coração, isso se nota de longe. As aparências se constroem, mas a essência sempre se revela. Ninguém consegue ocultar quem é de verdade e aquilo que traz consigo. A energia fala muito mais do que palavras. Ela revela as intenções que a alma carrega. A energia que dá o tom, a beleza, a leveza, o bem-estar. As pessoas mais bonitas sempre são aquelas que se abraçam por dentro. Aquelas que nos abraçam por dentro, que nos fazem sentir bem, apenas com a presença dela ali, né? Apenas com a sua presença, elas já traz algo positivo pra gente, né? A gente fica feliz do lado de pessoas do bem, que possuem uma aura de afeto, bondade, fé, luz. Porque uma coisa é certa, as aparências, elas podem iludir, mas a energia sempre vai transmitir a verdade, né? Pega nessa pegada aí e você vai se dar bem, com certeza, tá? Eu mando salve, salve para Odete Maria, para Regina Ferreira. Ótima tarde para você, Regina, para o Aelton. E eu vou estar voltando daqui a pouquinho com muito sucesso no Agito 97.
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1: Olá, muito boa tarde para você que acompanha Mundo Melhor FM. Hoje é terça-feira, 12 de maio de 2026. Eu sou Sávio Scarabelli e este é o Rádio Notícia. Um incêndio atingiu o Pico da Ibituruna em Governador Valadares nessa segunda-feira. As chamas alcançaram as grades da área onde estão instaladas antenas de rádio, TV, internet e telefonia, próximo à imagem da Santa. As causas do incêndio ainda não são conhecidas. Segundo o Instituto Estadual de Florestas, 5 brigadistas voluntários e 1 brigadista do IEF estavam atuando no combate ao fogo no início da noite dessa segunda-feira. O Corpo de Bombeiros também foi acionado e enviou uma equipe ao local. Os militares contaram com o auxílio de drones para avaliar a área em que as chamas estavam. Na manhã de hoje, o Corpo de Bombeiros informou que o incêndio foi apagado ainda durante a noite e que equipes dos bombeiros e brigadistas estão no Pico da Ibituruna para fazer uma vistoria e a medição da área atingida. O SENAC está oferecendo 424 vagas para cursos profissionalizantes em Governador Valadares. Entre os cursos disponíveis estão Informática Básica, Excel, Business Inteligência com Power BI, Cozinheiro Intensivo, Designer de Sobrancelhas e cursos técnicos em Enfermagem, Estética e Desenvolvimento de Sistemas. Segundo o SENAC, os cursos irão começar em datas diferentes, mas as matrículas devem ser realizadas durante o período de ação. Em Valadares, as inscrições podem ser feitas até 15 de maio na unidade do SENAC, que fica na Avenida JK, número 1825, no bairro Vila Bretas. Outros detalhes em radiomundomelhor.com.br. Nesta terça-feira, os profissionais da saúde das estratégias Saúde da Família CIR 1 e 2 promovem, em parceria com o curso de enfermagem da Univale, um mutirão de saúde. A ação contará com vacinação contra a gripe para os grupos prioritários, solicitação de mamografia para mulheres de 40 a 74 anos, coleta de preventivos e testes rápidos de infecções sexualmente transmissíveis. O mutirão acontece entre 6 da tarde e 9 da noite. A ação vai ocorrer na unidade de saúde que fica na rua 1A, sem número, no conjunto CIR. Para participar é preciso apresentar documento de identificação com foto, cartão SUS, comprovante de residência e caderneta de vacinação. O Rádio Notícia volta em uma hora. A produção e apresentação são de Sávio Scarabelli. Outras notícias você confere em nossas redes sociais e também no site radiomundomelhor.com.br. Bom dia!
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4: 97 FM, 1:10, boa tarde.
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pra você, o Agito até as 16h. 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A gente já traz a primeira sequência de hoje. E de quebra, vamos de dobradinha 97? Com eles, Jorge Mateus, Baby, Espelho.

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3: Israel Rodolfo, falando de amor.

0: Comercial lá, Ana Prado, foi você quem trouxe. Ainda tivemos Guilherme, Santiago, Vou Até o Fim. Léo Magalhães, Foi Amor. Ícaro e Gilmar, Trocando Defeitos. Israel Rodolfo, a participação da Mari Fernandes, Seu Brilho Sumiu. E Dobradinha com Jorge Mateus, Espelho. E eu volto já já trazendo muito mais pra você.
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3: 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Matheus e Cauã.

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6: 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Marília Mendonça, não era pra

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1: Boa tarde para você ligado na Rádio Mundo Melhor, chegando com mais uma edição do Rádio Notícia nesta terça-feira, 12 de maio de 2026. Mais de 960 mil eleitores de Minas Gerais não poderão votar nas eleições de 2026 por falta de regularização do título eleitoral. O prazo terminou na última quinta-feira, segundo a Justiça Eleitoral. Além de ficar fora das urnas, quem está em situação irregular também enfrenta outras restrições. Entre elas, a impossibilidade de participar de concursos públicos, solicitar empréstimos em bancos e emitir passaporte. O Tribunal Regional Eleitoral informou que o sistema para os novos pedidos de inscrição ou regularização do título só será aberto no dia 3 de novembro. Até lá, os eleitores que perderem o prazo precisam aguardar para regularizar a situação. Confira agora a previsão do tempo para esta terça-feira, 12 de maio, em todo o leste mineiro.
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1: A terça-feira vai ser de sol com algumas nuvens e com previsão de chuva na nossa região, segundo o Climatempo. Em Santa Efigênia de Minas, a mínima é de 19 e a máxima 23 graus. Em Carlos Chagas, mínima de 21 e máxima 28 graus. Já em Valadares, mínima prevista de 21 e máxima 27 graus. Os jogadores do Democrata já voltaram aos trabalhos nesta terça-feira no Mamudão, focados em mais um compromisso fora de casa pela Série D do Campeonato Brasileiro. No próximo sábado, a equipe enfrenta o Tombense em Tombos em um confronto decisivo pela sétima rodada do Grupo A12. Para a partida, o técnico Cícero Júnior poderá contar com o retorno do volante Luiz Henrique, que cumpriu suspensão automática e não atuou na última rodada. Democrata vem de derrota para o Vitória por 2-1 no último domingo no estádio Salvador Costa em Vitória. Mesmo assim, a Pantera segue na liderança do grupo com 10 pontos. A rodada deixou a chave ainda mais equilibrada. Tombense e Rio Branco empataram em 2-2. Resultado que manteve quatro equipes com 9 pontos: Vitória, Tombense, Rio Branco e o Porto da Bahia. O Real Noroeste aparece na última posição com 4 pontos. A sétima rodada será toda disputada no sábado. Às 4 horas, o Porto enfrenta o Vitória. Às 5, o Real Noroeste recebe o Rio Branco. E às 18 horas, tem Tombense e Democrata fechando a rodada no estádio Almeidão em Tombos. O Rádio Notícia volta com mais informações em uma hora. Produção e apresentação Pedro Cláudio. Mais notícias também no nosso site radiomundomelhor.com.br.
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5: 97 FM, já, daqui a pouquinho, a partir das 3, eu quero você comandando a programação 97 através do WhatsApp 99989-1977. Agora tem sucesso de Cleiton e Romário na programação. A passação aí de Zé Neto e Cristiano.

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1: Boa tarde para você ligado na Rádio Mundo Melhor, chegando com mais uma edição do Rádio Notícia nesta terça-feira, 12 de maio de 2026. A Câmara dos Deputados analisa um projeto de lei que amplia a proteção da Lei Maria da Penha para incluir animais de estimação. A proposta prevê medidas protetivas para pets que são usados como forma de intimidação contra mulheres em situação de violência doméstica. Pelo texto, a justiça poderá proibir o agressor de se aproximar dos animais, além de garantir abrigo seguro para cães e gatos. O objetivo é impedir que os agressores utilizem os animais para manter as vítimas sob pressão emocional. A União Europeia oficializou nesta terça-feira um veto temporário à carne brasileira. O bloco deixou o Brasil fora da lista de países autorizados a exportar o produto a partir de setembro, enquanto nações como Argentina, Colômbia e México foram liberadas por atenderem às normas sanitárias. O Brasil não apresentou garantias suficientes sobre o controle no uso de antibióticos na pecuária. A decisão ocorre em meio ao aumento da pressão de países europeus, especialmente a França, contra o acordo comercial com o Mercosul. Segundo a União Europeia, a medida reforça o vigor nas regras e busca garantir concorrência justa entre os produtores. O embargo pode ser revertido caso o Brasil responda às exigências técnicas e comprove que atende aos padrões europeus de combate à resistência bacteriana. O Cruzeiro entra em campo nesta terça-feira às 21h30 no Mineirão para enfrentar o Goiás pelo jogo de volta da quinta fase da Copa do Brasil. A Raposa chega embalada após vencer o Bahia por 2-1 no fim de semana pelo Brasileirão. Resultado que trouxe mais tranquilidade e confiança para o duelo decisivo em casa. No jogo de ida em Goiânia, empate em 2-2. O Cruzeiro chegou a virar a partida, mas sofreu empate nos minutos finais e deixou a vaga totalmente aberta. Para o confronto, o técnico Arthur Jorge terá reforços importantes. Kaique e Kenny Arroio voltam de suspensão, enquanto Christian e Caio Jorge retornam após serem preservados. Bruno Rodrigues pode aparecer entre os relacionados depois de se recuperar de um edema muscular. O único desfalque confirmado é Matheus Henrique, que segue em repouso após uma contusão pulmonar. Cássio e Cauã Prates também estão fora por lesão. Do lado do Goiás, a equipe chega motivada após vencer o Vila Nova por 1-0, resultado que encerrou uma sequência negativa na Série B. O técnico Daniel Paulista terá os retornos de Nicolas, Lourenço e Anselmo Ramon. A arbitragem será de Bruno Arleu Araújo, do Rio de Janeiro. Quem vencer avança. Em caso de novo empate, a decisão será nos pênaltis. O Rádio Notícia volta com mais informações em uma hora. Produção e apresentação Pedro Cláudio. 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
4: 97 FM, a sertaneja do Leste Minas, 3:08, boa tarde.
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0: bem, vamos que vamos mandar aquele salve, salve pro Juarez Sampaio da Valadares Diesel na Sintonia 97, Tico da cidade de Ipatinga, mandando abraço pro Rodrigo Lima, os irmãos aí no Mercado Municipal, Luzinete do Kennedy, o Adilson em São Pedro de Açucena, salve, salve pra você, tá? Tudo de bom aí, obrigado pelo carinho, Valdeia, do Santos Macedo, Santa Rita, ótima tarde, Chicota Braga, no Recanto Braga, do Córrego Seco, o Júnior, também eu pedindo a música aí, oferecendo a todos da rádio, a Rosângela de Inhapim, a Inedina da Fazenda Boa Vista, ao Percata, pedindo a música e oferecendo a todos que estão ligados, vai pros filhos, né? Luciano, Ana Lúcia, Ana Alice, as netas Raíssa, Maiara, enfim, a todos que estão na sintonia. Bora de Matheus e Cauã. Isso aqui, ó. Participação da Lauana Prado.
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3: Opa, 97 FM, 3:24 agora.

salve pra Rosângela Marchesi. Fala, Claudinha. Salve, salve. Ligadinha no programa. Tô aqui no carro, ouvindo você, junto com minhas duas irmãs que acabaram de chegar de Vitória. Manda beijos, ó. Beijos pra vocês aí, tá? Obrigada pelo carinho. Valeu, Rosângela. Salve, salve aí pra Rosângela, outra Rosângela da cidade de Inhapim, nos acompanhando. A Dália, do Carmo, do bairro Atalaia. Matuzinho e a Maria Rosa também, a Sucena, sempre em sintonia. A Inumirante, a Sucena. Geraldinho Montemor, São Paulo, nos acompanhando através do aplicativo. Edson Quirino, na cidade de Sobralha. O Felipe Ferreira, salve, salve. Rodolfo Cruz, em Era Nova. Juarez Sampaio, Valadares Gizio, Mauretto Sonório, pedindo aí a música Agora Somos AIDS. Oferecendo para todos que estão ligados. Valeu, Mauretto. Bora de Léo Magalhães. Agora Somos AIDS.

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97 FM manda aquele salve, salve especial aí pra Energina na Fazenda Vista Alegre, na cidade de Alpercata, Marli Gomes e Matias Lobato. Salve, salve pro Sebastião, né? Sebastião do Vinhático, Tião, também super ligado na programação. O Adilson em São Pedro do Açucena, o Aelton no Granduquesa, o Felipe Ferreira, a Odália do Carmo no bairro Atalaia, a Daiane também super ligada. Bora de modão! Com a participação aí de Eduardo Costa, tem Leonardo, Um Degrau na Escada.

0: Mix Mundo Melhor, ótima tarde aí pra Odalina, do Carmo, do bairro Atalaia, a Priscila Silva do Mono, em Coroaci, nos acompanhando, ótima tarde pra você, salve, salve, Sebastião também, aí no Vinhático, o Homem Não Para, aí nos Estados Unidos, familiares aí no Frei Inocêncio, nos acompanhando também, mandando um alô pra toda a galera do Frei Inocêncio. E daqui a pouquinho tem ele, Luciano Venades, e o Circuito Sertanejo.
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97 FM, faltando 8 para as 4. O Agito 97 vai se despedindo, a gente vai se despedindo também no oferecimento de Alex Baterias, as melhores marcas, os melhores preços estão aqui. 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Gente, a gente se fala daqui a 15 dias, né? Vou entrar de férias aí. Amanhã já estou de férias. E retorno, né? Finalzinho do mês, praticamente. Daqui a pouquinho, ele que vai fazer o horário, o Agito 97, Luciano Venades, né? Eu tenho certeza, com muito carinho. Um beijão pra vocês. Descansar, voltar renovada, se Deus quiser. E a saideira com o Dan, Daniel. Tudo de bom pra vocês. Valeu, gente. Fique na paz, fique com Deus. Saideira, vou levando a vida.

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1: Boa tarde para você ligado na Rádio Mundo Melhor, chegando com mais uma edição do Rádio Notícia nesta terça-feira, 12 de maio de 2026. Começa na próxima segunda-feira a fase micro-regional dos Jogos Escolares de Minas Gerais, o GENG, em Conselheiro Pena. A etapa SRE Valadares reúne estudantes atletas de 15 a 17 anos de 40 municípios da região e segue até o dia 24. Governador Valadares estará representada em várias modalidades: xadrez, basquete, futsal, handebol e voleibol. Nas disputas coletivas, o Colégio Presbiteriano entra no basquete masculino. A Escola Estadual Diocesano representa a cidade no basquete feminino e também no vôlei masculino. No futsal, a Escola Estadual Professor Joaquim Pedro Nascimento disputa no masculino, enquanto a Escola Estadual Professor Nelson de Sena compete no feminino. O Colégio Genoma participa do handebol masculino e do vôlei feminino. Já no handebol feminino, a representante será a Escola Estadual Professor Darcy Ribeiro. No xadrez, alunos de 8 escolas de Valadares estarão na competição, entre elas a Escola Municipal Professora Rosalma Simões Ramalho, Escola Estadual Diocesano Carlos Luz Simval Rodrigues Coelho, Colégio Franciscano Imaculada Conceição, além das estaduais São José Presidente Kennedy e Israel Pinheiro. O GENG é promovido pelo governo de Minas com o apoio das Secretarias de Desenvolvimento Social e Educação e Organização da Federação de Esportes Estudantis do Estado. As exportações brasileiras de soja atingiram um recorde histórico em abril de 2026. Impulsionado pela forte demanda da China, o país embarcou quase 17 milhões de toneladas do grão, um crescimento de cerca de 10% em relação ao mesmo período do ano passado. No acumulado do primeiro quadrimestre, o Brasil já exportou aproximadamente 40 milhões de toneladas. O desempenho recorde garante receita aos produtos rurais e ajuda a compensar a queda nos preços da soja no mercado interno. O presidente Luiz Inácio Lula

0: Marina da Silva, do PT, afirmou nesta terça-feira que o governo deve criar o Ministério da Segurança Pública após a aprovação da PEC da Segurança pelo Senado. A proposta, que já passou pela Câmara dos Deputados, define o papel do governo federal no combate ao crime e amplia a participação da União na área. Durante o lançamento do programa Brasil contra o Crime Organizado, o presidente destacou que a segurança pública sempre foi, em grande parte, responsabilidade dos estados, mas defendeu maior atuação conjunta entre os entes federativos. Segundo o governo, a proposta busca dar mais eficiência ao combate às organizações criminosas com integração entre União, estados e municípios. Entre as medidas está o fortalecimento do Sistema Único de Segurança Pública, além da padronização de dados, registros e procedimentos em todo o país. A ideia é facilitar o trabalho das autoridades e melhorar a coordenação das ações de segurança em nível nacional. O Rádio Notícia volta com mais informações em uma hora. Produção e apresentação, Pedro Cláudio. 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
5: 97 FM, agora 4:05. Boa tarde pra você.
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2: Oi, Brasil, boa tarde, tudo beleza por aí, joinha? O cara de Tarumirim tá chegando por aqui, terça-feira, 12 de maio de 2026. 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Estamos juntos a partir de agora, até logo mais às 8. Já mandando um abraço aqui pro Otmilson Quintão, tá ligado com a gente, né, Edmilson? Um abraço pra você, obrigado, aí nos Estados Unidos. Maria Gomes, ei, Maria Gomes, um abraço pra você, meu amorito. Joinha, mãe do Caleb e da Letícia. Excelente tarde.

0: Cola comigo, cola com Venades, abraçando o Toninho, meu conterrâneo de Tarumirim, né? Alô, Toninho, tá aí nos Estados Unidos, tá na escuta da 97.
1: 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Boa tarde!
2: Boa tarde! 97
0: 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Bora começar com o forrozinho assim, ó. Vai, vai! Judia, coração! Ô, Maria! Aí o Maria.

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4: Beleza!
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5: Opa, de volta, meu Brasil! Tá ligado aí? Tá ligado aqui? Uma excelente tarde pra você!
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5: Ah, essa é boa, né? Boa boaça, Gustavo Lima! Retrovisor! Daqui a pouco tem ela todinha pra você, Gustavo Lima, já já. Agora 4h20, deixa eu mandar um alô aqui pro Admilson. Eu mandei alô pro Admilson Quintão e tem o Admilson também de Alpercata, né? Tá aí curtindo a gente. Um abraço pra você, de Alpercata. Tem mais alô por aqui. Rodolfo de Era Nova, Rodolfo, boa tarde. O Wilson tá no Vinhático, o Macarrão tá em Choninho. Tem mais alô aqui, ó. Boa tarde, Luciano, manda alô aí, ó. Adriana e o Maikin, um abraço pra Adriana, né? Adriana e o Maikin aí dos Rosas, saudade de vocês aí, viu? Saudade daquele cafezinho bom, deu uma da conta, o queijinho gostoso, né? Um abraço, ô Marquinhos, não esqueci não, meu Marquinhos, de que for aí, vai ter que rolar aquele pudim feito no fogão a lenha, tá? É, rapaz, vamos fazer sim, viu? Aliás, vamos não, que vai fazer é você. Um abraço pro Marquinhos e pra Adriana, esse casal que eu tenho um grande carinho. Moram no meu coração e no Córrego dos Rosas. Tem mais alô aqui? Marido Nem tem Bar do Coieté. Ótima tarde pra vocês de Bar do Coieté, ouvindo Venades. Obrigado, gente. Vai mandando a sua mensagem aí. 99989-1977, né, Maria Gomes? É a Melry, mãe da Letícia e do Caleb. Aí, Morena, você pediu pra curtir. Retrovisor na Mundo Melhor.

o som de Gustavo Lima, retrovisor, atendendo a Maria Gomes. Um abraço pra você, Mariana. Some não, Maria, some não. Alô, Toninho, meu conterrâneo. Mandei alô pra ele agora há pouco na abertura do programa. O Toninho tá nos Estados Unidos, né? Você é mais do que amigo. Esse é um irmãozão de coração, né? Um abraço pra ele, pra sua mãe, aí na nossa querida rua Júlio Moreira da Rocha. Um abração pra vocês aí da minha Tarumirim, né? Alô, Toninho, um abraço, meu querido. Aí, meu irmãozão, tá curtindo a gente na América, ouvindo homenagem, trabalhando muito, ralando muito. 4h24, Zezé de Calmarco Luciano, antes de voltar pra casa.

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13: 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Agora 4h39. Um abração aqui pra São. É São mesmo. Amigona aí da Maria, né? Eita, São, tá ligada, né, menina? Bora curtir Léo Magalhães. E também saindo aí pra ela, né? Maria Gomes, absoluta, né, Maria?

0: churrasqueira. Tudo bem por aí, meu filho? Boa tarde. Meu Brasil. Ai, meu Brasil, fala em Brasil. Hoje tem Copa do Brasil, tem Cabuloso contra o Goiás, né? Ô, Zezinho, vai rolar o churrasquinho aí hoje? Ô, Zezinho, vai rolar um churrasquinho, meu filho? Um pãozinho de queijo? Um abraço pra você, Zezinho. Zé Arnaldo, meu amigão, rapaz. Gosto demais, viu? Um abraço pra você e pra Lucimar aí. Obrigado. Boa tarde, viu? Tão curtindo a gente. A Débora me abandonou, né, Débora? Débora, Nicolas, Nicole, a Giovana. Eita, nós, meu povo!
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0: 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Ô, Núbia, Batista Lobato, tudo bem por aí? Tá mandando alô aqui, ó, para o filho Wellington Rocha, lá no Cedro. Para Antony, Isabela, Priscila, Inácio. E também tá mandando um alô aqui pra dona Chiquinha do Cedro. Um abraço pra vocês aí. Valeu, Núbia. Obrigado, menina. Rosa do Arará. Ih, Arara, do Arara. Um abraço pra vocês aí, tá? A turma curtindo o Venades. Tem mais alô por aqui, ó. É, boa tarde, Lu. Tudo bem com você? Aqui é a Maria, irmã da Jade. Manda aí uma música do Eduardo Costa pra nós. Beleza, Maria. Obrigado, menina. Tá aí o Nossa Senhora das Graças, irmã da Jade. Ouvindo Venades. Falei Nossa Senhora das Graças. Shaolin tá sumidinho, né? Shaolin, cadê você?
1: Boa tarde!
0: Enedina, tá na fazenda? Vista Alegre, tá aí ouvindo Venades, né? Um abraço pra todo mundo aí, o pessoal de Opercata, ouvindo a programação. Deixa eu mandar um alô aqui pra Maria Ramos, a Maria aí de Frei Inocêncio, que é fã do Léo Magalhães, né? Da música Coração Ferido, daqui a pouco eu vou tocar. Dona Fisico, Sotamiro, o Deir, abraço pra vocês aí, no Pantanal, né? Bairro Pantanal. Aí em Frei Inocêncio. Manu e André, tudo bem, meus queridos? Me abandona não, hein? Manu e André, abração pra vocês também aí. Manu, André, aí em Frei Inocêncio. Tem mais alô por aqui? Ô, Jennifer, boa tarde, Lu. Como você está? Tô bem, Jennifer. Melhor falando com você agora, menina. Manda um feliz aniversário aí pra Giovana do Gui. Hoje ela está completando 5 aninhos. Aí, parabéns, hein? Pra Giovana, teve uma postagem do Gui lá no Instagram. Parabéns aí pra Giovana. Muitos anos de vida. Giovaninha. Tá aí ouvindo Venades, né? 5 aninhos. Ô, maravilha. Parabéns. Papai do céu te abençoe, tá bom? Muitos anos de vida. Muita saúde. Saudades de vocês aí, Gui, a Gisele, a Jennifer, que tá em Santa Maria de Sossui. Ô, Jennifer, dá um abração na sua mãe aí, Jennifer. Parabéns a você, né? Eu até falei sábado. Parabéns aí pelo Dia das Mães. É sempre. Não é só no segundo domingo de maio, não. Mãe tem que ser lembrada é todos os dias. Um abração muito especial pra você. Eu sei que você é uma super mãe, assim como a Dona Maria, né? Uma mãezona. Amo de montão essa família muito especial. Eu vou ali, eu volto já, gente. Vai mandando mensagem pra mim. Muitas mensagens vão chegando. Eu vou atendendo na medida do possível.
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0: 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Roberto e Gino, um abraço pra você, meu brother. Tá sumido, Gino. Parece por aqui tomar um cafezinho, meu filho.
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3: Voltei! 5:55. Tá de boa aí curtindo o Bernardes, meu Brasil, tá? Então tá bom, vai lá, confirma a audiência no zap. Manda pra cá, 99989-1977. Chamando um alusão aqui pra Cleidimar do Vale do Sol, né, Cleidimar? Tá aí ouvindo o Bernardes? Abração pra você, menina. Obrigado aí pela audiência. Essa esse povo. Tem muita gente falando que toma banho na água fria, né? Eu vou te falar, menino. Tem que estar muito quente pra mim tomar banho na água fria. Tem que estar muito quente, né? Nossa, Deus. Ai, ai, não é brinquedo, não. Às vezes eu ia num lugar e não tinha chuveiro quente, rapaz. Tava um frio, o povo só tomou banho na água fria, né? Nossa, Deus. Ó, meu pai. Foi difícil tomar banho, viu? Ai, ai, ai, deixa eu mandar um alô aqui. Eu sou Miguel de Itanumirim. Manda um salve aí para meu amigo Fernando Paulo Rocha, irmão do Patão de Itanumirim. Valeu, Fernando. Um abraço para você, para o Paulo. Patão é uma figuraça, né, de Itanumirim. Grande Pato, gente boa, meu amigão, tá? Ô, Kekel! Eu não esqueço dele com a Kekel. Ai, ai, ai. Tem mais alô por aqui. Juarez Matias Dobato, boa tarde. O Anderson, Safira. Ei, neném de Safira. Aí ouvindo o Venades. Um abraço, gente. Obrigado pelo carinho. Manda mensagem pra mim. Manda que chega. Manda que chega. Ah, meu coração. Ó. Roberto e Gino gosta, né, meu filho? Muda de vida, mas não muda de frequência.
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3: O cara de Itanumirim, Roberto Gino, um abraço pra você, meu amigo. Obrigado pela audiência. Faltando 3 para 5.

0: muda de vida. Só não muda de frequência, ele me abandona não, tá bom, Mauri? Valeu, Maria. Alôzão pro Kênio. Ei, Keninho, um abraço pra você, meu amigo. Tá aí curtindo o Vernades, né? Tá ouvindo aí o cara de Tarumirim. Fala aí, Taru. Manda um abração aqui pra Ângela, né? A loirinha aí de Tarumirim. Ei, Ângela. Um abração pra você, não sei porquê, mas eu lembrei da Ângela aqui agora, tá? Um abraço pra ela. Eu acho que é porque eu falei da rua Júlio Moreira da Rocha, aí veio a Ângela aqui na minha memória, né? Um abração pra Ângela, a loirinha aí de Taru, gente boa. Obrigado aí, menina. Vamos ali pro intervalo, porque tá chegando... fiquei até meio perdido aqui, mandei alô pra Ângela e fiquei meio perdido. Rádio Notícias, edição das 5 tá chegando e logo após o Rádio Notícias tem muito mais música pra você. Vai mandando aí 99989-1977. Antes, deixa eu dar um pulinho em Macaé no Rio. Que carinha é essa, Rayana? Eu vou passar Léo Magalhães pra você daqui a pouquinho. Eu vou mandar o Léo, vou mandar o Pablo. Melhora essa carinha aí. Rayana e também a Maria Clara. Aí em Macaé, no Rio. Maria Alice. Tudo bem, Maria Alice? Tá aí em Frei Gaspar, Dilma Mazinho. A vocês de Frei Gaspar. A gente manda alô pra Lorena em Teoflotone, né? Alexandra do Luiz, Alê. Ei, Alê em Teoflotone. Oi, Adriana em Tambacuri. Tudo bem, Adriana, Jaqueline. A vocês aí de Tambacuri. Andréia também. Aí de Tambacuri, na turma, sempre curtindo o Vernades. Daqui a pouquinho tem Léo Magalhães, tem Pablo. Aí melhorou a carinha, né, Rayana? Um abração pra vocês aí. Já eu tô de volta, agora é hora de informação.
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3: Boa tarde para você ligado na Rádio Mundo Melhor, chegando com mais uma edição do Rádio Notícia nesta terça-feira, 12 de maio de 2026. Projetos voltados à valorização do servidor, incentivo à economia local e gestão pública marcaram a primeira reunião ordinária de maio da Câmara Municipal de Governador Valadares, realizada nesta segunda-feira. Ao todo, 3 propostas foram aprovadas pelos vereadores, enquanto outros tiveram a votação adiada ou foram retiradas de pauta. Entre os destaques está a criação da Semana do Servidor Público Municipal, prevista para a última semana de outubro, com ações de valorização e escuta dos servidores. A proposta também institui uma ouvidoria no Legislativo para receber demandas e sugestões da categoria. Outro projeto aprovado cria o Cadastro Positivo de Contribuintes, que vai beneficiar cidadãos e empresas em dia com os tributos municipais, com vantagens como atendimento prioritário e descontos em taxas. Também foi aprovado o selo feito em Governador Valadares, que tem como objetivo valorizar e divulgar produtos e serviços locais, incentivando o consumo no comércio da cidade. Já o projeto que cria o serviço Disque Autista teve votação adiada, enquanto propostas como o IPTU Verde e a implantação de um sistema de gestão hospitalar foram retiradas de pauta. A Petrobras deve anunciar nos próximos dias um aumento no preço da gasolina nas refinarias. A informação foi confirmada pela presidente da estatal, Magna Chambriard, durante teleconferência com investidores nesta terça-feira. Segundo ela, o reajuste está em avaliação e depende do comportamento do mercado, principalmente do etanol, que ficou mais barato nas últimas semanas e aumentou a concorrência nos postos.

0: A presidente destacou que a decisão leva em conta a participação da Petrobras no mercado de combustíveis. Já o diesel não deve sofrer alteração, já que, segundo a empresa, o preço está alinhado com o cenário internacional. A Petrobras também informou que acompanha a possível redução de impostos federais sobre combustíveis, mas a medida ainda depende de aprovação do Congresso e não tem prazo definido. A Copa do Brasil 2026 começa a definir nesta semana os 16 times classificados para as oitavas de final. Os jogos de volta da quinta fase têm início nesta terça-feira, com confrontos decisivos em todo o país. Às 19 horas, o Internacional enfrenta o Atlético no Beira-Rio. O time gaúcho tem vantagem após vencer o primeiro jogo por 2-1. No mesmo horário, o Fluminense recebe o Operário do Paraná no Maracanã, depois de um empate sem gols na partida de ida. Mais tarde, às 21h30 da noite, o Cruzeiro enfrenta o Goiás no Mineirão. O confronto está aberto após empate em 2-2 no primeiro jogo. Quem vencer garante a vaga nas oitavas de final. Em caso de novo empate no placar agregado, a decisão será nos pênaltis. O Rádio Notícia volta com mais informações amanhã às 9 horas. Produção e apresentação Pedro Cláudio. 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
1: Hora certa, agora 5:11. Tô de volta.
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1: Ai, mandei um alô lá pra Ângela de Itarumirim. Fiquei meio perdido, rapaz, mas me reencontrei aqui, né, Ângela? Um abraço pra loirinha de Itarumirim. Tá na escuta. Tá rachando os bicos lá, imagina, hein?
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1: Ai, sou eu até às 8. Simbora com o cara de Itarumirim.

0: De volta e não tô sozinho, rapaz. Ele chegou aqui rachando os bicos. Fala comigo, Pedro Cláudio, grande PC. Você riu, né, PC?
1: É, ué, tava tomando um cafezinho ali, te ouvindo. Boa tarde, Luciano.
0: Boa tarde, PC.
1: É, a loirinha do tarô, né?
0: É, Ângela, vamos falar da Ângela, que viveu perdido, né? Ângela é gente boa, gosto demais dela.
1: Bacana, né? Muita gente ouvindo.
0: Muita gente ouvindo. Ô, PC, isso. Muita gente ouvindo e muita gente questionando. Neymar vai pra Copa ou não?
1: Ô, Luciano, é uma incógnita, mas eu creio que agrega, né? Se o Ancelotti pensar direitinho, ele pode convocá-lo, mas deixou muito a desejar, né? Na temporada passada, nessa tá começando a dar uma subida novamente, né? Marcou o gol aí no último fim de semana, né? Com a camisa do Santos.
0: Você acha que o Neymar estando bem ou não? O fato dele estar lá na Copa, dele estar lá com o grupo, você acha que...
1: Pode servir sim a seleção.
0: Pode ajudar?
1: Pode ajudar. Contribuir.
0: Os jogadores estão indo para as redes sociais e pedindo, né, o PC? Uhum.
1: Sim,
0: o Casemiro deu uma entrevista lá, né? Falando também.
1: Uhum. É, eu sou a favor, né? Que vá, né? Faça parte do grupo e se tiver bem fisicamente, pode, né, contribuir com a seleção.
0: Tá chegando a hora, né?
1: Tá chegando a hora.
0: É, a convocação tá sai aí na próxima semana.
1: Isso.
0: Dos jogadores do Cruzeiro que foram citados na pré-lista aí, PC, eu vou falar a verdade, eu não fico em cima do muro não, cara. Só Matheus Pereira e o Kaique que merece.
1: Só os dois,
0: né? Os demais não, cara. Eu vou ser sincero pra você.
1: O KJ caiu,
0: né? O KJ caiu. O KJ caiu demais da conta.
1: É pelo fato das contusões, né?
0: O Gerson também tá na lista, né?
1: Tá na lista também.
0: O Gerson tá melhorando.
1: Uhum, tá gradativamente, tá subindo, produção.
0: Tá melhorando. Mas o outro, o Fabrício Bruno.
1: Isso.
0: Fabrício Bruno, os números dele também não tá me agradando,
1: não. Eu creio que não.
0: Eu acho que se fosse pra levar, que levaria esses dois. O Kaique, que tá jogando muito, e o Matheus Pereira. Ele dispensa comentários. Se o Matheus Pereira não for pra Copa, é injusto. É injustiça aí pelo futebol que o Matheus Pereira vem jogando desde o ano passado.
1: Sem dúvida. Vamos aguardar, né? Semana que vem, então, tem a lista oficial aí que vai ser encaminhada, né, à FIFA para a gente conhecer, né, os jogadores que vão pra Copa do Mundo.
0: Copa do Brasil tem hoje Cruzeiro e Goiás. E aí, seu palpite? Cruzeiro classifica?
1: Eu creio que os mandantes hoje classificam, né? O Cruzeiro contra o Goiás, primeiro jogo 2-2, né? Hoje Mineirão, né? Casa cheia, torcida a favor, tem também mais um confronto de outro mineiro, né? O Atlético, que nas primeiras fases aí se destacou, mas tem pela frente o Internacional, né? Venceu a primeira partida, o Inter, e tem uma vantagem, joga em casa hoje e o Atlético vai ter que reverter esse resultado. Então, eu creio que passa, né? Também a equipe do Internacional, logo mais, né, no Beira-Rio. Primeiro jogo foi 2-1, né, pro Inter.
0: Isso.
1: E nós teremos também hoje o Fluminense, né, com o Operário. Joga no Maracanã, primeiro jogo foi lá no Paraná, 0-0. Então, tem vantagem aí de jogar em casa. Eu acredito que os mandantes hoje, né, vão passar para as oitavas de final. É o meu palpite.
0: É o seu palpite. Beleza, PC.
1: Eu não vou estipular isso se vai ser em pênalti, vai ser nos 90 minutos. Mas eu creio que os mandantes hoje vão passar. E amanhã tem o Galo, né?
0: Com
1: o Ceará, né?
0: O Galo com o Ceará amanhã, né, rapaz?
1: Tem vantagem. O Galo venceu 2-1, né? Lá na Arena MRV. Mas amanhã no Castelão.
0: Jogo
1: apesar de que o Ceará não tá muito bem, né, na Série B do brasileiro, né?
0: Não.
1: Então, o Galo pode tirar proveito, mas o Atlético, né, com altos e baixos aí, né, joga uma partida bem, venceu o clássico, depois caiu novamente, né, e por falar no Ceará, tá na 14ª posição da Série B com 10 pontos, então, tá lá embaixo na tabela, né?
0: Embaixo na tabela de classificação aí do campeonato, né?
1: Vamos aguardar o Galo amanhã, né?
0: Ô, PC, rapidinho, final de semana o Democrata perdeu fora de casa, né? Tem mais um jogo fora de casa.
1: Sim,
0: contra o Tombense, que eu acho que o Democrata vai trazer pontos desse jogo contra o Tombense.
1: Sábado, né? Lá em Tombos.
0: 6 horas, acho que o Democrata vai trazer pontos de Tombos na bagagem. E depois...
1: Tomara, né?
0: Ele vai ter dois jogos em casa. O Porto da Bahia, numa segunda-feira, 8:30 da noite.
1: Isso.
0: E...
1: O Rio Branco, né?
0: Rio Branco, num domingo, 8:30 da noite, se não mudar, né, rapaz? Domingo, 8:30 da noite.
1: Aí é duro, né?
0: Valeu,
1: PC. Vamos torcer pra transferir pra segunda-feira, né?
0: Seria melhor, né, PC?
1: E vamos aguardar. Mas a Pantera está encaminhada aí para classificar a próxima fase. Né?
0: Beleza. Para encerrar a sua participação aí, obrigado.
1: Tem Léo Magalhães aí?
0: Léo Magalhães, você gosta, BC?
1: É.
0: Léo Magalhães?
1: Tem, tá na fita ou tá no disco? Tá na fita. Prepara o toca-disco aí.
0: Vou preparar, vai lá. Você lembra, né, BC?
1: A vitrola.
0: Esse PC é uma comédia. Bora lá, seu disco no arranhar, vai Léo Magalhães.
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0: esse é o nosso Léo Magalhães, o cara de Teoflotone. Eita, musgão emocionado, esse coração ferido, hein, rapaz? Coração ferido. Ô, ô, Patão! Eita, Osmar, nosso grande Patão, figurinha de Tarumirim, rapaz. Figurinha. Um abraço pra você, Patão. Tá na escuta aí, meu filho? Fala comigo, Patão.
1: Ô, Luciano, fala comigo aí, meu filho.
0: Ê, Patão.
1: Fala, manda uma música boa pra mim aí, uai.
0: Grande, Osmar, gente boa, né? Um abraço pra você, Patão. Tá mandando um alô aí pro Fernando e o seu irmão Paulo Rocha e também Miguel, né? Miguel, Paulo Rocha e Fernando. Grande, Patão. Um abraço, Patão.
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0: 5:21 na Mundo Melhor.
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2: Quando Deus criou o mundo, ele caprichou até demais. Mas ele separou um cantinho para ele dar uma atenção a mais. Juntou tudo o que há de bom e batizou de Minas Gerais. Fez paisagem bonita, serra, mata, cachoeira. Um povo que acolhe tanto, de uma forma tão verdadeira. Juntou todas as maravilhas do mundo e pôs na culinária mineira. E o tanto que aqui é bom. Ah, mas não tem praia. Sou, o trem aqui é bom demais. E outra, com essa montoeira de trem, eu te digo, é uma verdade, rapaz. Não é que Minas não tem mar. É o mar é que não tem Minas Gerais.
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7: Hora certa agora, 5:26. Ótima tarde, Ana Clara, hein, no Acácio. Ei, Ana Clara, boa tarde, menina, boa tarde, Arlete, em Xodó, Gonzaga, tá na escuta aí, Arlete?
8: Boa tarde, Luciano. Tudo bem, Luciano? Só vou te passar pra mim uma música do Eduardo Costa, A Dor Desse Amor, pra mim ouvir, Luciano. Fique com Deus.

Ai, amor. Ed Brito e Samuel, Romance Rosa. Você ligado aqui, ó. A Mundo Melhor, muito obrigado pela audiência. Manda mensagem aí, vai. 99989-1977. Ademar tá ligado com a gente. Também o Fábio, né, Fábio? Fábio Júnior. O pessoal em Divino de Virgolândia. 5:34. Leite Romário.

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10: Hora certa agora, 5h42. Vem cá, moça. Lasqueira! 5h42, meu filho. Sapeca pra nós aí, fiote.

0: Fortaleza e Safadão.
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7: De volta! Pega a hora pra você aí, ó. Agora 4 para 6. Ele Juste, Insônia da Madrugada. Daqui a pouquinho o nosso bispo Dom Félix, e logo após o Dom Félix, retorno com o Circuito Sertanejo até as 8.

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1: O anjo do Senhor anunciou a Maria e ela concebeu do Espírito Santo. Ave Maria, cheia de graças, o Senhor é convosco. Bendita sois vós entre as mulheres e bendito é o fruto do vosso ventre, Jesus. Santa Maria, Mãe de Deus, rogai por nós, pecadores, agora e na hora de nossa morte. Amém. Eis aqui a serva do Senhor. Faça-se em mim segundo é o fruto do vosso ventre, Jesus. Santa Maria, Mãe de Deus, rogai por nós, pecadores, agora e na hora de nossa morte. Amém. Eis aqui a

0: nossa morte. Amém. E o Verbo se fez carne e habitou entre nós. Ave Maria, cheia de graças, o Senhor é convosco. Bendita sois vós entre as mulheres, e bendito é o fruto do vosso ventre, Jesus. Santa Maria, Mãe de Deus, rogai por nós, pecadores, agora e na hora de nossa morte. Amém. Rogai por nós, Santa Mãe de Deus, para que sejamos dignos das promessas de Cristo. Oremos. Infundi, Senhor, vos rogamos a vossa graça em nossos corações, para que nós, conhecendo pela anunciação do anjo a encarnação de Jesus Cristo, vosso Filho, por sua paixão e morte de cruz, cheguemos à glória da ressurreição. Pelo mesmo Cristo, nosso Senhor. Amém. Louvado seja nosso Senhor Jesus Cristo. Que a graça e a paz de Deus, nosso Pai, e de Jesus Cristo, nosso Senhor, estejam com todos vocês e seus familiares. Prezados radiovintes, hoje é terça-feira, dia 12 de maio, e nós vamos meditar o Evangelho de Jesus Cristo segundo João, capítulo 16, do versículo 5 ao 11. Naquele tempo, disse Jesus aos seus discípulos: agora parto para aquele que me enviou, e nenhum de vós me pergunta para onde vais? Mas porque vos disse isso, a tristeza encheu os vossos corações. No entanto, eu vos digo a verdade: é bom para vós que eu parta. Se eu não for, não virá até vós o defensor. Mas se eu me for, eu vou-lo mandarei. E quando vier, ele demonstrará ao mundo em que consistem o pecado, a justiça e o julgamento. O pecado, porque não acreditaram em mim. A justiça, porque vou para o Pai, de modo que não mais me vereis. E o julgamento, porque o chefe deste mundo já está condenado. Palavra da salvação. Amados radiovintes, em foco está o anúncio da vinda e da missão do Paráclito, o Defensor. Jesus foi, entre os discípulos, presença educadora e consoladora em meio às diversidades. Mas os seus dias terrenos estavam contados. Por isso a tristeza tomou conta do coração dos discípulos. Sem desperdiçar a ocasião, Jesus fez, por assim dizer, uma catequese sobre o sentido da sua morte redentora. Mais do que expiar o pecado do mundo, Jesus veio para doar novamente a liberdade e instaurar um modo novo de se relacionar com Deus pelo dom do Paráclito. A missão do Paráclito é tríplice: tornar conscientes os culpados, estabelecer a justiça na morte redentora de Jesus e o juízo sobre o príncipe deste mundo. Tudo somado, o Paráclito ratifica e concretiza a boa nova da salvação, desejada por Deus desde toda a eternidade e realizada em Jesus. Sem a abertura e a docilidade ao Espírito Santo, a incredulidade permanece viva em nós. Oremos. Ó Deus Todo-Poderoso e Pai de misericórdia, fazei-nos participar verdadeiramente da ressurreição de Cristo, vosso Filho. Ele que é Deus e convosco vive e reina na unidade do Espírito Santo por todos os séculos dos séculos. Amém. Meu abraço, amigo, que a bênção de Deus, Pai, Filho e Espírito Santo desça sobre todos vocês e permaneça para sempre. Fiquem com Deus e até daqui a pouco, no programa Fé Católica.
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0: Amados irmãos, amadas irmãs, iniciamos o programa Fé Católica e a nossa catequese sobre a nota doutrinal Uma Só Carne, do Dicastério para a Doutrina da Fé. E hoje nós vamos ver particularmente a monogamia do segundo capítulo do Gênesis, o primeiro livro da Bíblia. Na raiz do modelo monogâmico, o capítulo 2 do livro do Gênesis apresenta-se como um verdadeiro manifesto antropológico situado no início das Escrituras. Ele descreve o projeto que o Criador propõe como ideal para a liberdade da criatura humana. A exclamação divina, "Não é bom que o homem esteja só, far-lhe-ei uma auxiliadora que lhe seja adequada", Gênesis 2:18, destaca claramente a necessidade em que o homem se encontra logo que sai das mãos de Deus, ou seja, em um estado de solidão e isolamento. Apesar da presença de outros seres vivos, o homem deseja uma auxiliadora que lhe corresponda, Gênesis 2:20. Uma aliada viva, única e pessoal, em quem possa olhar nos olhos para destacar a necessidade de um encontro dialógico de olhares e rostos. De fato, a expressão hebraica original nos remete a uma relação direta, quase frontal, olhos nos olhos, em um diálogo que também é tácito, porque no amor os silêncios são muitas vezes mais eloquentes do que as palavras. É o encontro com o rosto, com um tu que reflete o amor divino, e é o primeiro de todos os bens, um auxílio adequado a ele e um pilar de apoio, conforme afirma Eclesiástico 36, 26, como diz um sábio bíblico. O homem, portanto, busca diante de si o rosto insubstituível, um tu com quem possa tecer uma verdadeira relação de amor feita de doação e reciprocidade. Em seu comentário sobre esta passagem do Gênesis, Bento XVI afirma: a primeira novidade da fé bíblica consiste na imagem de Deus. A segunda, essencialmente ligada a ela, encontra-se na imagem do homem. O relato bíblico da criação fala da solidão do primeiro homem, Adão, a quem Deus quer dar uma auxiliadora. Entre todas as criaturas, nenhuma pode ser para o homem a ajuda de que ele precisa, embora ele tenha dado nomes a todos os animais selvagens e a todas as aves, integrando-os assim no contexto de sua vida. Então, de uma das costelas do homem, Deus cria a mulher. Agora, Adão encontra a ajuda de que precisa. Esta, enfim, é osso dos meus ossos e carne da minha carne, Gênesis 2:23. O relato bíblico não fala de castigo. A ideia, porém, de que o homem é de algum modo incompleto, constitucionalmente a caminho de encontrar no outro a parte integral para a sua totalidade. A ideia, isto é, de que ele só pode tornar-se completo em comunhão com o sexo oposto, está certamente presente. Meu abraço, amigo, a minha bênção. Fiquem com Deus e até o próximo programa.
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0: Amados irmãos, amadas irmãs, iniciamos a Novena do Bom Pastor. Sou Dom Félix, bispo da Diocese de Governador Valadares. Sou pastor dessa porção do povo de Deus da região do Vale do Rio Doce. É com alegria então que nós iniciamos em nome do Pai e do Filho e do Espírito Santo. Amém. Peçamos perdão. Senhor Jesus, bom pastor, tem compaixão de nós, porque somos pecadores. Não leves em conta as nossas faltas, mas concede-nos a graça de arrepender-nos dos nossos pecados. Converte-nos a ti. Não nos deixes pecar. Não nos deixes cair em tentação. livra-nos do mal e perdoa todas as nossas culpas. Amém. Façamos o nosso agradecimento. Ó Deus, nosso Pai, nós te damos graças por todo o bem que nos fizeste até agora. Nós te agradecemos pelos imensos benefícios que concedeste a todos nós, seres humanos, e a todas as outras criaturas tuas que estão no céu, na terra e em todo o universo. Por teu Filho Jesus Cristo, Senhor nosso e bom pastor, a ti, nossa ação de graças, a honra e a glória, pelos séculos dos séculos e por toda a eternidade. Amém. Ouçamos a palavra de Deus. Eu sou o bom pastor. Conheço as minhas ovelhas e elas me conhecem. Assim como o Pai me conhece e eu conheço o Pai, e dou a minha vida pelas ovelhas. João 10:14. Meditemos a palavra de Deus.

Façamos agora a nossa intenção geral para alcançar a graça de perdoar as ofensas. Ó Deus de bondade, tu que não levas em conta nossas culpas, tu que perdoas a todos que te ofendem, dá-nos um coração manso e humilde, como é o coração de Jesus. Concede-nos a graça de perdoar sem restrições e sem medidas a todos que fazem o mal contra nós. Não permitas que caiamos na tentação de pagar o mal com o mal. Ensina-nos a amar nossos inimigos e a rezar com frequência pelo bem deles. Nós te pedimos por Cristo Senhor nosso. Amém. Façamos agora uma pausa para que no silêncio do nosso coração, com os olhos fixos na imagem do bom pastor, seja feito a ele o pedido de graças que desejamos receber dele por meio desta novena.

0: Oremos. Senhor Jesus, Filho de Deus e Filho de Maria, tu que és verdadeiro Deus e verdadeiro homem, tem piedade de nós. Senhor Jesus, tu que és o Cristo de Deus, tem piedade de nós. Senhor Jesus, tu que és o bom pastor, atende a nossa súplica. Rezemos uma Ave Maria, pedindo à nossa querida Mãe do Céu, que por intercessão dela, sejam recebidas as graças do bom pastor que dele esperamos obter. Ave Maria, cheia de graças, o Senhor é convosco. Bendita sois vós entre as mulheres, e bendito é o fruto do vosso ventre, Jesus. Santa Maria, Mãe de Deus, rogai por nós, pecadores, agora e na hora de nossa morte. Amém. Neste momento, nós vamos abençoar a água. Ó Deus Criador, nós te damos graças porque criaste a água para nos dar vida, saciar nossa sede, para lavar e refrescar nossos corpos, para molhar a terra e fazê-la produzir frutos que nos alimentam e sustentam. Nós te agradecemos pela água do batismo, pela qual tu nos purificas, a fim de que tenhamos uma vida limpa da sujeira do pecado e sem nenhuma mancha do mal. Nós te damos graças, porque por Jesus Cristo, que ofereceu a uma mulher samaritana e continua oferecendo a todos nós a água viva, da qual quem beber nunca mais terá sede, tu sacias a sede de todos os seres humanos. Abençoa, Pai, esta água que colocamos em tua presença. Concede a todos que fizerem uso dela tua proteção e a cura de suas enfermidades. Assim como pela passagem dos hebreus pelas águas do Mar Vermelho, tu os libertaste da escravidão do Egito, a todos que usarem desta água, livra-os de todos os males. Nós te damos graças e te pedimos por Jesus Cristo, Senhor nosso. Amém. Façamos agora a nossa consagração ao bom pastor. Ó bom pastor, nós te consagramos toda a nossa vida. A ti confiamos nossas famílias e nossos amigos. Tudo que temos e tudo que somos entregamos a ti. Tu és a fonte da vida. De ti procedem a cura e a libertação de todos os males. Tu és nossa luz e salvação. Queremos ser tuas ovelhas e pertencermos para sempre ao teu rebanho, pois junto de ti encontramos acolhida, paz e segurança. De todos os temores, tu sempre nos livras. Em ti pomos toda a nossa esperança, pois quem em ti espera jamais será decepcionado. Bom e eterno pastor, seguindo a ti com fidelidade, sabemos que após nossa peregrinação neste mundo, seremos recebidos por ti no céu. Lá, conforme tua promessa, viveremos para sempre contigo e teremos a felicidade eterna. Amém. Rezemos juntos a oração que o Senhor nos ensinou, através da qual nós chamamos a Deus de Pai e nos comprometemos a viver como irmãos e irmãs. Pai nosso que estais nos céus, santificado seja o vosso nome. Venha a nós o vosso reino. Seja feita a vossa vontade, assim na terra como no céu. O pão nosso de cada dia nos dai hoje. Perdoai-nos as nossas ofensas, assim como nós perdoamos a quem nos tem ofendido. E não nos deixeis cair em tentação, mas livrai-nos do mal. Amém. Recebamos agora a bênção do bom pastor. Que o bom pastor nos olhe com amor, traga luz aos nossos olhos e serenidade para o nosso coração. Amém. Que o bom pastor nos abrace agora com ternura, de modo que sintamos o afeto do seu divino coração. Amém. Que o bom pastor seja nosso guia, nos faça conhecer sua estrada, nos conduza e conduza nossas famílias pelos caminhos da paz e da felicidade. Amém. Ao bom pastor, a honra, a glória e o louvor para sempre. Amém. Que a bênção de Deus, Todo-Poderoso e Rico em Misericórdia, Pai, Filho e Espírito Santo, desça sobre todos nós e permaneça para sempre. Amém. Fiquem com Deus.
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12: Agora 6h24. Santos tá em Boston, tá ligado, hein, Santos? Boa noite, meu amigo. Doutor Radelmar Lopes, Alane, um abraço pra vocês aí. Zezé de Camargo, Frente Fria.

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9: 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Agora 6:36, 6:37, né? Mudou o relógio aqui da Mundo Melhor. O Oliver Júnior em Alpercata, boa noite, garoto. Oi, Romário, no Bananal Jampruca. Tá aí pra você, ó. Pra Vilma, Gilson e Natana dos Pedras. Oi, Marcinha, aí no Bananal. Boa noite, Marcinha.
10: O

0: boa demais, né? Rio Negro e Solimões, ó. Escuta. Eu vou continuar morrendo. Eita. Rio Negro e Solimões, Hábito Previsível. Participação de Gustavo Lima. Essa música é do ano de 2023, né? Boa, boa, boaça.
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0: Ai, ai, ai, ai, ai, ai. Boa noite, Zezinho. Ô, Zezinho, meu filho, tá sumido, Zezinho. Um abraço pra você, Zé. Aí na Rua Frutal. Um abraço pra Lucimar, Débora, Alex, Nicolas, Nicole e Giovana. Um abraço pra vocês aí, meus queridos. Ah, deixa eu mandar um alô pro Beto também, pra Letícia, né? Oi, Beto. Oi, Lele Letícia. Pessoal do Jardim Alice aí, ó.

0: Ai, sai dessa, coração. 6h46, eu vi minha boca chega até salivar, viu? Quando alguém manda áudio pra mim falando, ó, a Lucimar tá fazendo a canjiquinha pra nós comer, vou te falar, minha boca enche d'água, chega de salivar aqui, viu? Ah, meu Deus, é hoje que eu vou comer uma canjiquinha. 6h47, boa noite. Paulinho Fernandes, vai cantar agora não, menina? Agora não.
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0: não. Ah, nem eu também não, viu?
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0: Ai, ai. Paulinha, depois você canta pra nós, tá, menina? Deixa pro intervalo ali, tá?
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0: Oi!
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0: Ai, ai, ai.
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1: Ai, ai, ai, ai, ai, ai, ai, terça-feira, é terça, não sextou ainda não, tá? Eu vou pro intervalo e eu volto com ela, com a Paula Fernandes, já já, Paula Fernandes, Paula Fernandes, não menino, Paula Fernandes, 6h47.
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3: Agora 8 para 7. Oi, André, aí no Belvedere. Daqui a pouquinho tem Eduardo Costa pra você, André.
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3: Ô, Zezinho, segura aí, Zezinho. Lucimar, um abraço pra vocês, hein, meus queridos.

0: Juízo, Thaís Zezete Camargo e Luciano, Amor dos Outros, olha ela aí, e Mineirinha Ferveu com a Paulinha Fernandes, né? Pra alegria aí do Zé Arnaldo, tá aí ouvindo o programa, né, Zé Arnaldo, um abraço pra você, Naldinho. Aí, Naldinho, Zé Arnaldo, Zezinho, tá lá, ele é a sua digníssima, Lucimar, que é gente boa, gente bacana, ainda mais hoje, né, fazendo aquela canjiquinha pra nós, é maravilha, minha boca chega até salivar. Ô, oh, deixa eu mandar um alô aqui pro Alexandre Coura, tá na escuta, né, Alexandre? Um abraço, meu irmão, tranquilo aí? Tudo na paz? O Fred do Belvedere, o André e o Fred do Belvedere, boa noite, meninos, obrigado pela companhia também. É, até mais aqui, boa noite, quero que você mande um alô, Juninho, São Sebastião do Anta, tô ouvindo a rádio, passa Léo Magalhães pra gente aí, beleza, um abraço, São Sebastião do Anta!
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0: Agora 7:05.
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manhã, R$7,00. 7:07. Ô Alexandre e Deuclécio. Um abraço pra vocês, Alexandre. Obrigado, tá aí nos Estados Unidos, né? Um abraço pro Deuclécio também. Ei, Deuclécio. Obrigado pela companhia, menino. Ô Orlando em Coroaci. Boa noite, Orlando. Coroaci, terra da gente. Cidade maravilhosa, hein?

0: não tivesse ido lá em Xodó, não tinha conhecido Salvador, a Dé e a Arlete, né? Aí o Nilton, eita, Xodó. Um abraço pra vocês, Xodó, gente. Muito obrigado pela companhia, tá bom? Xodó Gonzaga. Pessoal, ali é tu, gente boa. É, você que ainda não conhece Xodó Gonzaga, dá uma passadinha lá, meu filho. Pega a família no Domingão, vai pra lá. Um lugarzinho bom demais da conta. Bom no mundo, bom no mundo. Ó, oh, mais uma vez, um abraço pro Deoclésio. Tá aí ouvindo junto com Alexandre Coura. Se é Coura, você sabe, né, meu filho? Aí carimbo que é gente boa. É, o famosinho Serginho, hein? Serginho Tanago, meu filho. Um abraço pra vocês, hein, Rafael Rogai, nosso parceiro aqui do Rogai Material de Construção. Rafael, você tá na escuta, né, Rafael? Rafael Rogai, meu filho, ó. Eu falei por conta própria, viu? É, falei por minha conta também, viu, Rafael? 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Então tá chegando o frio, aquela época gostosa, né? Eu gosto do frio porque tem muita coisa boa no frio, né? Uns caldos, né? É um caldo de feijão, canjiquinho, igual vou comer hoje. Estou fazendo uma canjiquinha por aí pra mim, né? Eu vou estar feito, menino. Assistir o jogo do Cruzeiro saboreando uma canjiquinha, já pensou? 97,7. Ô, Toninho, tá ligado com a gente, né? O que o Alexandre tá falando? O Rafael tá me devendo um feijão tropeiro. Ah, você tá brincando, Alexandre. Ele já ficou de me convidar, rapaz, pra ir lá na fazenda rogar e pra mim fazer uma feijoada pra eles. Só tô guardando aqui, tá? Mais uma vez aí, o Serginho e o Rafael Rogar. É só chamar que nós vamos pra lá. Vou lá cozinhar, lá fazer uma feijoada pra esse povão. Ô, Tony, tá ouvindo a gente? Boa noite, Luciano. Bom demais, meu filho. Eu quero ouvir uma música com o Pablo. Toca pra nós o Pablo aí. Eu sou o Tony, Vila do Sol 2. Um abraço, Tony. Daqui a pouquinho tem um Pablo pra você, viu? Daqui a pouquinho, porque agora... Eu posso ver em seu olhar tanta tristeza. Ei, musgão chonado que eu gosto demais da conta, meu filho. Você tá doido? Olha lá, curti ela todinha.
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0: Rapaz, esse tal de Luciano sou eu. Cara de Itarumirim, não sou pior, ei, e nem melhor, tá? Sou pior e nem melhor, apenas faz diferente, tá? Cole nós!

0: E aí, bem, esse é o Pablo da Rocha. 7:21, boa noite. Tá só aí por aí, né? Tudo beleza? Manda pra mim, manda mensagem, manda que chega. 99989-1977. Esse é o zap da Mundo Melhor. 99989-1977. 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
1: 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Um abraço pro Wellington, parceiraço aí, gente boa. Abração pra você, meu querido. Obrigado aí, viu? Brigadaço! Cleidmar, uma canjiquinha cai bem, Luciano. Amanhã eu vou fazer uma também. Pois é, cai bem, né? Muito bom, muito bom, muito bom. Caldo de feijão também cai bem nessa época, né? Nossa, Deus, fica para falar essas coisas, não. Um caldo de feijão com torresminho. Ui, ai, meu Deus. Deixa eu mandar um alô pro Nelito. Quem faz um caldo de feijão delicioso é a Andréia. Andréia Prates, em Terumirim. Eu tô falando que ela não tá ouvindo o programa mesmo, então eu falo, né? Ela faz um caldo de feijão, Cleidmar, que é uma delícia, viu? O arroz da Andréia é fenomenal. Tudo que ela faz lá é bom demais da conta. Faz uma salada, tem uma sobremesa, ela é uma torta de abacaxi. Meu Deus! Tá doido, papai! Ai, fala comigo, boa noite! Sou Nelito, manda cintura de mola pra nós aí, ó. Cruzeiro Cabuloso, é nóis! Chico de Ipatinga, tá ouvindo a gente aí, né? Um abraço pra vocês de Ipatinga, Vale do Aço. Júlio César, também tô ouvindo o Venades, né? Abraço pra vocês aí. Edna, tudo bem? É, eu achei uma carteira com documento no Vila Isa. Valeu, Edna. Vou deixar o nome aqui pessoal pra pedir o pessoal falar amanhã, tá bom? Tem mais alô por aqui, ó. Ana Paula, tá ligado com a gente, Ana Paula? Joinha. Oi, Vanusa. Boa noite, Vanusa.
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1: Hora certa agora, 7:26. 7:26. Ó, escuta. É, lasqueira de novo. Ah, querer não é poder, Eduardo Costa. Esse lance de falar, eu quero esse amor. Querer não é poder. Bora curtir então, Eduardo Costa? Bora, bora, bora! Sejam bem-vindos, essa é a Mundo Melhor, a Rádio Sertaneja do Leste de Minas. Tava zapeando no rádio, caiu aqui? Então fique aqui, tá? Não me abandone! Essa é a Mundo Melhor. 97 FM. Bora curtir, Eduardo Costa. Eu quero esse amor pra ser o meu amor. Boa noite!

Leandro e Leonardo, gente. Oh, meu Deus. As músicas assim. Gerard. Essas músicas, hein, meu filho? Ai, meu Deus. Ô, oh, Paulinho, tá no Carapina, Paulinho? Tá na escuta, hein, Fioz? Tá tranquilo aí? Tá de boaça? Um abraço, Paulinho. A turma do Carapina. Boa noite, meu povo. Alôzão pra Jabe também, tá na escuta, né, Jabe?

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7: Opa, de volta! 7h41, boa noite, 7h42 agora, né? Manda um abração pro Mário Lourenço. Aí, Tarumirim, né? Mário Lourenço, grande Marão, meu brother. Ô, Chiquinho! Ô, Chiquinho Pereira, gente boa também, né, Chiquinho? Tá por aí, filho? Tá por aí também? 7h42, manda um abraço aqui pro Toninho. Toninho, meu conterrâneo de Tarumirim, tá nos Estados Unidos, né? Um abraço pra ele e pra Denise de Souza. Aí a sua esposa, né? Um abraço, Denise. Um abraço, grande Toninho. Meu irmãozão do coração, hein? É o garoto aí do querosene, é do nosso querosene. Tá nos Estados Unidos, tá curtindo aí com a esposa. Marília Mendonça, não era pra ser assim. 97, a Rádio Sertaneja e Choná.

Giovanni, o que é que a gente não faz por amor? 11 para as 8. Boa noite, Bel. Saudade de você, morena. A Bel tá ligado com a gente em Timon, Maranhão. Tá longe, hein? Tá em Maranhão, ouvindo a programação. Um abraço, Bel. Léo Magalhães, pago pra ver. Boa noite.

0: Aí o som do Léo Magalhães, é o nosso Léo de Teoflotone, né? Esse mundão de meu Deus, milhares e milhares de fãs do nosso Léo, ouvindo a 97. A Bel é uma delas, né? Tá em Timon, no Maranhão. A Bianca em São Luís, também no Maranhão. A Brenda em Divinópolis. Um abraço pra turma do Ceará também. Baixaram o aplicativo da rádio pra ouvir aqui as músicas do nosso Léo. Deixa eu mandar um alô aqui pra Excelene do Altinópolis, né? Reto final do programa. Eu não posso deixar de mandar um alô pra Excelene, porque hoje é aniversário da Excelene, né, Excelene? Parabéns aí pelo seu dia. Tá aí com as amigas, tomando um suco, rapaz. É, um suco. Não, esse lendo suco de levinho. Um abraço pra vocês aí do Altinópolis. Parabéns pelo seu aniversário. Depois do intervalo, eu vou tocar uma de Zezete Camargo Luciano pra vocês aí, tá bom? Continue ouvindo a rádio, tomando suquinho de levinho. O Gerard também tá tomando suco, né, Gerard? Um suco cai bem, né, Gerard, hora dessa, né? Ô, Paulinho, tá tomando suco também, Paulinho? Ou tá na base do café, meu filho? Eva, tá ligada no Santa Rita. Um abraço pro Tião também aí ouvindo. Júlio César, aí Júlio, tá na fazenda Jânio Neves em Safira.
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3: Hora certa, 3 para as 8. Ah, meu Deus do céu. Vem em mim, Expo Agro. Bruno Marrone, aí canta, hein? Você tá doido? Cantam demais, né, Fioz? Uma das melhores duplas desse Brasilzão. Excelene, daqui a pouquinho eu tenho o Zezé de Camargo Luciano pra você, tá bom? Ó, tô indo nessa, gente. Muito obrigado pela audiência. Eu volto amanhã. 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Até amanhã.

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1: Mundo Melhor, 20h04.
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2: Quando Deus criou o mundo, ele caprichou até demais. Mas ele separou um cantinho para ele dar uma atenção a mais. Juntou tudo que há de bom e batizou de Minas Gerais. Fez paisagem bonita, serra, mata, cachoeira. Um povo que acolhe tanto, de uma forma tão verdadeira. Juntou todas as maravilhas do mundo e pôs na culinária mineira. E o tanto que aqui é bom. Ah, mas não tem praia. O trem aqui é bom demais. E outra, com essa montoeira de trem, eu te digo, é uma verdade, rapaz. Não é que Minas não tem mar. É o mar é que não tem Minas Gerais.
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5: Mundo Melhor, 20 horas, 37 minutos.

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3: Mundo Melhor. 20 horas, 56 minutos.

0: no ar a Voz do Brasil. As notícias do governo federal que movimentaram o país no dia de hoje.
1: Olá, boa noite.
0: Boa noite para você que nos acompanha em todo o país.
1: Terça-feira, 12 de maio de 2026.
0: Vamos ao destaque do dia: mais de 11 bilhões de reais no combate ao crime organizado.
1: O governo do Brasil lança plano com foco na desarticulação financeira e operacional de facções criminosas.
0: Presidente Lula destaca a união com estados e municípios para enfrentar a violência e garantir a segurança de todos os brasileiros.
2: O território será devolvido ao povo brasileiro de cada cidade e de cada estado.
1: E ainda, o governo do Brasil zera impostos de importação sobre compras internacionais, a chamada taxas das blusinhas.
0: O imposto vale para importação de produtos de até $50, cerca de R$250.
1: Você vai ouvir também prevenção e controle aos incêndios florestais.
0: Novos equipamentos foram entregues para reforçar a ação no Cerrado e Pantanal.
1: Um investimento de 150 milhões de reais do Fundo Amazônia, Gabriela Noronha.
3: Os equipamentos entregues